0: Aqui o ritmo não para. Bora nessa reabastecer as energias, coisa rápida. Tá chegando o intervalo comercial, mas a gente volta já já. É rapidinho.
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2: 9h20.
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0: É o Hits 80 de volta com os maiores sucessos dos anos 80. Se liga aí que este bloco está demais, viu? Aumente o volume.

0: E aí, tá gostando? É o Hits 80 no ar. Seguinte, não saia da sintonia que vamos para o intervalo, mas daqui a pouquinho a gente já volta com mais música boa pra você. Aguenta aí, é o Hits 80.
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2: 9h45.
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0: Bem, gente, é uma pena que nosso tempo tenha acabado. O Hits 80 de hoje se despede por aqui, mas fique ligado que amanhã tem mais, sempre nesse mesmo horário, beleza? Então, combinado. Tchau, tchau.
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2: 10 e 4.
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Chegou o momento mais romântico da programação. Love Night está no ar com músicas que marcaram época e continuam emocionando muita gente. Eu sou Roger Pires e fico com você nessa noite gostosa, tocando grandes sucessos para você. Richard Marx, Hazard.

0: Luiz Capaldi, Someone You Loved. Bem, vamos ao intervalo. Daqui a pouco, Love Night está de volta com mais canções que falam direto ao coração. É rapidinho, continue com a gente. 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
2: 10h29.
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0: 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Estamos de volta com Love Night, fazendo da sua noite um momento ainda mais apaixonante. Eva Cassidy, Songbird.

0: Carpenters, Close to You.
1: Esse é o Love Night na sua noite. Daqui a pouco tem mais sucessos para você, mais canções que aquecem o coração. Aguarde aí, que é rapidinho.
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3: 10h57.
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1: Voltamos com Love Night. Aumente o volume e viva mais esse momento cheio de romantismo.
6: Five for Fighting, Superman.

0: Michael Learns to Rock Someday. Tá gostando? Então bom demais. Vamos dar uma paradinha e em instantes o Love Night continua com mais músicas que marcaram histórias de amor. 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
2: 11:21.
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0: Estamos novamente no ar com Love Night, levando romantismo e emoção até você. Para você que está nos ouvindo, desejamos uma ótima noite.
1: Gilbert O'Sullivan, Alone Again.

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0: Christopher Cross, Sailing.
1: Você está curtindo Love Night? A gente faz agora um intervalo rapidinho, mas já já o Love Night volta com mais lembranças musicais. 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
3: 11:47.
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1: O Love Night retorna com mais sucessos românticos para acompanhar você nessa noite. Michael Bolton, Said I Loved You.

0: John Legend, All of Me. Aqui você mata a saudade e curte as melhores internacionais. O Love Night faz uma pausa agora, mas continue na sintonia, porque vem muito mais música bonita por aí. 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
2: Meia-noite 12.
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0: Voltamos com Love Night, porque a sua noite merece o melhor. E os melhores flashbacks de todos os tempos você só ouve aqui no Love Night.
5: Demi Russo, We Shall Dance.

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Europe, Carey. É o Love Night em forma de canção, fazendo a sua noite muito mais gostosa. A gente faz uma pausa rapidinho agora, mas já já estaremos de volta com mais emoção em forma de música.

Voltamos com Love Night, a trilha sonora perfeita para os seus momentos de amor. Boa noite. Madonna, Rain.

0: A você que está nos ouvindo, desejamos uma ótima noite. O Love Night vai ao intervalo, mas volta já já com mais emoção e romantismo. Estamos de volta com Love Night, trazendo mais melodias apaixonantes para iluminar a sua noite.
1: Aretha Franklin, Ever Changing Times.

0: Karen Souza, Get Lucky. Encerramos mais uma noite especial do Love Night. Obrigado por dividir esses momentos comigo. Amanhã estaremos de volta com mais clássicos românticos e emoções que só a música é capaz de despertar. Boa noite e até amanhã. 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
2: 1:31.
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5: Saudações a todos! Iniciamos agora mais uma edição do WhatsApp. É ótimo ter vocês conosco, seguindo cada parte dessa troca que se intensifica com a sua interação. Hoje, reserve um momento para se inspirar, acolher ideias brilhantes e relaxar na fluidez dos seus pensamentos. Sempre aparece aquela palavra oportuna e a mensagem para hoje é: acredite nas suas verdades internas. Indiferente do tamanho do obstáculo, o essencial é preservar a determinação para prosseguir. É neste espírito que começamos o WhatsApp.
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0: essa última música foi uma verdadeira injeção de ânimo. No WhatsApp, essa energia boa sempre encontra espaço. Prosseguimos agora, trazendo mais músicas para você apreciar.
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0: nossa troca de ideias está só começando, mas em um instante retornaremos. Permaneça conosco, porque o WhatsApp ainda tem muito conteúdo excelente a caminho. Apenas um breve intervalo e continuaremos juntos em instantes.
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0: Aqui estamos novamente, com o WhatsApp sempre firme ao seu lado. Vamos juntos renovar nossas energias e manter esse espírito alegre. Aqui, cada detalhe é calculado para suavizar sua jornada diária e incentivar o movimento, oferecendo também curiosidades e temas essenciais que influenciam positivamente o seu dia. Prepare-se, pois o WhatsApp trará ainda mais novidades.
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0: Depois dessa música cheia de energia, vamos continuar embalados. Este é o espaço perfeito para relaxar e sentir o tempo passar suavemente. Em instantes, outra faixa musical para brilhantar o momento.
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0: WhatsApp faz uma breve interrupção agora. Hora de fazer uma pausa, inspirar profundamente e se arrumar para o próximo passo. Não saia daí, logo mais retornamos com novidades.
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1: Voltamos! E o WhatsApp segue mais vibrante do que nunca. É hora de mantermos alta a nossa energia e seguirmos adiante com a agenda programada. Cada instante aqui é desenhado para tornar seu dia mais suave e repleto de movimento. É claro, sempre incluindo aquela dose necessária de descontração que não pode faltar. Permaneça com a gente, porque o WhatsApp tem muito mais em reserva.
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0: Incansável, o WhatsApp mantém você atualizado com as últimas tendências musicais para sua audição. Cada faixa reproduzida aqui é meticulosamente selecionada para definir o tom do seu momento. E para continuar o fluxo, já vem mais uma, para não deixarmos a peteca cair.
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0: Neste instante, o WhatsApp realiza uma pequena pausa. Aguarde só um momento enquanto ajustamos o ritmo e já estaremos de volta com novidades fresquinhas. Permaneça conosco, ainda existe uma abundância esperando por você.
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1: 2h25.
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4: Retornando com o WhatsApp, mantendo nosso ritmo constante. O intervalo voou, agora seguimos adiante nessa jornada juntos. Aqui, cada segundo é uma oportunidade de energizar e transformar o seu dia. Agora vamos relaxar, sintonizar e deixar a mente leve. E o WhatsApp continua entregando novidades para você até o final.
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0: Essa parte chegou ao fim. Entretanto, nossa jornada continua. A programação ainda reserva muitas músicas e conteúdos especialmente para você. Aumente o som. A próxima faixa vai começar agora.
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0: Neste momento, o WhatsApp fará uma curta pausa. Dê-me um instante para alinhar o ritmo e arrumar tudo para o que segue. Mantenha-se conectado, estamos retornando logo com mais surpresas.
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1: Reiniciando o WhatsApp, prosseguindo com nossa sequência, que continua sem perder a cadência. Chegou a hora de manter o ritmo, adicionando mais suavidade e dinamismo ao seu dia. Todo elemento aqui é projetado para manter você conectado e em harmonia. É tempo de acalmar-se e soltar os pensamentos ao nosso lado. Prepare-se, ainda temos muitos conteúdos novos vindo no WhatsApp.
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0: ótimo ter a sua companhia aqui neste ambiente musical. O WhatsApp representa exatamente isso: companhia, leveza e movimento. E não paramos por aqui. Vem aí outra música para manter a vibe.
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0: Agora o WhatsApp faz uma pequena pausa, somente o período suficiente para uma recarga de energia. Quando retornar, uma série de novidades estará à sua espera.
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2: 3 horas.
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1: Estamos de volta e o WhatsApp continua ao seu lado. Agora é o momento de retomar o ritmo e continuar nessa boa sequência. Cada componente é projetado para tornar o ambiente mais leve e descontraído. Vamos aproveitar esse instante e prosseguir unidos por essa estrada até o seu final. O WhatsApp está cheio de novidades ainda a serem reveladas para você.
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0: foi de arrepiar, mas a trilha não para. É o WhatsApp mantendo você conectado do início ao fim. Chegou a hora de adicionar mais músicas para aperfeiçoar este momento.
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0: WhatsApp vai fazer uma pausa rápida agora. É o momento ideal para uma pausa respiratória antes de seguir em frente. Fique ligado, pois em instantes teremos muito mais para você.
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1: Retornamos à cena e o WhatsApp segue firme ao seu lado. Chegou a hora de retomar o ritmo e continuar com nossa programação animada. Cada elemento aqui é projetado para tornar seu tempo mais agradável e divertido. E ainda tem muito mais vindo por aí no WhatsApp.
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0: música que acabou de rolar é perfeita para levantar o astral. No WhatsApp sempre temos espaço para essa boa vibração. Continuamos com mais melodias para seu deleite.
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0: Acabamos de curtir um set fantástico de músicas por aqui. O programa WhatsApp realiza uma pausa rápida agora. Apenas um breve intervalo para descansar um pouco o ritmo. Logo mais, continuamos com muito mais para você.
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1: Estamos de volta com o WhatsApp, continuando nossa série sem perder o compasso. Agora vamos continuar com vigor, oferecendo mais fluidez e atividade para o seu cotidiano. Cada elemento aqui é projetado para manter você conectado e em harmonia. Agora é hora de se divertir, descontrair e deixar o pensamento voar conosco. E isso não é tudo. Continuaremos trazendo mais conteúdo para vocês no WhatsApp.
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0: Com esse ritmo contagiante, não tem como não seguir a vibe. Aqui você encontra o ambiente certo para descontrair e deixar as horas fluírem tranquilas. A seguir, uma nova melodia para acalentar este instante.
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0: o WhatsApp entra em uma pequena pausa. Só precisamos de um pouco de tempo para revitalizar as energias. Na volta tem muito mais esperando por você.
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1: Retornando ao WhatsApp, continuamos nossa série. O passo é leve e constante, mantendo a sua conexão com a gente. Ainda temos muitas surpresas esperando até o final. A seguir, prepare-se para curtir mais uma excelente música.
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0: WhatsApp não descansa, sempre inovando na música que acompanha você. As músicas que embalam este instante foram meticulosamente escolhidas para estar com você. E temos mais uma a caminho para não perdermos o embalo.
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0: E assim finalizamos mais uma transmissão do WhatsApp. E com esse último sucesso que tocamos, concluímos nosso encontro de hoje. Vivemos momentos de descontração, diálogos enriquecedores e um clima inigualável, que é marca registrada desse programa. Nossa intenção a cada lançamento é estar mais perto de você, adicionando energia e presença à sua rotina regular. E você acompanhou desde o início até o final, integrando essa harmonia que sempre se renova. Estamos chegando ao fim por hoje, mas na próxima edição continuaremos com mais novidades para você. Grata pela sua atenção dedicada, pelo afeto e por estar presente em cada pormenor. Por hoje é só, pessoal. Deixo para vocês um forte abraço e, é claro, aquele tchau com uma energia super positiva. Nos vemos em breve. Fique bem.
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2: 4 e 3. 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
1: 5 e 1.
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0: Deus abençoe você e toda a sua família. Que alegria estar aqui com você, começando mais um programa Eu Seguirei. Eu tenho certeza de que Deus vai falar muito ao seu coração através deste programa. Olha, se você pode, eu já quero convidar você a pegar a sua Bíblia, porque hoje nós vamos meditar a palavra de Deus. A palavra de Deus é o nosso alimento, a palavra de Deus que é o nosso sustento. Eu tenho certeza que essa palavra vai mover seu coração. Olha, aqui você vai ouvir a palavra de Deus, aqui você vai poder cantar. São minutos que ficaremos juntos, onde você vai fazer uma experiência com Deus. Lembrando que tudo que você ouvir aqui, depois fica registrado no meu canal do YouTube, Frei Gilson / Som do Monte, no meu Instagram, no meu Facebook, todos com o mesmo nome, Frei Gilson / Som do Monte, para que você possa também compartilhar essa palavra com os seus amigos, tá bom? Então, vamos escutar a palavra de Deus.
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0: Você sabia que a palavra de Deus nos proíbe amar o mundo? Sim, você está neste mundo. Mas a palavra de Deus, ela proíbe a gente de ter amor a este mundo, nos envolver com as coisas mundanas. Quando a gente fala coisas mundanas, é coisas pecaminosas. Nós não podemos ser amigos do mundo. Nós não podemos ser amigos do mundo. Obviamente, moramos no mundo, vivemos neste mundo. Ele não nos tirou deste mundo. Vivemos neste mundo, mas o mundo é aquele que, segundo a palavra de Deus, em 1 João capítulo 5, versículo 19, diz assim, sabemos que somos de Deus e que o mundo todo jaz sob o maligno. Este mundo que jaz sob o maligno nos leva para o pecado, nos leva para tantas realidades. A gente não pode, então, amar o mundo, se entreter com este mundo. Sobre isso que a gente vai meditar hoje. Em nome do Pai, do Filho e do Espírito Santo. Amém. Mateus capítulo 22, versículo de 1 a 14. Naquele tempo, Jesus voltou a falar em parábolas aos sumos sacerdotes e aos anciãos do povo, dizendo: o reino dos céus é como a história do rei que preparou a festa de casamento do seu filho e mandou os seus empregados para chamar os convidados para a festa. Mas estes não quiseram vir. O rei mandou outros empregados dizendo: dizei aos convidados, já preparei o banquete, os bois e os animais cevados já foram abatidos e tudo está pronto. Vinde para a festa. Mas os convidados não deram a menor atenção. Um foi para o seu campo, o outro para os seus negócios. Outros agarraram os empregados, bateram neles e os mataram. Então preste atenção. Foram convidados para a festa e não deram a menor atenção. Por quê? Um foi para o seu campo, outro para os seus negócios. O rei ficou indignado e mandou suas tropas para matar aqueles assassinos e incendiar a cidade deles. Em seguida, o rei disse aos empregados: a festa de casamento está pronta, mas os convidados não foram dignos dela. Portanto, ide até as encruzilhadas dos caminhos e convidai para a festa todos os que encontrares. Então os empregados saíram pelos caminhos e reuniram todos os que encontraram, maus e bons. E a sala da festa ficou cheia de convidados. Quando o rei entrou para ver os convidados, observou ali um homem que não estava usando traje de festa. E perguntou-lhe: amigo, como entraste aqui sem o traje de festa? Mas o homem nada respondeu. Então o rei disse aos que serviam: amarrai os pés e as mãos deste homem e jogai-o fora na escuridão. Ali haverá choro e ranger de dentes, porque muitos são chamados e poucos são escolhidos. palavra da salvação. Uma parábola muito séria, muito forte. Gregório Magno, ele diz assim: mas eles não se importaram e foram embora, um para o seu campo, o outro para o seu negócio. Lembra disso que a gente acabou de ler? Ir para o seu campo, o que significa isso? Ir para o seu campo? Ir para o seu campo é envolver-se excessivamente no trabalho terreno. Ir para o seu negócio é ansiar pelo ganho trazido por nossa atividade mundana. Uma pessoa se ocupa do trabalho terreno, outra se dedica aos negócios deste mundo. Nenhuma delas presta atenção ao mistério da encarnação do Senhor. Não querem viver de acordo com Ele. Veja, não é que seja pecado o trabalho com este mundo, não é que seja pecado os negócios, mas a questão é, eu dou tanta importância a isso e não dou importância ao mais importante. Esse é o problema. Então, o problema aqui não é o pecado de se preocupar com os negócios. O problema é viver só dos negócios. Estou só preocupado com as coisas mundanas. Este é o problema. E aí o que acontece? A pessoa que vive assim, ela não está preocupada com todo o resto, com Jesus, com as coisas do reino. Gregório Magno continua: como se estivesse indo para o seu campo ou negócio, se recusam a vir ao banquete de casamento do rei. Frequentemente, e isto é mais grave, alguns não apenas rejeitam o dom de quem o chama, mas também perseguem os que o aceitam. A igreja é um misto completo de vários filhos. Ela traz todos à fé, mas não conduz todos ao dom da liberdade e da graça espiritual mediante a mudança de vida, pois seus pecados os impedem. Enquanto vivemos neste mundo, temos de seguir em frente, misturados no caminho do presente século. Seremos separados quando chegarmos ao nosso destino. Somente os bons estão no céu e somente os maus estão no inferno. Esta vida está situada entre o céu e o inferno. Ela prossegue no meio, por assim dizer, e acolhe os cidadãos de ambos os lados. A igreja os admite agora, sem distingui-los, mas os separa mais tarde, quando deixam esta vida. Que texto profundo de São Gregório Magno. 1 João capítulo 2, versículo 15: não ameis o mundo nem as coisas do mundo. Se alguém ama o mundo, não está nele o amor do Pai. Abra também sua Bíblia em Mateus capítulo 13, versículo 22. O terreno que recebeu a semente entre os espinhos representa aquele que ouviu bem a palavra, mas nele os cuidados do mundo e a sedução das riquezas a sufocam e a tornam infrutuosa. E por fim, abra sua Bíblia, 2 Timóteo, capítulo 4, versículo 10. Demas me abandonou por amor das coisas do século presente e se foi para Tessalônica. Demas, enamorado do mundo presente. Não posso estar distraído nas coisas deste mundo. Pai, Filho, Espírito Santo. Amém.
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0: Resposta a essa palavra, eu quero convidar você agora a cantar comigo.
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1: O programa de hoje está bom demais e eu quero lembrar você, se você quiser ouvir mais pregações, mais meditação da palavra, basta você me acompanhar no meu canal do YouTube, Frei Gilson barra Som do Monte, no meu Instagram, no meu Facebook, no meu TikTok, e lá você vai encontrar muito mais palavra de Deus para você.
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1: Nós vamos terminar este programa rezando. Eu quero clamar agora por você, quero clamar pela sua família. Senhor Deus, libera agora o teu Espírito Santo sobre cada pessoa que acompanha este programa. Vem, Espírito Santo, enche todos os que estão acompanhando este programa agora. Libera, Senhor, para esta pessoa o que ela mais precisa, para o corpo e para a alma. Libera, Senhor, curas e libertações em nome de Jesus para esta pessoa que assiste, que acompanha, que escuta e para toda a sua família. Eu clamo a tua poderosa bênção. Visita agora com bênção de proteção. A bênção que só o Senhor pode dar. Abençoe-vos o Deus Todo-Poderoso, Pai e Filho e Espírito Santo. Amém.
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0: Olá, meu amigo, olá, minha amiga ouvinte. Que bom que estamos juntos mais uma vez. Momento Despertai para o Amor. Eu quero convidar você sempre a acompanhar o nosso trabalho. Procura Padre Ezequiel no Facebook, no Instagram, no YouTube, as músicas no Spotify, enfim. É uma forma de sintonizarmos com uma energia positiva de palavra, de música, de esperança, de fé. Eu quero falar hoje sobre a força criadora da fé. Estou falando em alguns momentos sobre alguns itens do meu livro de bolso, Eu Realizo Meus Objetivos. Quando a pessoa crê, ela desperta a força criadora do seu próprio pensamento. Só que é preciso compreender como a gente deve crer. É muito diferente, por exemplo, você dizer assim: na minha vida tudo flui bem, porque Deus está comigo. Ou dizer assim: a minha vida sempre é muito difícil, mas Deus está comigo. Você que está me ouvindo, qual o seu jeito de dizer? Você diz: a minha vida flui bem, tudo vai bem e Deus está comigo? Ou você costuma dizer: ah, a vida é difícil, as coisas são difíceis, mas Deus está comigo? Nessa segunda afirmação, o seu pensamento registra que a sua vida é difícil e assim ela permanecerá. Muito embora você tenha a força de Deus para suportar essa vida difícil. Só que, veja, você está dizendo: a minha vida é difícil. Se você diz isso, ela será difícil. Nessa afirmação, há uma mensagem negativa que você precisa eliminar. A sua fé precisa se tornar mais positiva, mesmo que a vida não seja sempre assim. Mas isso não importa. O que importa são as ideias que você alimenta no seu pensamento. Porque eu disse que o pensamento abre a força criadora da realidade. Não basta ter fé, é preciso saber como ter fé. E isso se aprende. E você está me ouvindo e certamente isso faz pensar. Você bem sabe que nenhuma pessoa tem fé sem que alguém lhe tivesse ensinado e anunciado. A fé entra pelo ouvido. Então não alimente pensamentos do tipo: ah, a nossa vida é muito difícil. Nossos filhos são desobedientes e desinteressados. O dinheiro aqui em casa sempre falta. O nosso trabalho é muito penoso. Mas como o meu trabalho é difícil. A gente tem que sempre estar pronto para o pior. Olha o que muitas pessoas afirmam. A gente tem que estar sempre pronto para o pior. Estamos envelhecendo e não conseguimos deixar nada. Esses pensamentos são derrotistas. Com eles você vai ter insucesso e não felicidade. Muito embora você diga sempre nas frases: ah, mas Deus está com a gente. Não adianta dizer que Deus está com a gente se aquilo que você afirmou antes é tudo negativo, é tudo de derrota, é tudo de fracasso. Por isso, caro ouvinte, pensemos no jeito certo de acreditar, na força criadora das nossas palavras. Você pode comprar esse conteúdo no nosso livro Eu Realizo Meus Objetivos no nosso site. Um grande abraço, Deus te abençoe e te guarde sempre. Em nome do Pai, do Filho e do Espírito Santo. Amém.
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1: Olá, uma excelente quinta-feira para você.
2: Já está no ar a edição do Jornal Rádio Fatos de número 4.871.
1: Hoje é 20 de agosto e faltam 133 dias para terminar o ano de 2026.
3: As manchetes de hoje.
1: Acidente entre carreta e micro-ônibus deixa 23 mortos no Paraná.
2: Justiça manda Casas Bahia reverter demissões.
1: Michele Bolsonaro lidera disputa pelo Senado no Distrito Federal, diz pesquisa.
2: Em pesquisa, Lula e Flávio mantêm empate técnico para a presidência.
1: Ministério da Fazenda suspende 14 sites de apostas por irregularidades.
2: Dívida do Rio de Janeiro chega a 26 bilhões de reais com instituições financeiras.
1: Dia D da campanha nacional de multivacinação acontece neste sábado.
2: PF combate fraude em processo de imigração de estrangeiros no Rio.
1: Ministério Público Federal processa Renan por discurso de ódio contra indígenas.
2: Trump suspende tarifa de 50% sobre produtos do Canadá por 3 dias.
1: E você ainda confere as informações esportivas desta quinta-feira com Tony Silva.
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1: A edição desta quinta-feira do nosso jornal Rádio Fatos já está no ar e um grave acidente entre uma carreta e um micro-ônibus matou 23 pessoas no Paraná nesta madrugada.
2: A colisão frontal aconteceu na BR-373 em Ipiranga, de acordo com a Polícia Rodoviária Federal.
1: Segundo a Via Araucária, que administra a estrada, as vítimas fatais são 13 mulheres, 8 homens e 2 crianças.
2: Os corpos foram levados para a sede da Polícia Científica de Ponta Grossa para identificação.
1: Um dos mortos é o motorista da carreta que seguia em sentido de Ponta Grossa para Prudentópolis. As outras vítimas estavam no micro-ônibus da Prefeitura de Imbituva, que levava pacientes para atendimento médico em hospitais na região metropolitana de Curitiba.
2: 5 feridos foram levados para hospitais de Ponta Grossa. 3 homens de 22, 50 e 49 anos, uma mulher com 26 anos e uma criança de 9 anos.
1: As causas do acidente ainda precisam ser investigadas, mas evidências preliminares indicam que a carreta invadiu a faixa contrária e atingiu o ônibus.
2: O atendimento foi realizado junto com a PRF, Polícia Científica, SAMU e Corpo de Bombeiros. Em número de mortes, a ocorrência desta quarta-feira é a mais grave registrada pela PRF no Paraná desde janeiro de 2021, quando 19 pessoas morreram em um tombamento de ônibus na BR-376 em Guaratuba.
1: Bom, a equipe do Rádio Fatos se solidariza com todos os familiares e amigos das vítimas desse grave acidente.
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2: TRE do Maranhão realiza eleição simulada com cerca de 15 mil eleitores.
1: A ação acontecerá neste domingo. Os detalhes a gente confere agora na reportagem.
4: Eleitores do município de Paulino Neves, no Maranhão, participam neste ano de mais uma edição do projeto Eleição Simulada. A iniciativa do Tribunal Regional Eleitoral do Maranhão acontecerá no próximo domingo, 23 de agosto. O projeto pioneiro do TRE Maranhense, criado em 2004, é uma oportunidade para simular situações do pleito eleitoral num ambiente semelhante ao dia da votação, só que com candidaturas fictícias. O foco da eleição simulada é a apresentação de requisitos de segurança do processo eletrônico de votação, transparência, treinamento de mesárias e mesários, entre outros testes que servem de parâmetros estratégicos para a justiça eleitoral como um todo. Nessa eleição simulada, que acontece no próximo domingo, os 15.098 eleitores de Paulino Neves poderão participar entre 8 da manhã e meio-dia e votar em 6 candidatos fictícios para os cargos de presidente, governador, senador, onde este ano o eleitor poderá escolher 2 nomes daqueles que constam na urna, deputado federal e deputado estadual. Para participar, o eleitor deve comparecer no local de votação com documento com foto. Durante a simulação, 96 pessoas atuarão como mesários nas 24 sessões eleitorais distribuídas na cidade, 10 no centro e 14 nos povoados. Entre os principais itens que serão avaliados estão a atuação de mesárias e mesários e a medição do tempo de habilitação e do voto em si, até a conclusão de escolha dos 6 cargos em disputa. Antes da simulação, o TRE do Maranhão realiza, na próxima sexta-feira, uma audiência pública para esclarecer dúvidas sobre o projeto. No sábado, véspera da eleição simulada, acontecerá o treinamento dos mesários e a distribuição das urnas e malotes nos locais de votação. No site do Tribunal Regional Eleitoral do Maranhão, já é possível consultar os locais de votação em Paulino Neves. Da Rádio Nacional em São Luís, Madison Euler.
2: O Ministério Público Federal processou o candidato à presidência Renan Santos Missão e o MBL, acusando-os de discurso de ódio contra 14 etnias indígenas.
1: A ação pede R$500 mil de indenização por danos morais coletivos, retirada de vídeos das redes sociais e uma retratação pública.
2: O processo envolve 3 vídeos publicados no Instagram sobre a ocupação do terminal da Cargill em Santarém, Pará, por indígenas que protestavam contra a medida de desestatização de hidrovias amazônicas.
1: Segundo o Ministério Público Federal, Renan utilizou termos ofensivos e estereótipos racistas, além de questionar a identidade étnica dos manifestantes.
2: Renan Santos rejeitou as acusações, classificou a ação como, abre aspas, bizarra, fecha aspas, e afirmou que suas declarações foram críticas à ocupação e atuação de ONGs e entidades ligadas à causa indígena.
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1: Pardal já registra mais de 1000 denúncias sobre propagandas eleitorais.
5: O Pardal, aplicativo criado pela Justiça Eleitoral, registrou até esta quarta-feira, 19 de agosto, mais de 1000 denúncias sobre infrações e irregularidades na propaganda eleitoral. A ferramenta está disponível desde o último domingo, quando começaram as propagandas eleitorais nas ruas e na internet. São Paulo concentra o maior número de ocorrências, com 193 denúncias, seguido por Pernambuco, Paraná, Rio Grande do Sul e Minas Gerais. O cargo mais denunciado é de deputado estadual, com mais de 400 queixas. Os menos denunciados são presidente da República e vice-governadores. A irregularidade mais comum é o impulsionamento de conteúdos nas redes sociais, que é o pagamento a uma plataforma para que a publicação apareça para mais pessoas. As notificações correspondem a cerca de 30% do total. Para registrar uma denúncia, é preciso baixar o aplicativo Pardal do TSE na Google Play ou na App Store e se identificar por meio do e-título ou da plataforma gov.br. A identidade de quem denuncia fica protegida por sigilo. No registro, é possível descrever a ocorrência e anexar fotos, vídeos, áudios e links. Após o envio, o sistema gera um número de protocolo para acompanhamento. As denúncias são encaminhadas para análise e adoção das providências cabíveis.

0: Gratidão a Jair Bolsonaro, que o levou para o Ministério da Infraestrutura e afirmou compartilhar valores conservadores e liberais, mas ressaltou possuir identidade própria. Na entrevista, se definiu como defensor de um Estado mais enxuto, serviço público eficiente, setor privado e empreendedorismo.
1: Na área eleitoral, Tarcísio confirmou uma articulação com Flávio Bolsonaro, candidato à presidência, e diz que os dois participarão de eventos juntos durante a campanha, incluindo uma agenda no Festival de Barretos.
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0: Bom, agora é hora da gente começar a falar sobre pesquisas. A pesquisa Paraná Pesquisas, divulgada nesta quarta, mostrou que o governador Tarcísio de Freitas venceria a eleição para o governo de São Paulo no primeiro turno, caso a votação fosse realizada hoje.
1: Ele apareceu com 50% das intenções de voto, contra 33,8% de Fernando Haddad.
0: Em uma eventual disputa de segundo turno, Tarcísio teria 53%, enquanto Haddad alcançaria 36,9%. Na rejeição, Haddad registrou 44,3% contra 27,4% de Tarcísio.
1: O levantamento ouviu 1.680 eleitores de 80 municípios paulistas entre 16 e 18 de agosto. A margem de erro de 2,4 pontos percentuais, com nível de confiança de 95%.
0: Do mesmo instituto, uma pesquisa nesta quarta-feira mostrou empate técnico entre Simone Tebet, Marina Silva e Guilherme De Ritchie na disputa pelas duas vagas de São Paulo no Senado.
1: Tebet apareceu com 31,1%, Marina com 30,1% e De Ritchie com 28,2% das intenções de voto.
0: O levantamento ouviu 1.680 eleitores em 80 municípios paulistas entre os dias 16 e 18 de agosto.
1: A margem de erro de 2,4 pontos percentuais para mais ou para menos, com nível de confiança de 95%.
0: Pesquisa Real Time Big Data, divulgada nesta quarta-feira, mostrou Michele Bolsonaro na liderança da disputa pelas duas vagas do Distrito Federal no Senado, com 25% das intenções de voto.
1: Em segundo lugar, apareceu Leila do Vôlei, do PDT, com 17%, seguida por Bia Kicks, do PL, e Érica Cocai, do PT, ambas com 15%. As três ficaram tecnicamente empatadas dentro da margem de erro.
0: Como serão eleitos dois senadores? A pesquisa considerou as opções de primeiro e segundo voto dos eleitores.
1: O levantamento ouviu 1.600 eleitores do Distrito Federal entre 14 e 18 de agosto. A margem de erro de 2 pontos percentuais, com nível de confiança de 95%.
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0: Pesquisa Poder Data AIA mostrou empate técnico entre Lula e Flávio Bolsonaro em um eventual segundo turno da eleição presidencial.
1: Lula apareceu com 46% das intenções de voto e Flávio com 45%, diferença dentro da margem de erro de 2 pontos percentuais.
0: Em relação ao levantamento anterior, Flávio avançou 2 pontos, de 43% para 45%, enquanto Lula permaneceu com 46%. Esse cenário de empate técnico entre os dois vem sendo registrado desde maio.
1: A pesquisa ouviu 2.400 pessoas em 658 municípios entre 9 e 12 de agosto. O nível de confiança é de 95%.
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0: O presidente Lula e o senador Flávio Bolsonaro não participarão do primeiro debate presidencial da Band, marcado para este domingo, às 20 horas.
1: A emissora decidiu manter vazios no estúdio os púlpitos reservados aos dois candidatos, que ficariam lado a lado conforme o sorteio.
0: Com as ausências, o debate terá apenas 4 presidenciáveis: Renan Santos, do Missão, Ronaldo Caiado, do PSD, Augusto Cury, do Avante, e Romeu Zema, do Novo.
1: O encontro terá confronto direto entre os candidatos e perguntas de jornalista do Grupo Bandeirantes.
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0: A Justiça do Trabalho suspendeu provisoriamente as demissões coletivas realizadas pela Casas Bahia.

0: IA em agosto e determinou que a empresa restabeleça temporariamente os vínculos dos funcionários atingidos pelos cortes.
1: A decisão também proibiu novas demissões em massa relacionadas ao plano de reestruturação sem negociação prévia com os sindicatos.
0: A medida tem caráter provisório enquanto a disputa judicial continua.
1: A decisão ocorre em meio à grave crise financeira das Casas Bahia, que recentemente anunciou cortes de funcionários e entrou com pedido de recuperação judicial.
0: A inadimplência das empresas brasileiras cresceu 13,64% em julho, na comparação com o mesmo mês de 2025, segundo dados do SPC Brasil.
1: O número de dívidas em atraso aumentou 15,66% no período. Cada empresa negativada devia, em média, R$ 7.013,87 para cerca de 1,79 credor.
0: O levantamento também mostrou que 69% das empresas negativadas eram reincidentes, ou seja, já haviam aparecido no cadastro de inadimplentes nos 12 meses anteriores.
1: Segundo o SPC Brasil, a inadimplência pode prejudicar investimentos, compras, planejamento financeiro e obtenção de novas condições especiais, especialmente para empresas que chegaram ao segundo semestre já enfrentando dificuldades financeiras.
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0: Dívida do Rio de Janeiro chega a 26 bilhões de reais com instituições financeiras.
1: O governo discute conseguir juros menores para diminuir passivo.
3: Uma dívida de 26 bilhões de reais. Este é o valor que o Estado do Rio de Janeiro deve a instituições financeiras. Em reunião com o ministro da Fazenda, Dario Durigan, o governador em exercício, Ricardo Couto, disse que o Estado busca uma reestruturação dos débitos para reduzir os custos e reorganizar as contas públicas. Segundo Couto, o governo fluminense está empenhado em conseguir juros menores. A intenção é reorganizar o passivo para melhorar a situação financeira do Estado. O governador em exercício afirmou ainda que pretende buscar o apoio do BNDES, o Banco Nacional de Desenvolvimento Econômico e Social, nas próximas etapas de reorganização financeira. Além do passivo bancário, o Rio de Janeiro também negocia a dívida com a União. Em maio, o Estado foi autorizado a aderir ao PROPAG, programa criado pelo governo federal para permitir a renegociação dos débitos estaduais. Com a adesão, oficializada em junho, a dívida do Rio com a União caiu de 210 bilhões para 168 bilhões e meio de reais, mediante contrapartidas do Estado, como aplicar 1% do saldo devedor em áreas como educação, infraestrutura e segurança. Com informações da Agência Brasil, da Rádio Nacional no Rio de Janeiro, Priscila Terezo.
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0: Polícia Federal combate fraude em processos de migração de estrangeiros no Rio.
1: Campinas confirma a segunda morte por febre maculosa em 2026.
0: Dia D da campanha nacional de multivacinação acontece neste sábado. Essas e outras notícias depois do intervalo.
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4: 5h53.
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0: Operação recupera mais de 6 mil celulares roubados em todo o país.
1: Amazonas e Piauí lideram restituições após envio de notificações.
4: Mais de 6 mil celulares foram recuperados pela Operação Última Chamada, de acordo com dados divulgados nesta quarta-feira pelo Ministério da Justiça e Segurança Pública. A operação ocorreu em todo o país e envolveu polícias estaduais com a coordenação do Ministério. A ação recuperou celulares roubados ou furtados e combateu os crimes de receptação e venda desses aparelhos. As ações foram realizadas com base nas informações do Banco Nacional de Celulares com Restrição. Além da recuperação e devolução, a operação registrou mais de 200 fiscalizações, cerca de 100 prisões em flagrante e mais de 33 mil notificações enviadas. Essas notificações são enviadas a quem estiver usando um celular roubado para devolvê-lo. Experiências com bons resultados no Piauí e no Amazonas que serão levadas para outros estados, como explicou o secretário nacional de Segurança Pública, Chico Lucas.
7: O estado do Amazonas do Piauí tem o maior índice de restituição. Lá é mais de 50% das pessoas que recebem as notificações, elas devolvem espontaneamente o celular. Porque elas sabem que podem ser alvo de uma busca e apreensão quem não responde à notificação espontaneamente. Já em outros estados esse índice cai para 20, 30%. Então, é nesse sentido que a gente está transmitindo e transferindo a tecnologia de envio de mensagem, de pedidos de inquérito, de fiscalização.
4: A quantidade de avisos de roubo e furto de celulares caiu 4,5% no primeiro trimestre do ano, em comparação ao mesmo período do ano passado, ficando em pouco mais de 215 mil registros, segundo o Ministério da Justiça. Nos presídios, a Operação Multi apreendeu mais de 2.200 aparelhos nas fases nacionais e locais. Da Rádio Nacional em Brasília, Gabriel Brum.
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0: A Polícia Federal realizou nesta quarta-feira a Operação Sinon, que investigou um suposto esquema de vazamento de informações sigilosas de investigações da própria Polícia Federal em troca de vantagens financeiras.
1: O principal investigado foi o delegado José Navas Júnior, suspeito de utilizar desde 2023 seu acesso aos sistemas internos para consultar e repassar dados a investigados.
0: Segundo a investigação, os vazamentos teriam beneficiado organizações criminosas envolvidas com contrabando de cigarros, trabalho escravo, lavagem de dinheiro, crimes ambientais e desvios de recursos públicos.
1: Empresários e advogados também foram investigados por supostamente atuarem como intermediários nos pagamentos.
0: A operação cumpriu 8 mandados de busca e apreensão em São Paulo e também no Rio Grande do Sul, além de determinar bloqueio e sequestro de bens.
1: O delegado foi afastado da função pública e ficou proibido de acessar instalações e sistemas da PF. Polícia Federal combate fraude em processo de imigração de estrangeiros no Rio.
8: A Polícia Federal deflagrou nesta quarta-feira a Operação Pacto Simulado para cumprir 4 mandados de busca e apreensão em endereços na cidade do Rio de Janeiro de suspeitos de participar de fraudes em processos de imigração de estrangeiros no Brasil. Os envolvidos seriam despachantes e recrutadores que vêm auxiliando angolanos e chineses em pedidos de autorização de residência para migrantes. A investigação apontou o uso de documentos falsos, principalmente declarações de união estável nos processos migratórios. Segundo a PF, parte dos suspeitos atua ao menos desde o ano de 2019, protocolando expedientes com indícios de fraude nos setores de migração da instituição. Ainda de acordo com a PF, os investigados poderão responder pelos crimes de falsidade ideológica e associação criminosa. Da Rádio Nacional no Rio de Janeiro, Cristiane Ribeiro.
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0: 10 dias depois do acidente com um helicóptero que matou o piloto e as 3 turistas que estavam a bordo, a Agência Nacional de Aviação Civil suspendeu 4 empresas de voos panorâmicos que operam na cidade do Rio de Janeiro.
1: Entre elas está a Voo Rio Panorâmicos, dona do helicóptero que caiu no dia 8, próximo à Vista Chinesa.
0: Na última semana, a ANAC intensificou as ações de fiscalização às empresas do setor e aeronaves.
1: A agência apura possíveis fraudes nos registros de diário de bordo, que estariam omitindo minutos dos voos. Também investiga problemas no gerenciamento operacional das empresas e de manutenção das aeronaves.
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0: Dia D da campanha nacional de multivacinação acontece neste sábado.
9: Atenção pais, mães e responsáveis. Acontece neste sábado em todo o país o dia D da campanha de multivacinação. É hora de atualizar a caderneta de crianças e adolescentes, ainda mais agora que a Organização Pan-Americana da Saúde alertou neste mês que o continente americano registra o maior número de casos de sarampo em mais de 20 anos. O dia D de multivacinação é uma oportunidade para que menores de 15 anos possam atualizar a vacinação contra doenças graves, como meningites, tuberculose e cânceres associados ao HPV. São 20 diferentes imunizantes. Essa é a primeira vez que a campanha conta com a Pneumo20, incorporada no mês de junho ao calendário nacional e que protege contra pneumonias e meningites e é indicada para menores de 5 anos. Ao todo, foram distribuídas mais de 180 milhões de doses. As vacinas contra influenza, sarampo, tríplice viral e poliomielite foram as mais procuradas até agora. No dia D, no sábado, também poderão ser aplicadas BCG, hepatite, penta, rotavírus, influenza, Covid-19, febre amarela, HPV e dengue. Em 2024, o Brasil voltou a receber a certificação que não há mais circulação interna do sarampo no país. Para evitar a circulação de casos importados, a vacinação contra a doença será para a faixa ampliada de até 59 anos em Guarulhos, São Bernardo do Campo e na capital paulista. Em todo o país, a campanha de vacinação acontece nas unidades básicas de saúde e outros pontos até o dia 1º de setembro. Da Rádio Nacional em São Luís, Gabriel Correa.
1: A Moderna e a MSD anunciaram resultados positivos de uma vacina experimental personalizada contra o câncer de pele, voltada a pacientes com melanoma de alto risco.
0: O tratamento utiliza tecnologia de RNA mensageiro e é produzido de acordo com as mutações específicas do tumor de cada paciente.
1: O estudo de fase 3 reuniu 1.137 pacientes que já haviam passado por cirurgia. A vacina chamada de Instemeran foi utilizada em combinação com o imunoterápico Keytruda e conseguiu atingir os principais objetivos do estudo, reduzir a recorrência do câncer e diminuir o risco de disseminação para outras partes do corpo.
0: As empresas ainda apresentarão os dados completos em congresso científico e deverão encaminhá-los às autoridades regulatórias. Portanto, a vacina ainda é experimental e não está disponível para uso geral.
1: Resultados anteriores já haviam apontado redução de 49% no risco de recorrência ou morte em 5 anos.
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0: Campinas confirmou nesta quarta a segunda morte por febre maculosa em 2026.
1: A vítima foi um homem de 29 anos que, provavelmente, contraiu a doença durante uma visita a um pesqueiro em outra cidade da região em 17 de junho. Ele apresentou sintomas 4 dias depois e morreu em 26 de junho.
0: A primeira morte registrada em Campinas neste ano havia sido a de um homem de 74 anos em abril. Em 2025, a cidade registrou 6 casos da doença e todos terminaram em morte. A vizinha Sumaré também confirmou seu primeiro óbito por febre maculosa de 2026 de um homem de 37 anos.
1: A doença é transmitida principalmente pela picada do carrapato estrela infectado. As autoridades reforçaram o alerta porque a região está no período de maior risco de transmissão, que segue até novembro.
0: Ligue 180 registra mais de 1 milhão de atendimentos em 7 meses. Vamos aos detalhes na reportagem.
3: 1.035.647. Esse é o total de registros recebidos pelo Ligue 180 nos primeiros 7 meses do ano. E aí estamos falando de pedidos de informações, denúncias e orientações só de janeiro a julho deste ano, o que representa 95% de tudo que chegou no Ligue 180 no ano passado, o que dá mais de 4.800 atendimentos por dia. Analisando agora suas denúncias, os dados mostram um total de 98.705 até julho deste ano. 35% delas são de violência psicológica, que é aquela do controle, da humilhação, aquela que diminui a mulher e afeta a autoestima. Depois vem a violência doméstica, a da Maria da Penha, seguida pela física, moral, patrimonial e sexual. São Paulo lidera 106.500 registros. Depois vem Rio de Janeiro e Minas Gerais. A Amanda Oliveira, que é do ODARA, Instituto da Mulher Negra, comenta.
10: Isso tudo nos retrata um caminho, né, que parte desde as lesões, das ameaças, até chegar no fato do feminicídio em si. Então, os últimos dados, eles nos retratam que a necessidade da prevenção é muito importante na perspectiva de tentar garantir, para além da questão da proteção, tentar garantir uma incidência na prevenção da violência doméstica, familiar e do feminicídio.
3: Onde acontece essa violência, segundo as denúncias? Em primeiro lugar, na casa da vítima. Depois, na casa da vítima e do agressor. Por exemplo, quando é um casal, o agressor mora lá. Aliás, mais de um terço das agressões é cometida pelo companheiro ou ex-companheiro. E quem é essa vítima? Os dados mostram que ela é, em sua grande maioria, preta e parda, mais de 40 mil do total, e de baixa renda, 70%, ou seja, 69.200 mulheres não têm renda ou ganham até 2 salários mínimos. A Amanda Oliveira, do Instituto Mulher Negra, explica.
10: As mulheres negras são as mulheres que mais morrem por feminicídio no Brasil, são as mulheres que são mais atravessadas por essas violências, e isso se dá a partir de um contexto construído historicamente, que é um contexto que sustenta tanto a violência de gênero no Brasil, a partir de um espaço, de uma sociedade extremamente machista e patriarcal, que sustenta uma perspectiva de inferioridade das mulheres, mas também que se sustenta em cima de uma violência que é destacada pela raça.
3: Mas os dados mostram também que as próprias mulheres são as responsáveis pelas denúncias. 67% são feitas por elas. E aí sempre vale a pena reforçar o número 180. Diz que 180 de qualquer telefone para denunciar, pedir orientação ou para saber dos direitos de nós, mulheres. Da Rádio Nacional em Brasília, Priscila Mazenotti.
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1: A Bolsa Brasileira fechou em alta nesta quarta-feira e interrompeu uma sequência de 11 quedas consecutivas, a maior desde 2023.
0: O Ibovespa avançou 0,90% aos 167.830 pontos, enquanto o dólar comercial caiu 0,87% para R$ 5,17.
1: O movimento foi impulsionado principalmente pelo cenário externo, depois que o Tesouro dos Estados Unidos anunciou que ampliará as operações de recompra de títulos de longo prazo, aumentando a liquidez e melhorando o apetite dos investidores por ativos de risco.
0: Apesar da recuperação, analistas avaliaram que o movimento representou um alívio externo e temporário, sem mudanças significativas nos problemas fiscais e políticos internos do Brasil.
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1: A ANEEL pretende antecipar a regulamentação de pontos ainda indefinidos sobre o uso de baterias no setor elétrico, buscando dar mais segurança aos participantes do primeiro leilão brasileiro, dedicado exclusivamente ao armazenamento de energia, marcado para 2 e 4 de dezembro.
0: A principal questão é definir como serão divididos entre as empresas geradoras os custos de contratação das baterias.
1: Pela legislação atual, o pagamento deverá ser feito pelos agentes de geração, mas ainda não existe uma fórmula que determine quando cada empresa ou fonte de energia deverá pagar.
0: O governo pretende contratar cerca de 6 mil megawatts de potência, com início de operação previsto para agosto de 2028 e contratos de 15 anos. Os leilões receberam 6.091 projetos cadastrados.
1: A ANEEL também estuda permitir que as baterias tenham diferentes fontes de receita, como armazenar energia quando estiver barata e revendê-la em períodos de preços mais elevados.
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0: Bombeiros do Rio de Janeiro já fizeram 18 mil salvamentos de animais em 2026.
1: Ministério da Fazenda suspende 14 sites de apostas por irregularidades.
0: Donald Trump suspende tarifas de 50% sobre produtos do Canadá por 3 dias.
1: E você ainda confere as informações do esporte com Tony Silva.
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0: A Justiça de São Paulo condenou Danilo Gentili a pagar R$10 mil por danos morais ao padre Júlio Lancelotti por publicações feitas no X, consideradas caluniosas e difamatórias.
1: A decisão ainda pode ser contestada por recurso.
0: Segundo a sentença, Gentili publicou apelidos pejorativos, montagens e imagens manipuladas, inclusive com a inteligência artificial, além de conteúdos com conotação homofóbica.
1: O juiz entendeu que algumas postagens ultrapassaram os limites da sátira, especialmente as que sugeriam que Lancelotti teria oferecido vantagem financeira para comprar o silêncio de alguém.
0: Além da indenização, a justiça determinou a remoção das publicações e imagens indicadas no processo. Lancelotti afirmou estar satisfeito com a decisão.
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1: Antônio Calixto, conhecido por atuar como cover de Júnior Lima e Gustavo Lima, morreu nesta quarta-feira.
0: A informação foi divulgada por Natiária Azevedo, cover de Sandy e parceira do artista em apresentações pelo Brasil.
1: Segundo a artista, a morte ocorreu após meses de tratamento de saúde, após complicações de uma pneumonia que resultaram em uma fístula no esôfago.
0: A parceria entre os dois começou em 2007, quando Antônio convidou Natiari para participar de um programa de televisão no SBT.
1: Eles chegaram a fazer apresentações juntos e, anos depois, voltaram a trabalhar lado a lado durante o período da turnê Nossa História, de Sandy Júnior.
0: Antônio participou do documentário A História de Sandy Júnior, do Globoplay, que revisita a trajetória da dupla e reúne depoimentos de pessoas que fizeram parte da história dos irmãos.
1: O rapaz também fez shows como cover de Cristiano Araújo e Gustavo Lima e chegou a se apresentar em programas como Hora do Faro e no programa Silvio Santos.
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0: Bombeiros do Rio já fizeram 18 mil salvamentos de animais em 2026.
1: Espécies vão de cachorros e gatos até baleias, jacarés e golfinhos.
3: Cachorros, gatos, baleias, jacarés e golfinho. O que espécies tão diferentes podem ter em comum? São animais resgatados pelos bombeiros do Rio de Janeiro, que só neste ano realizaram mais de 18 mil salvamentos. No último domingo, por exemplo, um cão estava em uma área de difícil acesso, no alto de uma comunidade em Copacabana, na zona sul da capital fluminense. Para chegar até o animal, que corria o risco de cair da encosta, os bombeiros usaram um rapel e desceram 70 metros até o local onde o cachorro estava. Após o resgate, ele foi entregue aos cuidados de uma ONG de proteção a animais. Os acionamentos para resgate de cães e gatos são os mais comuns e chegaram a quase 7 mil de janeiro até agora. Mas há salvamentos de espécies diversas. 15 pinguins e 5 baleias estão nas estatísticas de animais socorridos pela corporação neste ano. Gambás, cobras, aves, morcegos, jacaré e golfinho também contaram com a ajuda dos bombeiros, acionados por meio do número 193. Essas e outras histórias da corporação, que conta com respeito e carinho, podem ser conhecidas em visita guiada ao Museu Histórico do Corpo de Bombeiros, agendada por meio de uma ferramenta digital recém-criada, museucbmerj.rj.gov.br. Os visitantes podem ver de perto viaturas, equipamentos, documentos e outros itens que ajudam a contar a trajetória e a entender as transformações da atividade de bombeiro militar ao longo das décadas. O museu fica na Praça da República, centro do Rio. Da Rádio Nacional no Rio de Janeiro, Priscila Terezo.
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0: Goiás registrou aumento de 40,6% nos focos de queimadas entre os dias 10 e 16 de agosto, na comparação com o mesmo período de 2025.
1: Foram 225 focos neste ano, contra 160 no ano passado, segundo o CIMEGO.
0: O crescimento foi impulsionado principalmente por incêndios no Parque Estadual Telma Ortegal e no Parque Estadual de Terra Ronca.
1: As regiões leste e norte concentraram 75,6% dos focos registrados.
0: O período prolongado de estiagem também aumentou o risco. Algumas áreas de Goiás já estavam há até 67 dias sem chuvas significativas.
1: Plantas consideradas extintas são reencontradas em Minas Gerais.
0: Espécies não eram registradas havia cerca de 3 décadas.
13: Duas espécies raras de plantas que eram consideradas extintas há 30 anos foram encontradas na região do Quadrilátero Ferrífero, no centro-sul de Minas Gerais, em uma área protegida e mantida pela mineradora Vale. A descoberta é de pesquisadores do Projeto de Conservação de Espécies Raras e Endêmicas do Quadrilátero Ferrífero, desenvolvido por uma parceria entre universidades, instituições de pesquisa e a rede Propagar, iniciativa científica e ambiental encabeçada pela Vale. Há pelo menos 10 anos atuando na região, os pesquisadores já encontraram espécies que não eram vistas há mais de um século e, por conta da falta ou de poucos registros, consideradas potencialmente extintas. As duas plantas encontradas agora são a Pepalanthus magalhaese e a Cora coralina amoena, cujo nome homenageia a poetisa brasileira. Resistentes a condições de estresse térmico, são conhecidas como sempre-vivas, pelo fato de suas flores manterem a aparência mesmo em períodos de seca. Assim como 30% das espécies do Quadrilátero Ferrífero, elas são endêmicas, ou seja, só existem nesta região e em nenhum outro lugar do mundo, sobrevivendo em condições extremamente específicas. A engenheira florestal da Vale, Ana Cristina Amoroso, explica que encontrar essas espécies pode aumentar a eficácia das ações de conservação ambiental.
14: E aí a gente encontrar novas populações é ampliar o conhecimento sobre essas plantas, suprir algumas lacunas de conhecimento que podem direcionar ações mais específicas, né, concretas de conservação. Então, assim, cada população encontrada num ambiente diferente, num substrato diferente, também é uma oportunidade para a gente conhecer melhor a biologia da planta, como ela se propaga, quão diversa essas plantas são e o que seria necessário para a gente reintroduzir essas plantas nesse ambiente.
13: Ao encontrar a planta, os cientistas coletam folhas, flores e frutos para diferentes processos de análises, como conta a engenheira.
14: cada tipo de material vai para um determinado parceiro para análise. Então, parte do material é destinado para estudos genéticos e outros estudos especializados, como os estudos de propagação. Esse é um dos diferenciais, né, do projeto. Tem toda essa integração entre o trabalho de campo, a taxonomia, né, a identificação correta do material, as sementes, propagação e até, finalmente, a parte genômica.
13: Esses novos estudos são fundamentais por fatores que vão desde reavaliar o risco de extinção de uma determinada espécie até a sua reintrodução no ambiente. Segundo a pesquisadora, o desafio é tentar recriar os ambientes próprios para o desenvolvimento dessas plantas. Por isso, o mais importante é garantir a preservação das espécies da região.
15: O que é importante mesmo é o que vai ser criado a partir daquele conhecimento, né? Qual que vai ser a estratégia de conservação que vai ser desenvolvida para aquela espécie. O trabalho é justamente fazer uma ponte entre esse conhecimento e a conservação, né? Tornando a atividade sustentável.
13: Segundo os cientistas, a preservação das espécies é crucial para a integridade ecológica do quadrilátero ferrífero mineiro, frente aos prejuízos causados pela ação humana e as mudanças climáticas. Com produção de Lígia Maria e informações da Agência Brasil, sob supervisão de Vitória Elizabeth, da Rádio Nacional do Rio de Janeiro, João Barbosa.
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0: O presidente dos Estados Unidos, Donald Trump, suspendeu por 3 dias a entrada em vigor de tarifas de 50% sobre determinados produtos do Canadá, depois de avanços nas negociações comerciais entre os dois países.
1: As taxas começariam a valer nesta quarta-feira e foram adiadas até o fim deste 21 de agosto.
0: Trump afirmou que Estados Unidos e Canadá chegaram a um entendimento, sujeito à fiscalização de documentos. O primeiro-ministro canadense, Mark Carney, confirmou que houve progressos substanciais, embora ainda existam questões a serem negociadas.
1: Entre os pontos discutidos estão acesso de produtos americanos no mercado canadense, comércio digital e segurança econômica. As tarifas suspensas atingiriam cerca de 20 bilhões de dólares em importações canadenses.
0: Bem, termina aqui a edição do Jornal Rádio Fatos desta quinta-feira.
1: A todos uma excelente quinta-feira e até amanhã.
0: Valeu, pessoal, pela companhia. Ótima quinta-feira e até amanhã, hein? No mesmo horário. Tchau, tchau.
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3: Olá, bom dia! Começamos aqui mais um programa Alfessa no Ar, uma produção da assessoria de comunicação da Alfessa, com foco na divulgação das ações da universidade pública e no desenvolvimento regional. Produção e apresentação, eu, Paiva Rebouças. Na técnica de áudio, Enio Ticiano. No programa de hoje, vamos tratar de vários assuntos, entre eles, que a Alfessa ganhará 10 novos cursos de graduação com 320 novas vagas. Ainda que a Alfessa recebeu o registro de um software de inteligência artificial que monitora a vulnerabilidade de municípios a doenças sociais. Também que a Alfessa confirma participação no GoRN 2026. E na entrevista de hoje conversaremos sobre saúde única. Nosso bate-papo é com o professor Marlon Feijó, do Departamento de Ciências Agronômicas e Florestais. Isso e muito mais agora, no Alfessa no Ar.
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3: A Pinacoteca da Alfessa, em Mossoró, está com uma programação cultural gratuita e aberta para a comunidade. O espaço recebe 3 exposições simultâneas que valorizam a arte potiguara e a biodiversidade da Caatinga. A primeira mostra é Trilhas da Imaginação, uma viagem imersiva pela história da arte no Rio Grande do Norte, através da coleção da professora Isaura Amélia. O público também pode conferir Matrizes da Alma Potiguar, do artista Léo Nácios. O trabalho reúne pinturas em aquarela e acrílica que retratam o litoral, o cotidiano nordestino e homenageiam grandes nomes da música brasileira. A terceira atração é a mostra Urubus da Caatinga, do professor da Alfessa, Ayala Gurgel. As telas quebram preconceitos e destacam a importância ecológica dessas aves para o nosso bioma. Essa programação estará disponível na Pinacoteca da Alfessa até o dia 3 de outubro. As visitas acontecem de segunda a sexta-feira, das 8 às 11 horas da manhã e das 14 às 17 horas. Aos sábados, o local abre das 8 ao meio-dia. Detalhes estão disponíveis no Instagram da Pinacoteca. O perfil é @pinufersa. Um fenômeno que parece saído da ficção científica, mas que ocorre na natureza, está sendo investigado por pesquisadores da Alfessa. É o caso de lagartos que desenvolvem 2 ou até 3 caudas após um processo anormal de regeneração. A pesquisa analisou mais de 136 mil imagens compartilhadas por voluntários na plataforma iNaturalist. Desse total, 89 apresentavam casos de regeneração anormal, registrados em 21 gêneros de lagartos. O estudo foi liderado pelo professor Lucas Rodrigues Forte, da Alfessa, em parceria com pesquisadores da Austrália e da França. Os pesquisadores identificaram uma associação entre a ocorrência de múltiplas caudas e regiões com maior incidência de radiação solar. Uma das hipóteses é que a exposição excessiva à radiação ultravioleta provoque danos que favoreçam essa regeneração anormal, mas a relação ainda precisa ser testada. A perda da cauda é uma estratégia de defesa dos lagartos. Depois de deixá-la para trás para escapar de predadores, o animal consegue regenerá-la. Em casos muito raros, porém, esse processo pode resultar em 2 ou mais caudas. O estudo também destaca a importância da ciência cidadã. As fotografias feitas por voluntários ajudaram os pesquisadores a identificar um fenômeno que, pela sua raridade, seria difícil de observar em campo. Uma imagem feita por qualquer pessoa pode, assim, se transformar em um dado importante para a ciência. A Alfessa vai participar do GoRN 2026. evento que reúne a academia, governo, empresas e sociedade civil em torno de temas como inovação, tecnologia e desenvolvimento regional. O encontro acontece nos dias 18 e 19 de setembro, no Centro de Convenções em Natal. A participação da UFERSA é organizada pela Pró-Reitoria de Extensão e Cultura, a PROEC, com projetos de ciência, tecnologia e inovação desenvolvidos nos campi da universidade. O estande da UFERSA terá atividades interativas, como o Escape Room, um desafio baseado em iniciativas de inovação da universidade, e uma mostra de jogos digitais desenvolvidos na instituição. Também haverá dinâmicas conduzidas pelos representantes dos projetos. O GoRN 2026 reúne startups, empresas, gestores públicos e pesquisadores em uma programação com painéis, oficinas, palestras e atividades voltadas ao empreendedorismo, à tecnologia e ao desenvolvimento regional sustentável. A UFERSA recebeu do Instituto Nacional da Propriedade Industrial, o INPI, o registro de um software que usa inteligência artificial e aprendizagem de máquina para monitorar a vulnerabilidade de municípios a doenças determinadas socialmente. Chamado GeoDDS, o sistema cruza dados de saúde com informações socioeconômicas para identificar padrões e apontar quais municípios estão mais expostos a doenças como chagas, hanseníase ou tuberculose, por exemplo. A ferramenta foi desenvolvida no programa de pós-graduação em administração da UFERSA, dentro de um projeto coordenado pelo professor Ciro José Jardim de Figueiredo, do Departamento de Engenharia e Ciências Ambientais. O egresso de Ciências da Computação, Antônio Carmo, também atuou no desenvolvimento do software. A pesquisa reuniu dados de 175 municípios referentes ao período de 1980 a 2024, com informações sobre doenças, renda, alfabetização, saneamento, escolaridade, população e outros indicadores sociais e demográficos. Os dados foram obtidos principalmente em bases governamentais, como o DataSUS. O objetivo é integrar essas informações para ajudar a identificar relações entre as condições sociais dos municípios e a ocorrência das doenças, contribuindo para o monitoramento dos cenários de vulnerabilidade epidemiológica. Hoje, 20 de agosto, a UFERSA realiza mais uma solenidade de colação de grau 2026.1. A cerimônia acontece às 18h30 no ginásio do campus Pau dos Ferros, reunindo os concluintes dos cursos de graduação da unidade. A programação de colações de grau começou na segunda-feira, dia 17 de agosto, em Mossoró, e já teve duas solenidades. Ao todo, 542 estudantes de 47 cursos de graduação participam das cerimônias nos quatro campi da UFERSA. Depois de Pau dos Ferros, as solenidades seguem para Caraúbas, no dia 27 de agosto, às 18h30, e terminam em Angicos, no dia 1º de setembro, também às 18h30. Dos 542 concluintes, 296 são do campus Mossoró, 19 da modalidade EAD, 105 de Pau dos Ferros, 76 de Caraúbas e 50 de Angicos. As solenidades são presididas pelo reitor da UFERSA, o professor Rodrigo Codes. Chegou a hora da gente ouvir uma dica da Associação Nacional dos Dirigentes das Instituições Federais de Ensino Superior, a ANDIFES, para você se proteger de golpes no celular e nas redes sociais. Fique ligado nas orientações do projeto Segurança no Elemento Humano.
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3: A UFERSA recebeu do Instituto Nacional da Propriedade Industrial, INPI, o registro de um software desenvolvido para avaliar a qualidade da água. A plataforma chamada SAIQA, ou seja, Sistema de Avaliação Integrada da Qualidade Ambiental, foi criada pela estudante Andresa Arinda Farias Rosa, como trabalho de conclusão de curso em Engenharia Agrícola e Ambiental. A ferramenta calcula automaticamente dois indicadores da qualidade da água usados no Brasil, o IQA, ou seja, o Índice de Qualidade da Água, e o IET, o Índice de Estado Trófico. O sistema é gratuito e pode ser acessado pela internet, sem necessidade de instalação ou cadastro. Para utilizar a plataforma, o usuário informa dados da coleta, como pH, turbidez e oxigênio dissolvido. O sistema calcula os índices e apresenta um resultado com uma interpretação em linguagem acessível. Também é possível gerar laudos e relatórios em PDF. Um dos diferenciais é a chamada Avaliação Integrada IQA mais IET, desenvolvida pela estudante durante o seu TCC. O recurso cruza os resultados dos dois índices e apresenta uma classificação ambiental única. O projeto foi desenvolvido no semestre 2026.1, com orientação do professor Rafael Oliveira Batista. A estudante pretende continuar aperfeiçoando a plataforma e ampliar suas possibilidades de aplicação na avaliação da qualidade ambiental. A UFESA terá 10 novos cursos de graduação com 320 vagas por meio do programa Universidades Transformadoras, iniciativa do Ministério da Educação. A expansão vai contemplar os campos de Angicos, Caraúbas, Mossoró e Pau dos Ferros. A proposta busca ampliar a oferta de graduação e fortalecer a presença da universidade no interior do Rio Grande do Norte, considerando demandas sociais, tecnológicas, econômicas e territoriais. A expansão está organizada em três eixos do programa. O primeiro é o de universidades estratégicas, voltado à interiorização e à sustentabilidade dos campi fora da sede. O segundo é o de universidades inovadoras, que prioriza a formação científica e tecnológica, incluindo áreas como inteligência artificial e ciência de dados. O terceiro é o da universidades inclusivas, direcionado a áreas como saúde, acessibilidade, inclusão e formação de professores. A implantação das novas vagas ocorrerá por meio do Sistema de Seleção Unificada, o SISU. Alguns dos novos cursos já poderão ser ofertados na edição de 2027 após as aprovações necessárias. Para saber quais cursos serão ofertados, em quais campi e quais deles já estarão disponíveis no próximo processo seletivo, o reitor da UFESA, professor Rodrigo Codes, explica os detalhes.
6: Temos cursos que já serão oferecidos a partir de março do próximo ano, a exemplo de fonoaudiologia e terapia ocupacional em Mossoró, com 30 vagas cada um. Esses cursos, inclusive, foram aprovados na última reunião do Conselho Universitário na última quinta-feira. Para Caraúbas, nós teremos já no próximo ano o curso de pedagogia bilíngue, português e Libras. São 40 vagas a serem ofertadas também já para março de 2027. E estamos trabalhando para conseguir ofertar também no próximo ano o curso de Inteligência Artificial e Ciência de Dados no campus Mossoró. O campus Angicos foi contemplado para uma fase posterior com 3 cursos: licenciatura em Matemática, licenciatura em Biologia e Pedagogia Noturno Vespertino. Em Pau dos Ferros, nós temos a proposta de Inteligência Artificial e Ciência de Dados. Em Caraúbas, nós temos também o bacharelado em Letras Libras, que é para a formação de intérpretes. Nós já possuímos o curso para a formação de professores em Letras Libras. E, por fim, nós temos o bacharelado em Ciências Aeronáuticas aqui no campus Mossoró, que é uma grande novidade que vai ao encontro, inclusive, do nosso projeto de extensão Pilotos do Semiárido. São cursos que foram amplamente dialogados com a comunidade acadêmica, com todos os centros, a partir de uma construção coletiva, e nós estamos muito felizes com esse resultado.
3: A reportagem do UFESA no ar também ouviu os diretores dos campi avançados da UFESA sobre essa conquista. A primeira a falar é a professora Simone Maria da Rocha, diretora do campus de Caraúbas.
7: Recebemos com muita alegria a resposta do MEC sobre a criação de 2 novos cursos para o campus Caraúbas. O curso Pedagogia Bilíngue, Libras, Língua Portuguesa e o Bacharelado em Letras Libras. São cursos que a nossa universidade, o nosso campus, vem construindo coletivamente desde 2020 e que agora a gente consegue visualizar a sua implementação e a sua consolidação. São ofertas de 40 vagas para cada curso. Destacamos que o curso de Pedagogia Bilíngue será o primeiro curso presencial no Brasil em uma universidade. Nós temos hoje algumas universidades que ofertam no modelo semipresencial, mas nós estamos inovando, trazendo para o interior do Brasil, para o semiárido Potiguar, essa novidade.
3: O professor Gleidson Francisco Barros de Oliveira, diretor do campus da UFERSA em Pau dos Ferros, falou da alegria de receber o novo curso de Inteligência Artificial e Ciência de Dados.
8: É com imensa alegria que nós, comunidade acadêmica do campus Pau dos Ferros, recebemos a excelente notícia da vinda do curso de Inteligência Artificial e Ciência de Dados. A chegada do curso está em total consonância com os anseios da nossa sociedade na era digital. Estamos formando profissionais preparados para os grandes desafios do futuro, para transformar dados em conhecimento e conhecimento em soluções reais para o nosso Alto Oeste Potiguar, para o Brasil e para o mundo.
3: O professor Samuel Oliveira de Azevedo, diretor do campus da UFERSA em Angicos, também comemorou a conquista de seus 3 novos cursos de graduação.
9: Quando a Universidade Transformadora chegou, a gente já tinha esses projetos finalizando, pois de fato eles contemplam a necessidade da região central Capungi e Vale do Açu em mais professores, o que também está refletido na grande procura pelos cursos de licenciatura. Assim, em breve teremos em Angicos as licenciaturas em Matemática, Biologia e Pedagogia no Diurno. São ao todo 100 novas vagas para atender Angicos e região.
3: Você está ouvindo o programa UFERSA no Ar, o programa de rádio da Universidade Federal Rural do Semiárido, voltado para a popularização das ações da universidade pública. Vamos a um rápido intervalo e na volta conversaremos com o professor Marlon Feijó, do Departamento de Ciências Agronômicas e Florestais, sobre saúde única.
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3: Estamos de volta com o UFERSA no Ar, o programa de rádio da Universidade Pública, gratuita e de qualidade. Agora o nosso assunto é saúde única. Para falar com a gente sobre o tema, conversaremos com o professor Marlon Feijó, do Departamento de Ciências Agronômicas e Florestais, que também trata de outros temas relacionados à sua pesquisa. É logo após a vinheta.
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3: Já está aqui com a gente o professor Francisco Marlon Carneiro Feijó, médico veterinário, mestre em microbiologia veterinária e doutor em ciências biológicas. É professor aqui da Universidade Federal Rural do Semiárido, pesquisador nas áreas de microbiologia e identificação e ação de extrato de plantas sobre bactérias e leveduras de interesse médico, veterinário e ambiental, e também na área de saúde animal. Seja muito bem-vindo ao UFERSA no Ar.
11: Paiva, muito obrigado pelo convite. Nós estamos aqui para divulgar e para aprender também, que a gente aprende todo dia, sobre saúde, sobre programas de saúde de uma forma geral. A saúde única, ela é muito interessante porque ela envolve todo um contexto dentro da nossa sociedade, envolvendo o ambiente, o animal, as pessoas. Então, quando você consegue, nesse contexto, harmonizar essas situações, então fica muito bom para todo mundo.
3: A
12: Olha, o conceito de saúde única, também conhecido como uma só saúde, diz que a saúde humana, a dos animais e a do ambiente estão ligadas. Queria que você explicasse como se materializa essa abordagem integrada e como pode redefinir a percepção de saúde.
11: Nós coordenamos um projeto aqui na universidade que tem como tema a saúde única. Então, nós envolvemos nessa saúde única um eixo animal, o homem e o ambiente. Para que nós possamos trabalhar, nós temos, então, 5 programas de pós-graduação dentro da universidade que trabalham de forma harmônica a saúde única. Então, nós temos o programa

0: ainda um programa de pós-graduação em Ambiente, Tecnologia e Sociedade, onde nós temos dentro das escolas também a questão da formação das hortas. Nós temos ainda o programa de pós-graduação em Direito, onde, através do professor Ramon, existe os círculos. Esses círculos eles são colocados para a resolução de conflitos, que é muito interessante. Isso tudo dentro do contexto de saúde única. Então, para ficar bem claro, quando a gente fala saúde única, a gente fala, lembra de que logo, né? De doença. Mas a saúde única, na verdade, ela é o bem-estar das pessoas e onde num conjunto dos animais e principalmente do ambiente. Então, quando isso tudo está de forma equilibrada, então nós temos a saúde exacerbada no seu nome, de forma cheia, vamos dizer assim.
1: Como é que, de fato, é realizado esse trabalho? Vocês têm um grupo, vocês se reúnem, vocês discutem ações específicas de atuação, no caso da saúde única. Como é que é feito esse trabalho na prática?
0: O Proeste PG, ele nasceu da CAPES, onde a CAPES viu a necessidade de colocar a extensão dentro dos programas de pós-graduação. Então, os programas de pós-graduação, nós estamos trabalhando a questão da extensão. Então, foi trabalhado o projeto para que o foco fosse dentro das escolas de Mossoró, ciência animal. Nós trabalhamos a questão das zoonoses dentro dessas escolas. Então, nós divulgamos para o estudante do ensino médio, do ensino fundamental, como essas zoonoses elas podem estarem associadas entre o homem, o ambiente e os animais. Por exemplo, já o programa de pós-graduação em Ambiente, Tecnologia e Sociedade, que é trabalhado dentro da escola, nós trabalhamos a educação ambiental para esses estudantes, dentro das escolas que nós temos trabalhado. A matemática e o programa de cognição e tecnologia têm trabalhado a questão do aprendizado em relação a esses estudantes, trabalhando os professores, então, em conjunto. E o direito tem feito justamente dentro da questão da saúde única, a questão da socialização, né, da resolução dos conflitos dentro das escolas. Tudo isso está associado à temática da saúde única.
1: Outro projeto muito interessante que você está envolvido é a Farmácia Viva Veterinária. Aliás, é a primeira vez que eu escuto falar em Farmácia Viva Veterinária. Então, eu queria entender o que é a Farmácia Viva Veterinária e como é que ela funciona.
0: A gente fez esse projeto da Farmácia Viva, que inclusive a gente tem aqui um espaço dentro do setor de produção de mudas, onde lá nós plantamos algumas plantas medicinais que já são conhecidas e que a gente acaba levando os alunos da graduação e da pós-graduação para estarem lá trabalhando conosco. Então a gente tem um espaço lá que a gente acaba fazendo as plantas medicinais que a gente trabalha experimentalmente. E após a produção delas, nós fazemos decocto, nós fazemos as infusões, as macerações, para que nós possamos, de forma experimental, através dos comitês de ética, aprovado, fazer o uso dessas plantas para minimizar as doenças desses animais. Na verdade, o termo farmácia viva veterinária, ela não existe. Eu que adotei esse termo justamente porque a gente acaba levando o uso para os animais. Então, isso foi um projeto de extensão que nós promovemos e nós temos um grupo dentro da medicina veterinária que tem trabalhado isso. A minha intenção, né, inclusive, trabalhado já com o pessoal da medicina, tinha um projeto da gestão anterior da gente promover uma farmácia viva dentro da universidade que atuasse para a medicina e também para a medicina veterinária, né? Mas isso teria que ter um acordo, teria que ter um trabalho junto da prefeitura de Mossoró. Então, isso foi veiculado, essa tentativa.
1: Muito bem, eu quero lhe agradecer por ter vindo aqui ao Fersa no Ar para conversar, essa conversa técnica muito interessante, e discutir um assunto que é tão relevante, que é a saúde única, mas também esse cuidado específico com os animais, essa atenção. Muito obrigado e parabéns por sua pesquisa.
0: Então eu que agradeço. A gente deixa aqui no final, né, da nossa conversa.

0: conversa, para que as pessoas fiquem sempre atentas à questão da higiene, porque saúde única, no que diz respeito aos animais e às pessoas, a gente leva em consideração a você ter o bom senso, a ter a higiene. Então, o próprio ato, que as pessoas elas não costumam fazer isso, né? Você tem a higiene, por exemplo, de lavar a mão. Então, só você lavando a mão, você pode ficar certo que mais de 50% das doenças que você poderá ter acesso, elas estarão totalmente bem longe de você. Você não terá essas doenças. Então, saúde única, traduzindo em relação aos animais e às pessoas e ao ambiente, se diz respeito à harmonia e à limpeza.
1: E com essa conversa, encerramos aqui o Festa no Ar de hoje. Obrigado pela audiência e pela companhia. Tenham todos um ótimo restinho de semana e até quinta-feira que vem. Um grande abraço e até lá.
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8: Paulinho de Macau nasceu em Mossoró em 10 de fevereiro de 1956. Compositor e cantor, iniciou sua carreira musical se apresentando na noite, recebendo grande incentivo da TV Ponta Negra, com o apoio do proprietário da emissora, Carlos Alberto de Souza. Adotou o nome artístico Paulinho de Macau em homenagem à cidade de Macau, para onde se mudou ainda criança. Foi um dos grandes puxadores do tradicional e regionalmente famoso Carnaval de Macau. Paulinho de Macau tem uma discografia composta por 3 LPs: Natureza, Paulinho de Macau e Paulinho. Gravou músicas de sua autoria e também de compositores como Babal do Potengi, Tião Maia, Carlos Wally, Do Remi e Raimundo Putim. Firmou parcerias com Jacinto de Macaíba, Antônio Sertanejo, Túlio Lemos e Assis Furão. Participou do programa da Xuxa, da Rede Globo de Televisão e também realizou apresentações no Sistema Brasileiro de Televisão, o SBT. Paulinho de Macau faleceu inesperadamente em 26 de outubro de 1990, após cair do telhado de sua residência. Sua última apresentação pública aconteceu na Festa do Boi, no Parque Aristófanes Fernandes, em Parnamirim, durante um show realizado em outubro de 1990. Eu sou Aline Linhares e este é o Tempo Vivo, aqui na 105 FM.
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11: 6:55.
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15: Bom dia! Quinta-feira, 20 de agosto de 2026. Está no ar a edição de número 1291 do Jornal Mais Mossoró, com a apresentação de Fábio Oliveira. Acontece nesta quinta-feira a nova etapa do projeto de inseminação artificial. Curso de formação para jurado junino será realizado neste fim de semana em Mossoró. Projeto Viva Rio Branco terá ação alusiva à campanha Agosto Branco. Detalhes agora no Mais Mossoró.
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15: A Prefeitura de Mossoró, por meio da Secretaria Municipal de Agricultura e Desenvolvimento Rural, a SEADRO, em parceria com o Serviço Brasileiro de Apoio às Micro e Pequenas Empresas, SEBRAE, está realizando mais uma etapa do projeto de inseminação artificial em bovinos. A ação, que teve início às 6:30 da manhã de hoje, faz parte das atividades realizadas pelo programa Mossoró Rural. A nova etapa acontece na comunidade Hipólito, onde 3 criadores estão sendo beneficiados com a inseminação de 22 vacas. E na comunidade Cabelo de Negro, com um produtor, no total de 25 vacas, para serem inseminadas nas duas comunidades. O projeto de melhoramento genético, a partir da inseminação artificial de sêmen de alta qualidade, é uma técnica cujo objetivo é auxiliar os produtores de leite a melhorar seus rebanhos geneticamente, garantindo mais qualidade e aumento na produção de leite. Mossoró sediará neste fim de semana, com o apoio da Secretaria Municipal de Cultura, um curso para a formação de jurados juninos. A capacitação oferta qualificação para interessados em atuar na área de júri de festivais de quadrilhas juninas. O evento será realizado em 2 dias, neste sábado, dia 22, das 2:00 PM às 6:00 PM, e no domingo, dia 23, das 9:00 AM às 5:00 PM. As atividades serão realizadas no auditório da Estação das Artes Poeta Eliseu Ventania. No encontro, os participantes serão qualificados sobre temas como coreografia e casal de noivos, repertório musical e tema, marcador, figurino e adereços, animação, criatividade e rei e rainha. Ao fim da capacitação, os participantes receberão certificados que conferem aptidão para atuar em festivais de quadrilhas juninas, inclusive no Mossoró Cidade Junina, a partir do ano de 2027.
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15: No próximo domingo, dia 23, nas atividades do projeto Viva Rio Branco, a Secretaria Municipal de Saúde, o Hospital Wilson Rosado e instituições parceiras participam de uma ação alusiva à campanha Agosto Branco, dedicada à conscientização, prevenção e cuidado com a saúde pulmonar. A iniciativa busca alertar sobre os riscos do tabagismo, divulgar os sintomas e informar sobre as redes de atendimento à saúde. A atividade terá aulas de hitbox, atendimento de sinais vitais, triagem para risco pulmonar, multivacinação e orientações sobre prevenção do câncer de pulmão. De acordo com Isabel Melo, coordenadora da Política de Doenças Crônicas Não Transmissíveis da Secretaria Municipal de Saúde, a proposta da ação é levar informação e cuidado à população. A ação terá início às 16h na Praça Cícero Dias, em frente ao Teatro Municipal de Zuí Rosado. Termina aqui mais uma edição do Mais Mossoró, com produção da Secretaria de Comunicação Social da Prefeitura Municipal de Mossoró. Siga nossas redes sociais e se mantenha informado. Um bom dia a todos e até amanhã, se Deus quiser.
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3: Alô, minha amiga. Alô, meu amigo. Bom dia. Boas vibrações para você. Hoje, uma quinta-feira, dia 20 de agosto. Vamos ao tema, a mensagem do dia. Chegamos a quinta-feira e já dá para sentir aquele gostinho de fim de semana chegando, né? Que hoje seja um dia de boas notícias, encontros que fazem bem, motivos para agradecer. E lembre-se, nem todo dia precisa ser perfeito. Às vezes basta uma pequena coisa dar certo para mudar completamente o nosso dia. Então, meu amigo, siga em frente, faça a sua parte, mantenha a fé e não desista daquilo que faz seu coração vibrar. Quinta-feira chegou. O final de semana está logo ali. Que seja um dia leve, feliz e abençoado para todos nós. Agradecendo a Deus o milagre da vida, estamos começando mais um programa Na Boa de Mossoró.
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As melhores músicas, é uma manhã daquelas. Com muita música boa, faz parte, né, do nosso dia, as principais notícias da manhã. Então vamos juntos, vamos dar play aí na nossa quinta-feira, início do final de semana, já tô vendo a sexta-feira daqui. Então vamos lá, começando assim, ó. Já sentiu, né? Dua Lipa, bom dia!

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0: 5 e decolamos nesta quinta-feira, dia 20. Inclusive, quero parabenizar a turminha que está fazendo Idade Nova hoje. Muitíssimo obrigado. Como diz a Kel Smith, você presta atenção na letra das músicas? Presta. Bonita essa música do Jota Quest, né? A Socorro do Paredão falou o seguinte: é linda a letra dessa música. Algo me diz, é muito linda. É muito linda, verdade. Bom, gente, vamos às principais notícias da manhã. Agências bancárias fecham hoje, viu? Há uma greve, uma parada, na verdade, de 24 horas aí, tá? É, paradinha de 24 horas, paradinha. Bancários de Mossoró e região aprovam paralisação de 24 horas nesta quinta-feira. É. E ainda, Mossoró Auto Show reúne negócios, carros antigos e música na Estação das Artes. Ó, lembrando que neste final de semana acontece em Mossoró o sexto encontro mossoruense de veículos antigos no Hotel Termas. É uma promoção da Chevrolet Clube. O Chevrolet Clube, 10 anos já, cara. 10 anos. Isso, 10 anos isso. É. E o sexto encontro. Bom, morre Michael Ranieri, gerente das categorias de base do futebol do Potiguar, né? Já falei isso aqui ontem. Pai e filho são mortos no interior do Rio Grande do Norte. Foi em São Tomé. Não, Santa Rita, na região central. Quando a gente vai para Natal, às margens da BR-304, né? Ainda nas notícias do dia, o presidente Lula vai estar em Natal hoje. Cumpre a agenda em Natal hoje, viu, presidente Lula? Isso. Além da agenda, área estratégica. Papai tá anunciando um investimento assim. Eu adoro o período eleitoral, você viu? Período eleitoral, velho, é a melhor coisa do mundo. Por mim, nós teríamos eleições a cada ano, ou a cada mês. É, porque a gente... Porque se tem uma coisa que não morre, é a esperança, né? É, você já percebeu? Meu amigo, você tem dificuldade? Tem. Quem não tem? Todo mundo passa os perrengues, passa. Acaba. O período ruim que você vive, esse momento difícil, ele passa. Agora tem uma coisa que nunca passa. Sabe o que é? A esperança. Ah, meu amigo, a esperança. Ela não morre nunca. E eu acho muito, muito legal. Ó, estão anunciando aí, falaram já em ferrovia, Transnordestina. É um negócio, o governo está anunciando um investimento de 1 bilhão. Um bi de bola. É. Mas, rapaz, em São Gonçalo do Amarante, como é que não aplaude um negócio desse aí? É. Agora, vai se realizar. Bom, não sei. Aí é outra coisa. Aí outros 500, né? Ah, por isso que eu adoro o período eleitoral. Isso independe aqui do espectro político, de um lado do outro. É sempre assim. Mano, período eleitoral promete até passagem pro céu, com direito a um período lá, voltar. É, é desse jeito. Bom, gente, ainda nas notícias do Flamengo, rapaz. Ei, gente, fala uma coisa. Eu posso botar um asteriscozinho assim de lado dos 2-1? Foi 2-1 pro Flamengo ontem. O Flamengo jogou bem, Mereceu até. Mas tem um asteriscozinho ou não? Ou não? Não, né? Não. Então deixa. 2-1. Flamengo passou. Palmeiras não jogou bem, terminou ganhando. Mas é isso. É, eu vejo o Vasco às vezes jogar bem e perder. Aí não adianta. Eu prefiro jogar mal e ganhar de 6-0. Palmeiras passou. Flamengo passou. Olha aí, rapaz. Isso foi a Libertadores da América ontem. Eu não sei, sabe? Acho que o campeão tá aí. Flamengo ou Palmeiras. É, mais uma vez aí. A Libertadores. Verdade. Bom, tá aí as notícias. Tá aí as notícias. Beleza, meu amigo Josirã, forte abraço. Ele diz que Mengão é outro patamar. É verdade, o Mengão é outro patamar. Eu não tenho dúvida disso, né? Até na hora de escolher o que marcar, o árbitro diz: aí é outro patamar, vamos por aqui. É isso aí. Valeu, Josirã, forte abraço, meu queridaço. Obrigado pela companhia aqui com a gente, viu? Obrigado. Vamos nessa? Já tem outras informações do dia. A gente vai informando a cada meia hora. Aqui na 105 tem 105 News. Aqui tem música boa. 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

0: Josivan é o irmão do Josirã. É da JB Auto. É auto o quê? Automecânica? Como é que é o nome aqui, o Josirã? Me diz aí. Autoclínica? Autoclean? Autoclean? Escreva aí, eu vou ler pra você. Na hora aqui, tá bom? É. Jorge Aires, aceita a derrota que... Jorge, um abraço, meu irmão. Tamo junto. A galera do Flamengo, rapaz. Agora imagina. Ô, Jorgeão, se acontece um gol daquele pro Flamengo e o Cruzeiro se classifica, hein? Rapaz, era complicado, né?
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0: Mas o Flamengo mereceu, viu, Jorgeão? Em nenhum momento eu disse que o Flamengo não mereceu, viu? Jorginho da 12 anos, um abraço, meu querido, tudo de bom pra você, meu. Resenha, sabe, Jorginho? Só resenha, cara. É, o Flamengo mereceu demais. Aliás, se tem dois clubes que merecem realmente disputar aí a Libertadores, porque o futebol nem sempre é merecimento, senão o Flamengo não estaria fora da Copa do Brasil, né? É Palmeiras e Flamengo, viu? Pode ter certeza, viu? Jorginho, um abraço pra você, meu irmão. Parabéns pela vitória. Resenha demais aí. Ó, o Josirã tá mandando um abraço aqui pro seu irmão da JB. É estética, lavagem do carro, não é isso? Não é isso ou não? É, né? Isso, onde é que fica o onde é que fica a JB Autoclean? Ah, fala aí pra gente que eu vou mandar aqui, Lalo. 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
4: Bom dia! Já tô lançando a enquete do dia pra gente participar, fazer aquela resenha aqui no programa. Uma ótima manhã pra você. E aí?
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0: trilha sonora da sua vida em 105,1, o som do Ahá, Lifelines, sempre presente na nossa programação. E agora é hora do
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0: 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Olha, gente, o número de mortos em ataque russo a Kiev sobe para 12 e a 33 feridos. Foi na madrugada de hoje. O número de mortes resultantes de ataques com mísseis a russos à capital da Ucrânia na noite de ontem para hoje subiu para pelo menos 12 pessoas, com pelo menos 33 feridos, de acordo com o serviço de emergência. Pois é, o alerta de ataque permaneceu ativo até as primeiras horas da manhã de hoje. A Rússia atacou a Ucrânia na madrugada de hoje. Com break news, os bancários de Mossoró e região aprovam paralisação de 24 horas nesta quinta-feira. A paralisação faz parte das mobilizações da categoria durante as negociações da campanha salarial 2026. E a comunidade católica de Mossoró celebra os 100 anos de Dom Heitor. A Catedral de Santa Luzia terá missa. Pois é, a comunidade católica celebra nesta quinta-feira os 100 anos de vida de Dom Heitor de Araújo Salles, arcebispo emérito de Natal. Uma programação especial reunirá atividade religiosa, homenagem e um momento comemorativo dedicado à sua trajetória. A programação terá início às 17h30 na Catedral de Santa Luzia com a missa em ação de graças, presidida pelo bispo, pelo arcebispo metropolitano de Natal, Dom João Santos Cardoso, co-celebrada pelo bispo de Mossoró, Dom Francisco de Sales Alencar Batista. A missa terá transmissão da 105 FM às 17h30. 105 News, a notícia na medida certa. 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
1: 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Pois bem, meu amigo Gilson e todos os ouvintes da FM 105, chegamos aqui ao encerramento de mais um dia de dicas e informações sobre saúde bucal. 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
2: São 7h48 na 105. Deixa eu mandar um abraço aqui. Já mandei um abraço pro meu amigo Josirã. E agora Josivan, seu irmão, na Cunha da Mota, no trabalho lá. Sua mãe, alô, na rua lá da Difusora, né? Na Cunha da Mota, isso? Tá bom, Maria. Dona Maria do Socorro, tá sempre ligada no nosso programa aqui. Dona Maria do Socorro, um abraço. Seu filho é uma pessoa maravilhosa aí. Amigo Josirã, gente da melhor qualidade, tá? Um abraço, Josivan, também, tá? Tudo de bom pra vocês, bom trabalho. 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
2: 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Fica aí, segura. 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Bom, hoje na enquete do dia, a resenha vai ser a seguinte, ó. Vamos lá, só áudio. A enquete é só áudio, viu, gente? É. Que música você cantaria pra alguém? Será que o pessoal vai desafiar? Tem alguém que vai cantar aqui? Ah, que é só um trechinho, não tem problema. Ah, você quer cantar? Que música hoje você cantaria pra alguém? Um trecho, né? Pode ser pro filho, pro esposo, pro amigo. Ah, ou então pode mandar aquela, vá com Deus. Ou então, eu te amo, eu te amo. Que música você cantaria pra alguém? Eu quero colocar no ar essa resenha aqui, só pra sentir do nosso público, pode ser? Ah, então manda um áudio pra mim, curtinho mesmo, curtinho, tá bom? Mariluce Lopes, bom dia minha amiga, já deu bom dia pra gente aqui, ó. Tem muita gente que fala comigo no Instagram, Gilson Cardoso Real, pode ficar à vontade, tá? Pode falar que eu vou lhe responder assim. Então tô aguardando, vamos lá, que música você cantaria pra alguém, Paulinho? Fala, Cristiano, quem mais aqui? Cristiane, bom dia, ó, quem mais aqui? Muita gente, Luzimar, Socorro. Ó, Nevinha, vai cantar uma música pra alguém, é isso?
9: Gils, coisa maravilhosa, estou aqui na escuta, tá? Pois a minha música, eu cantava pro meu esposo, Sinédio.
2: Qual é a música?
9: Ana, estou tão triste.
2: Ah, era essa
9: um
2: música.
9: Dia que ninguém, eu vou amar você. Não sei cantar bem.
2: Pronto, mas disso.
9: Mas é a música de Renato, Ana, tá bom?
2: Pronto, valeu, Gils. Mandou sua mensagem aí, mandou sua mensagem. Que música? Passa com a Nevinha aí, cantou pro esposo.

0: dela aí, ó. Hã? De amor. É, você pode cantar o que você quiser aí. Você pode cantar aquela também. Não serve pra mim. Oh, não, não, não, não. Mas isso, não.
1: 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Ah,
0: Rosa vai cantar também, Rosa?
2: Gente, Cardoso, aqui é Rosa Liberdade. Eu quero ouvir Roupa Nova, Os Corações São Iguais.
0: Não, eu quero,
2: tchau,
0: você,
2: tchau.
0: Eu quero você cantando aí a música.
3: Bom dia, gente, Cardoso. A música que eu cantaria hoje era Meu Mel, com Marquinhos Moura. Porque sempre foi a música que eu cantei pra minha filha. E hoje ela já tá com 39 anos e eu ainda canto pra ela essa música.
0: Então quero que você cante um pouquinho. Canta um pouquinho aí. Meu mel, não diga adeus. Eu tenho tanto medo, hein, Joana? Ela vai cantar, a Joana vai cantar. Ah, o desafio tá legal, viu? Ela cantava pra filho, ó. É.
3: Fica comigo, meu mel.
0: Aê, Joana, valeu, valeu. Ela é só pra brincar mesmo aí. É. Pronto, ó, cantava pra filha, né? É. E aí, qual música você cantaria pra alguém?

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1: Bom, gente, nesse final de semana acontece aqui em Mossoró o 6º encontro mossoroense de veículos antigos. Muita gente está vindo de outros estados e outras cidades participar desse encontro. Ele é promovido pelo Chevrolet Clube Mossoró, que está completando aí 10 anos. Ah, 10 anos de Chevrolet Clube Mossoró e o 6º encontro de veículos antigos. 1 quilo de alimento não perecível, a entrada é ali no, vai ser no Hotel Termas, muito legal para você levar seus filhos, sua família, um programa bacana, tem música ao vivo, tem praça de alimentação, não deixa de ir. É o 6º encontro mossoroense de veículos antigos, muito legal, um abraço para toda a equipe aí da Chevrolet Clube Mossoró. Ó, minha amiga Fátima vai cantar também. A Fátima é cantora já, né? Como é que ela vai cantar aqui? Vai cantar o quê, Fátima?
2: Bom dia, Gilson Cardoso. Aqui Oi. É Fátima Murino, Alto das Brezas.
1: Fala, minha amiga.
2: Vou cantar pra Deus.
1: Ah, é?
2: Como... Eu amanheço pensando em ti. 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É dia e noite pensando em ti.
1: Ó, ela disse, vai cantar pra Deus. Cantou Fátima Murim, obrigado, querida. Que legal, né? Bom demais.

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2: 105. 756, bom dia.

0: Bom dia, Gilson Cardoso. Bom dia, ouvintes da FM 105 Santa Clara. Hoje, quinta-feira, 20 de agosto, a igreja celebra a memória de São Bernardo, abade e doutor da igreja. Vamos ouvir com muita alegria o Santo Evangelho. Aleluia, aleluia, aleluia. Oxalá ouvisseis hoje a sua voz. Não fecheis os corações como em Meriba. Aleluia, aleluia, aleluia. O Senhor esteja convosco. Ele está no meio de nós. Proclamação do Evangelho de Jesus Cristo segundo Mateus. Glória a vós, Senhor. Jesus voltou a falar em parábolas aos sumos sacerdotes e aos anciãos do povo, dizendo: o reino dos céus é como a história do rei que preparou a festa de casamento do seu filho e mandou os seus empregados para chamar os convidados para a festa, mas eles não quiseram vir. O rei mandou outros empregados, dizendo: dizei aos convidados, já preparei o banquete, os bois e os animais cevados já foram abatidos e tudo está pronto. Vinde para a festa. Mas os convidados não deram a menor atenção. Um foi para o seu campo, outro para os seus negócios. Outros agarraram os empregados, bateram neles e os mataram. O rei ficou indignado e mandou suas tropas para matar aqueles assassinos e incendiar a cidade deles. Em seguida, o rei disse aos empregados: a festa do casamento está pronta, mas os convidados não foram dignos dela. Portanto, ide até as encruzilhadas dos caminhos e convidai para a festa todos os que encontrardes. Então os empregados saíram pelos caminhos e reuniram todos os que encontraram, maus e bons. E a sala da festa ficou cheia de convidados. Quando o rei entrou para ver os convidados, observou ali um homem que não estava usando traje de festa e perguntou-lhe: amigo, como entraste aqui sem o traje de festa? Mas o homem nada respondeu. Então o rei disse aos que serviam: amarrai os pés e as mãos desse homem e jogai-o fora na escuridão. Ali haverá choro e ranger de dentes, porque muitos são chamados e poucos são escolhidos. Palavra da salvação, glória a vós, Senhor. Minhas irmãs e meus irmãos, para a nossa oração neste dia, peçamos a graça ao Senhor de não entrarmos de qualquer jeito para o banquete, de estarmos revestidos das virtudes, do amor, do respeito, da solidariedade, da fidelidade. Que não façamos ouvidos de mercador aos constantes convites que o Senhor nos faz para participarmos do seu banquete. Tenha um bom dia, fique com Deus. E até amanhã, se Ele assim nos permitir.
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1: Bom demais.
2: 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Hoje, uma quinta-feira, dia 20 de agosto. 105 News, a cada meia hora aqui no nosso programa, oferecimento RN Peças, linha diesel em Mossoró com a RN Peças. 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Os bancários do Rio Grande do Norte vão paralisar as atividades por 24 horas nesta quinta-feira, dia 20, a parada de advertência. Até aqui, a Federação Nacional dos Bancos não apresentou proposta de reajuste salarial da categoria. E a Catedral de Santa Luzia recebe hoje a celebração dos 100 anos de vida de Dom Heitor de Araújo Salles, arcebispo emérito de Natal. Uma missa em ação de graça será presidida pelo arcebispo metropolitano de Natal, Dom João Santos Cardoso, às 17h30. E a 105 transmite para você. Flamengo e Palmeiras avançaram ontem na Libertadores da América. Pois é, o Palmeiras até que não jogou bem, mas ganhou. É. ganhou do Cerro Porteño 1-0 lá no Paraguai. O Flamengo no Maracanã venceu o Cruzeiro por 2-1. 105 News, a notícia na medida certa. 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
4: 105,88.
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4: Segue a gente no Instagram e manda o seu recado. Deixa eu dar as boas-vindas aqui ao Gutenberg, a MV, aí não tem o nome, né? Do jeito tá aqui. A Neil, a Reginaldo Ribeiro, a que mais? Minha amiga Gleice, obrigado, Gleice, pelas palavras aqui no nosso perfil, tá? É, muito obrigado, minha amiga, tudo de bom pra você, beijo no coração. Bibi Félix, seja bem-vindo. Maria Glória, também bem-vinda. Capitão, a Ana, Capitão Underline, Ana Cleto, é isso? Pronto, obrigado. É, George, bom dia. O pessoal que tá chegando aqui no nosso Instagram, Solange Almeida, Iraci Diniz. Iraci Diniz, bom dia, minha amiga Isabel. 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E você tá me ouvindo na internet? Olha o seguinte, compartilha o nosso link com o seu amigo ou sua amiga aí, tá bom?

0: São 8 horas e 16 minutos.
1: Instagram. Esquisita Peugeot.
0: E não pode atropelar a esquisita. É. 8 e 16 a 105. Deixa eu dar bom dia aqui pro meu amigo Sátaro. Hoje na enquete do dia, a gente tá fazendo aquela resenha aqui, né? Que música você cantaria pra alguém? Ah, já cantaram de tudo aqui. Música religiosa, música com declaração de amor pra filha, pro esposo. Meu amigo Sátaro vai cantar o quê? Fala aí. Qual a música? Fala aí, Sátaro.
2: Bom dia, meu amigão Gilson. Gilson, sobre enquete, cara. Primeiramente, que eu tô solteirão, né?
0: É?
2: Mas se eu tivesse uma namorada, eu cantaria essa música aqui pra ela, ó. Braiada, Heaven.
0: Ah.
3: Oh, figuin' and I love you.
0: Eita, o paraíso, meu amor. Tem que traduzir,
3: every
0: né?
3: Every you are a friend.
0: Tá certo.
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0: Rapaz.
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0: Só o rádio faz isso.

0: Forever.
1: Mas, rapaz,
0: valeu, tá... meu irmão.
1: Um abraço, meu amigo, meu irmão. Eu vou ser seu empresário, viu? Não é possível que agora não dê certo, viu? Um abraço, Sátaro. Tudo de bom. Minha amiga Nevinha vai cantar também, Nevinha?
2: Hã? Bom dia, meu lindinho Cardoso. A música que eu, que eu tenho pra cantar pra meu filho e pra minha neta.
1: Qual era?
2: É o escudo. Aquela música eu não sei cantar, não, mas eu vou inventar.
1: Mas só um pouquinho aí.
2: Por toda a minha vida. Ao Senhor te louvarei.
1: Aí sim, tá
2: e
1: certo.
2: E por todos os.
1: Valeu.
2: Ao Senhor te chamarei.
1: Ah, valeu, minha amiga. Obrigado, hein, Nevinha? Um abraço. Vamos embora aqui, né, gente? Todo mundo cantando aí, ó. Bom demais. Só o rádio faz isso, gente. Obrigado, hein? Você que participou, continua participando. Vamos curtir uma música agora? Cara, agora quem vai cantar é ele, né, ó? Já conhece aqui, ó? Hã? Imagina aí, o bom alagoano Djavan.

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1: 105, 8:25.
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2: 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Hoje termina o prazo para solicitar voto em trânsito. A solicitação pode ser feita nos cartórios ou na internet. Libertadores da América, hoje tem brasileiros em campo. A LDU do Quito, Equador, contra o Mirassol às 19h. E às 21h30 teremos Corinthians e Rosário Central. A primeira partida aqui saiu 1-1, LDU e Mirassol. E a primeira partida do Corinthians foi 0-0. Bom, ontem o Flamengo passou pelo Cruzeiro, 2-1. E o Palmeiras avançou também, passando pelo Cerro Porteño. Ainda nas notícias do dia, a Catedral de Santa Luzia recebe hoje a celebração dos 100 anos de vida de Dom Heitor de Araújo Salles, arcebispo emérito de Natal. Uma missa em ação de graça será presidida pelo arcebispo metropolitano de Natal, João Santos Cardoso, às 17h30 na Catedral de Santa Luzia. 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

0: Gostoso
1: é bom demais.
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1: 105844.
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1: Maravilha, então, gente. 8h45, deixa eu falar aqui de uma oficina que é top das galáxias. 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

carro. Bom, FM. Eu entrei agora aqui no Instagram, estou ao vivo no Instagram, quero só dar um oi pra você. Entra lá agora no Instagram, Gilson Cardoso Real, nós temos uma live lá. É, tô ao vivo agora. Entra lá, que eu quero dar um oi pra você, pode ser? Gilson, não tem a nossa conta ainda? Ah, Gilson Cardoso Real. Alex tá aqui, Arthur, a galera vai dizendo onde, qual bairro, qual a cidade que tá, né? Alicélia, ah, Alicélia já entrou aqui, ah, Alicélia. Alicélia tem Instagram e já está comigo aqui, ah, ao vivo. É, né, Alicélia? Bom dia, minha amiga Alicélia. Obrigado, hein, amiga. Entra lá no Instagram, pronto. Você, Gilson Cardoso Real, você já acha a gente. Neide, Neide entrou. Neide, bom dia pra você, minha amiga. Muito obrigado, Neide. Vamos fazer o seguinte. A Rita Paiva entrou já aqui com a gente também. Rita, bom dia, minha amiga. Bom dia, Rita. Quem mais vai entrar agora?

0: aqui também no nosso Instagram.
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0: Fala, Gils, tudo bem, amigo? Zicão em Mossoró, é verdade, cara. Dia 25 agora, Zico em Mossoró, né? Rondinelli, bom dia, meu irmão. Planalto, né? Eliette, bom dia, Eliette. Um abraço pra você, Eliette, entrou aqui. Vamos lá, vamos fazer o seguinte, vai rolar a pasta aqui, comercial, e você vai se conectando aí com a gente. Gilson Cardoso Real, entra lá, aí eu mando aquele alô pra você. Luiz Ventura, vamos lá.
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0: Vamos lá, gente, 8h55 na boa de Mossoró, 105,1. Tem uma turma aqui maravilhosa comigo aqui. Eu pedi só para dar uma passadinha aí no Insta e dar aquele oi pra gente. Mandar um forte abraço pro meu colega, gente da melhor qualidade, nosso queridaço, Cid Campos. Cid Campos é um clássico do rádio, né? Cid, um abraço para você, meu irmão. Tudo de bom, viu, cara? Que Deus te abençoe imensamente. Chico Adolfo, alô, meu doutor, um abraço, tudo de bom. Francisca Alves, bom dia. Damiana, bom dia. Gente, eu tô falando com a galera aqui pra você entender, né? Que tá no Instagram, porque eu tô numa live aqui no Instagram. Eu passei só pra dar um oi pra minha turma aqui. Galera que prestigia a gente, né? Inácio, bom dia pra você, Inácio. Obrigado pela audiência, Inácio. A Luzia, o Jorge em Areia Branca também. Jorge, um abraço pra você. Zida Alves, bom dia. Mande um alô pro nosso podcast. O podcast do Cid Campos. Diz pra mim, Cash. Aí sim, viu, Cid? Tá bom, meu irmão. Segue lá o Cid Campos, tá bom? Podcast Diz Pra Mim, Cash. Valdinei, bom dia, Valdinei. Um abraço pra você. Valdomiro. Valdomiro é o netinho, é isso? Patrícia Lima, Cleia, beijo pra você, minha prima.

O grupo mineiro Jota Quest gravou várias músicas do saudoso Tim Maia, hein? E entre elas está essa aqui, ó. Que beleza! Alô, Silene! Bom dia, Eliane, bom dia!

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2: 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Os bancários do Rio Grande do Norte vão paralisar as atividades por 24 horas desta quinta-feira, parada de advertência. Até aqui, a Federação Nacional dos Bancos não apresentou proposta de reajuste salarial da categoria. A Catedral de Santa Luzia recebe hoje a celebração dos 100 anos de vida de Dom Heitor de Araújo Salles, arcebispo emérito de Natal. Uma missa em ação de graça será presidida pelo arcebispo metropolitano de Natal, Dom João Santos Cardoso, às 17h30, na Catedral de Santa Luzia, com transmissão da Rádio 105 FM. Ainda nas notícias do dia, o presidente Lula cumpre agenda hoje no Rio Grande do Norte. Participa de ato a agenda institucional no período da tarde e à noite, movimentação política com o candidato do PT, Cadu Xavier. 105 News, a notícia na medida certa. 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
2: Maravilha, então, 9h08. Bom dia! Bom dia, meu amigo, minha amiga. 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Deixa eu agradecer a turminha que falou comigo na live aqui, muita gente. Luiz Ventura, um abraço para você. Tá no trabalho, tá ouvindo a gente. Luiz, obrigado, viu, cara? Muito obrigado pelo carinho. Joana gostou demais que eu toquei a música dela. Minha filha é casada, não mora comigo mais, mas sempre ela vem aqui me ver, eu canto essa música. Ah, Joana, um abraço, minha querida. Que bom fazer parte da sua manhã, do seu dia, através do rádio. Meu amigo George, em Areia Branca, bom dia. Neta do Cid São José. Neta, você mandou uma música aqui, Neta? Um cantando?
3: Beijo. Essa música que eu cantava era essa.
2: Ah, qual era?
3: Meus amigos, minha família.
2: Ah, qual era? Canta aí.
3: Hoje vamos desejar o bem, sem olhar a quem.
2: Menin, isso.
3: Não souber pedir, peça felicidade. Da Melin.
2: Melin, peça felicidade, é verdade, minha amiga. Bom dia, obrigado, hein? Janis, bom dia. Parque Universitário vai ter feijoada de Nossa Senhora Aparecida agora, né? Hã? É isso? Quando é? Dia 23, dia 23. Vem cá, hoje é 20. Ah, sábado, é isso ou é domingo? Me orienta aí, deixa eu ver aqui, rapaz, deixa eu ver aqui. É muita coisa aqui, deixa eu ver. Deixa eu ver aqui, é domingo, 23 é domingo. Valeu, Janes, a feijoada lá no espaço do Brisa Restaurante. Festa de Nossa Senhora Aparecida, dado o recado aí, minha amiga.
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5: Vamos nessa, gente!
6: O tempo todo.
5: Bom dia!
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5: Eu sempre falo pra você que a trilha sonora da sua vida tá aqui com a gente todas as manhãs, né? Essa tá na sua trilha sonora, hã? Mister, um clássico.

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1: 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O Festival de Música do Sesc Som do Comércio está com inscrições abertas até domingo, dia 23. Talentos de Mossoró, Natal e Caicó podem concorrer. É só acessar o portal eventos.sescrn. Os bancários do Rio Grande do Norte vão paralisar as atividades por 24 horas nesta quinta-feira. Parada de advertência. Até aqui, a Federação Nacional dos Bancos, FENABAN, não apresentou proposta de reajuste salarial da categoria. A Catedral de Santa Luzia recebe hoje a celebração dos 100 anos de vida de Dom Heitor de Araújo Salles, arcebispo emérito de Natal. Uma missa em ação de graça será presidida pelo arcebispo metropolitano de Natal, Dom João Santos Cardoso, às 17h30, com transmissão da Rádio 105. 105 News, a notícia na medida certa. 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

Musicão na 105, hein? Nando Reis, interpretando De Tanto Amor, do Roberto Carlos. 105, qualidade musical em primeiro lugar. Teve Samuel Rosa, Rio Dentro do Mar. Gente, nesse final de semana acontece em Mossoró, no Hotel Termas, o 6º encontro mossoronense de veículos antigos. Muito bacana. Praça de alimentação, música ao vivo, confraternização entre amigos, a exposição de carros antigos para você bater foto com a criançada, com a família. Muito legal. Lá no Hotel Termas, a entrada é 1 quilo de alimento não perecível, né? Meu amigo Inácio tá com a gente aqui. Dá bom dia e fala aqui pra gente. Deixa eu conseguir aqui, já a gente bota aqui o Inácio no nosso programa, tá bom? Ele vai falar os detalhes deste evento.

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5: Maravilha, então, gente. 9h54, tô indo embora, hein? Missão cumprida e cumprida. Vem aí, Jackson Lira, o painel 105. A gente volta amanhã no sextou da 105, às 7 horas. Meio-dia, eu tô na TV Estado Oeste. BTS, tchau, tchau.

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1: Na boa de Mossoró, 9:57.
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1: Epa! Bom dia, bom dia, bom dia! Bom demais, hein, minha gente? Depois do brother Gilson Cardoso, agora tem Jackson Lira no painel 105. A gente tá aqui no pique, no batente, trazendo pra você a melhor programação musical da sua rádio. Então faz o seguinte, aumenta o volume porque tá no ar mais uma edição do nosso painel 105.
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1: Maravilha, minha gente! Essa é a boa de Mossoró. E aí, tá curtindo a beça? Tá curtindo aonde? Aqui em Mossoró? Tá curtindo fora, pela internet, no outro estado, em outro país? Ah, obrigado, viu? Muito obrigado pela audiência de sempre. Eu volto já, sai daí não. É um pelar e outro cá.
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1: Na boa de Mossoró, 10:21.
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1: De volta aqui na número 1, na boa, número 1 em qualidade musical, já sabe, né? A seleção musical fica por nossa conta. Deixa eu mandar um abraço aí pra turma que tá no volante, dirigindo, acompanhando aqui a programação da Boa de Mossoró. Obrigado, viu? Aqui só rola música boa, só rola a música de qualidade, né? Então vem com a gente e curte aí, ó.

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1: Maravilha, minha gente! Essa é a boa de Mossoró. E aí, tá curtindo a beça? Tá curtindo aonde? Aqui em Mossoró? Tá curtindo fora pela internet, no outro estado, em outro país? Ah, obrigado, viu? Muito obrigado pela audiência de sempre. Eu volto já, sai daí não. É um pé lá e outro cá.

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2: Na Boa de Mossoró, 10h40.
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1: Já de volta aqui na número 1 em qualidade musical, e a gente agradece demais a sua audiência. Só musicão, só música boa de verdade. Mandando um abraço todo especial para a turma que está ouvindo a gente. Meu

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1: Bom demais, hein, gente? Intervalinho, eu volto já trazendo muito mais aqui na Boa de Mossoró.
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1: Na Boa de Mossoró, 11 horas.
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1: De volta aqui na número 1, na boa, número 1 em qualidade musical, já sabe, né? A seleção musical fica por nossa conta. Deixa eu mandar um abraço aí pra turma que tá no volante, dirigindo, acompanhando aqui a programação da Boa de Mossoró. Obrigado, viu? Aqui só rola música boa, só rola a música de qualidade, né? Então vem com a gente e curte aí, ó.

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1: Bom demais, hein, gente? Que maravilha! Intervalinho, eu volto já trazendo muito mais. Você pode participar no 98105-0105. Sai daí não, eu volto já.

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4: 105:11:21.
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1: Já de volta aqui na número 1 em qualidade musical. Deixa eu mandar um abraço aqui especial pra turma que tá mandando recado. Minha amiga Helena Oliveira. Alô, Helena Oliveira, seja bem-vinda. Obrigado aqui pela sintonia de sempre, tá bom, minha amiga? Bom demais. Josilda Rodrigues também, ouvindo e acompanhando sempre a nossa programação. Sejam sempre muito bem-vindos. Simbora de mais músicas aqui na boa.

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1: Maravilha, hein, gente? Intervalinho, eu volto já, trazendo muito mais, inclusive a sua participação. Manda seu recado aí no nosso WhatsApp 98107-1025.

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2: 105, 11, 40.
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1: De volta aqui na número 1, na boa, número 1 em qualidade musical, já sabe, né? A seleção musical fica por nossa conta. Deixa eu mandar um abraço aí pra turma que tá no volante, dirigindo, acompanhando aqui a programação da Boa de Mossoró. Obrigado, viu? Aqui só rola música boa, só rola a música de qualidade, né? Então vem com a gente e curte aí, ó.

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1: Bom demais, hein, gente? Tô indo nessa. Obrigado pela audiência, obrigado pela sintonia. A turma que me deu carona. A você que me deixou entrar na sua casa também. Obrigado pela sintonia de sempre. Obrigado pela essa companhia que a gente agradece todos os dias, né? Bom demais. A gente se encontra amanhã aqui na Boa de Mossoró. Pense sempre positivo. Pensamento positivo abre qualquer porta. Ó, cheiro no coração. Fui!
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2: Paulinho de Macau nasceu em Mossoró em 10 de fevereiro de 1956. Compositor e cantor, iniciou sua carreira musical se apresentando na noite, recebendo grande incentivo da TV Ponta Negra com o apoio do proprietário da emissora, Carlos Alberto de Souza. Adotou o nome artístico Paulinho de Macau em homenagem à cidade de Macau, para onde se mudou ainda criança. Foi um dos grandes puxadores do tradicional e regionalmente famoso Carnaval de Macau. Paulinho de Macau tem uma discografia composta por 3 LPs: Natureza, Paulinho de Macau e Paulinho. Gravou músicas de sua autoria e também de compositores como Babaldo Potengi, Tião Maia, Carlos Wally, Do Remi e Raimundo Putim. Firmou parcerias com Jacinto de Macaíba, Antônio Sertanejo, Túlio Lemos e Assis Furão. Participou do programa da Xuxa, da Rede Globo de Televisão e também realizou apresentações no Sistema Brasileiro de Televisão, o SBT. Paulinho de Macau faleceu inesperadamente em 26 de outubro de 1990, após cair do telhado de sua residência. Sua última apresentação pública aconteceu na Festa do Boi, no Parque Aristófanes Fernandes, em Parnamirim, durante um show realizado em outubro de 1990. Eu sou Aline Linhares e este é o Tempo Vivo, aqui na 105 FM.
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4: 11:57.
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4: 12:20.
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3: Meio-dia e 40.
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5: 12:57.
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0: pontualmente agora aqui no Som da Boa de Mossoró. Uma ótima tarde para você, ouvinte 105. Seja muito bem-vindo. Estamos no ar juntos a partir de agora, trazendo para você mais uma edição do Estúdio 105. Eu sou Bárbara Tavares e te faço companhia. Vem com a gente curtir o que há de melhor na música brasileira e mundial. O que rolou no passado, o que rola no presente, os grandes sucessos da música, você confere aqui junto com a gente na Rádio 105 FM. A rádio que tem as melhores músicas e os melhores estilos, tem também os melhores ouvintes. Você participa com a gente, manda sua mensagem pelo nosso WhatsApp 981050105. Você vai poder estar interagindo com a gente, fazendo aqui a programação desta tarde junto comigo. Lembrando que a nossa forma, né, de se conectar, para você ouvir a FM 105, aí você escolhe. 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Enfim, acompanhe a nossa programação e fique ligado na melhor programação do seu Rádio FM.
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Na boa de Mossoró, agora são 1h13. O som da Cássia Eller, Palavras ao Vento. Junto conosco nessa tarde, acompanhando a programação, ligados com a gente. Quero agradecer o carinho da companhia e a audiência dessa turma boa, né? Minha amiga Nevinha tá com seu esposo Sinélio, aí no bairro Aeroporto 2, ligados com a gente. Também minha querida Helena Oliveira, no Valfredo Gurgel. A Luísa Antônia tá ouvindo aqui a nossa programação, ligadíssima com a gente sempre lá nos Pereiros. Um beijo, minha amiga. Valeu pelo carinho da sua sintonia e pela companhia aqui conosco na Boa de Mossoró. Agradecendo meu amigo Guma, na Ilha de Santa Luzia. Tá ligado com a gente, né, Guma? Valeu pelo carinho da companhia, sempre ouvindo e acompanhando aqui a nossa programação. Meu amigo Jorge Cabeludo tá ouvindo o programa com a sua amiga Luciana. Ligado com a gente. Então, um grande abraço para vocês, um bom trabalho e a gente vai juntos, então, curtindo a melhor programação do Rádio FM. Trazendo agora o som do Placa Luminosa, Ego.

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Na boa de Mossoró, 1h27, o som do Bon Jovi, Always. Você que está acompanhando a gente, ligadinho aqui no som da boa de Mossoró, ouvindo aqui a nossa programação, como meu amigo Antônio Lima, tá ligado com a gente aqui no som da boa de Mossoró, a turma aí da Biodesinfecções acompanhando sempre a gente, abraçando aí o aniversariante de hoje, né, o David, seu amigo lá no Alto da Conceição, acompanhando sempre a gente. Valeu pela audiência e pela sintonia aqui na boa de Mossoró. Quem tá comigo também nesta tarde, ouvindo e acompanhando a gente, nós agradecemos sempre a sintonia. Meu amigo Charlinho Alves está aqui confirmando a sintonia com a gente nessa tarde. O Samuel no bairro Dom Jaime Câmara, a Isabel Cristina no Alto da Conceição, o Damião dos Canudinhos lá no bairro Bom Jardim acompanhando sempre a gente. Valeu, Damião! Agradecer também a minha amiga Clenilda Maria no bairro Dom Jaime Câmara, a Eliette Chagas no bairro Paredões, lá na Boa Vista, minha amiga Zida Alves, tá ligada com a gente, juntas aqui sempre no Som da Boa de Mossoró. Agradecer também o carinho da audiência Rosa no Liberdade 1 e mandar um abraço à turma que nos ouve pela internet, aí em qualquer lugar do mundo, né? Tem o meu amigo Ezequiel lá em São João del Rei, em Minas Gerais, confirmando a sintonia conosco nessa tarde. Um grande abraço, valeu pela audiência e pela sintonia. Lá no bairro Bom Jardim, quero mandar um grande abraço aqui para minha amiga Simara, que está ouvindo a gente, sempre ligada, curtindo a programação na Boa de Mossoró. O som de Elba Ramalho, Chão de Giz.

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1: 1:41.
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aí o som do Kini na Boa de Mossoró, 1:48, ligados comigo, Ildebrando Carlos, Ildebrando tá ouvindo a gente, sempre ligado aqui no som da Boa de Mossoró, ouvindo aqui o som da nossa rádio, o Eli Edson e a turma no Nova Betânia, lá em Alicadeiras, acompanhando sempre a gente, né, ouvindo e curtindo aqui a programação da Boa de Mossoró, um super abraço para vocês. Quem também nos ouve sempre e acompanha aqui o som da Rádio 105, o Edilson Silva e toda a turma ligados com a gente lá na Vila Guanabara, na Serra do Mel, acompanhando aqui o som da Boa de Mossoró. Obrigada a vocês pelo carinho da companhia. Também meu amigo Sato.

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3: 1:58.
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0: São 2 horas pontualmente agora. Você é o 2105, ligado com a gente aqui no Som da Boa de Mossoró, acompanhando a nossa programação. Seja sempre muito bem-vindo. Como é bom ter você em nossa sintonia. Juntos a partir de agora no Estação 105, até as 4 horas da tarde, trazendo para você o que há de melhor na música brasileira e mundial, os grandes sucessos que você gosta de ouvir e tocam aqui. Lembrando que você interage junto comigo, manda sua mensagem para o nosso WhatsApp 981050105. Participe junto com a gente, peça sua música, manda alô para a turma e a gente vai seguindo juntos nessa tarde, tocando música bacana para você. Quero também agradecer quem nos ouve, não somente através das ondas do rádio, em casa, no trabalho, nos dando aquela carona no carro, mas quem ouve a gente em qualquer lugar, ouvindo pela internet através do fm105mossoró.com.br. Tem também os aplicativos de rádio, você pode estar baixando no seu celular para acompanhar sempre a gente. 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Basta dar o comando Alexa, ouvir, curtir, tocar a FM 105 de Mossoró. Aí você fica ligado com a gente, sem fronteiras, ligado, curtindo a melhor programação do seu rádio FM. Eu sou Bárbara Tavares e te faço companhia. Vamos juntos.
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0: Demais, o som do Alejandro Sanz, Desde Quando? Nica Costa, On My Own, e a gente começou com Ivete Carlinhos Brown, Quanto ao Tempo. Quero mandar um abraço para a turma que está conosco, confirmando a audiência. Meu amigo Tony está acompanhando a gente lá no centro da cidade, sempre ligado conosco, ouvindo aqui a Boa de Mossoró. Minha amiga Neta Souza, no sítio São José, também por aqui, confirmando a sua sintonia. Agradecer ao Ivan Luiz, no bairro Dom Jaime Câmara, ouvindo sempre a gente, ligado aqui no som da Boa de Mossoró. Um grande abraço. Quem também está acompanhando a gente, nos dando aí uma carona, amiga, é o meu querido Wilson, motorista da Alferza, ligado com a gente sempre, curtindo aqui o som do nosso programa. O Moisés Moura, no Aeroporto 2, também está conosco nessa tarde, confirmando a sintonia. Agradecer ainda o carinho da audiência e a sintonia, o Gilvan Silva, no Santa Delmira, e abraçar a minha amiga Araci, no bairro Bom Jardim. Araci está ouvindo a gente, mandando um abraço aí para os amigos, né? O José Irivan, lá em José Cabelos, no Alto de São Manuel. O Gurgel Júnior, no Abolição 1. E também a turma lá do Alagamar, na Praia do Alagamar, em Grossos, acompanhando sempre aqui a nossa programação. Valeu, Araci. Obrigada pela sua companhia com a gente aqui no Som da Boa de Mossoró. São 2 horas e 15 minutos agora.
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3: São 2h23.
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boa de Mossoró, são 2:28. Você que está acompanhando aqui a programação da 105, seja sempre muito bem-vindo. Adriana Calcanhoto, mentiras, quero aqui agradecer o carinho da audiência, a sintonia. Mandar um abraço pro meu amigo Gurgel Júnior, ligado sempre com a gente, né? A minha amiga Vânia tá lá no bairro Santo Antônio, sempre ouvindo o nosso programa, tá com a sua neta Sarinha. E a gente agradece o carinho da sintonia e a companhia sempre. Agradecer também a Helena Oliveira no Valfredo Gurgel, o meu amigo Emídio, a turma da Lisboa Móveis ligados com a gente, meu amigo Júlio César do SAMU no bairro Abolição 3, ouvindo sempre a gente também. Valeu pela companhia e pela audiência. Turma que não desliga e acompanha sempre a gente. Como meu amigo Jorge Cabeludo, ligado na Boa de Mossoró.

Air Supply aqui no som da Rádio 105 FM. São 2h38 e você é ligado com a gente, acompanhando a melhor programação do Rádio FM. Junto com a gente nessa tarde, acompanhando aqui o programa, mandar um abraço para minha amiga Simara no bairro Bom Jardim, a Marta Regina, que está em Anápolis, Goiás, ouvindo aqui a nossa programação. Super abraço, minha querida. Obrigada pela sua companhia junto com a gente no som da Boa de Mossoró. E a gente continua juntos nesse clima, tocando o que você gosta de ouvir. E o que rola aqui na 105?

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3: São 2h43.
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Na boa de Mossoró, 2h50 agora. No som da 105 FM, o som de Irã Costa. Penso em ti. Ligados com a gente aqui no som da 105. Quero agradecer o carinho da audiência, meu amigo Daniel Gomes, ouvindo sempre a gente. A Rosângela Maria, lá no bairro Belo Horizonte. José Erivan, no Alto de São Manuel. A turma na EIC Tornearia. Meu amigo Evanilson Nascimento, tá ligado junto com a gente. Abraçando também o brother, o João, o irmão e o Pipoca. Os nossos amigos e ouvintes ligados com a gente aqui no som da 105 FM. Um super abraço, valeu pela companhia. Também agradecendo aqui a turma na Serraria JS, ligados todas as tardes, junto conosco aqui na 105.

0: Antes do Hospital Regional Tarcísio Maia, aconteceu nesta quinta-feira, dia 20, em Mossoró. Estão sendo captados fígado com destino ao estado do Espírito Santo, além de córneas e rins que serão transplantados em pacientes de Natal. A doadora é uma mulher de 39 anos, natural de Mossoró, e a causa da morte foi um acidente vascular cerebral hemorrágico. O transporte dos órgãos conta com o apoio do Centro Integrado de Operações Aéreas, da Secretaria de Segurança Pública e da Defesa Social e da Força Aérea Brasileira. No Hospital Regional Tarcísio Maia, a captação dos múltiplos órgãos ocorre em pacientes com diagnóstico de morte encefálica, após a autorização da família. No Rio Grande do Norte, a Secretaria de Estado de Saúde Pública coordena a captação de órgãos, principalmente por meio de duas unidades da rede estadual, o Hospital Regional Tarcísio Maia, em Mossoró, e o Hospital Monsenhor Valfredo Gurgel, em Natal.
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2: 3 horas.
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Você é ligado com a gente aqui no som da Boa de Mossoró. Vai curtir junto conosco as músicas que marcaram a sua história e que tocam o seu coração. Ivan Lins, Vitoriosa.

O som de Raimundo Fagner, Borbulhas de Amor. Quero aqui agradecer a sintonia e abraçar a turma lá no, na Brasisal. Meu amigo Ricardo Pintor, abraçando aí o pessoal ouvindo a gente na Brasisal. Um grande abraço, valeu pela companhia e pela audiência aqui no Som da Boa de Mossoró. Também com a gente nessa tarde, confirmando aqui a audiência, o Josimar tá lá em Natal, abraçando aí a Antônia no Cidade Verde, obrigada pela companhia. Minha amiga Simara no bairro Bom Jardim, abraçando Neto e Fábio na oficina FH Faróis e Lanternas, estão ligados todas as tardes, acompanhando aqui a nossa programação. Obrigada a vocês pela companhia. Meu amigo Alex dos Pereiros, tá com a gente, acompanhando o programa. Também agradecer a Isabel Cristina no Alto da Conceição, o Arcélio Lima, e mandar um abraço aqui pra minha amiga Marta Regina, que tá ouvindo a gente em Anápolis, Goiás. Obrigada pela companhia e pela sintonia aqui na Boa de Mossoró.

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0: The House Martins, da novela Bebê a Bordo, 1988.
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0: De 1987, novela Brega e Chique, Lulu Santos, Um pro Outro.

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4: São 3h24.
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boa de Mossoró, são 3h29 agora. Agradecendo sempre a sua companhia, a sua sintonia. Você que está ouvindo o nosso programa, nos dando aí essa carona, amiga. Como é bom ter a sua sintonia e a sua audiência. Quem acompanha a gente em casa, no aconchego do lar, no seu trabalho, sempre ligado conosco. Muito obrigada pelo carinho da audiência. Agradecendo sempre a você, ouvinte 105, em casa, no trabalho ou em qualquer lugar do mundo, não podemos esquecer que a internet nos conecta e torna sem fronteiras essa nossa comunicação, essa nossa interação. E você pode enviar sua mensagem para o nosso WhatsApp 981050105 para poder participar aqui junto comigo. Agradecer meu amigo Paulo José na Vila Rio Grande do Norte, Serra do Mel acompanhando a gente, um super abraço. Também mandar um abração para o Toninho Moura, tá ouvindo a gente lá no Ceará pela internet, trabalhando e ligado aqui com a gente. O meu amigo Luiz Carlos Soares também confirmando a audiência com a gente. A Ivanosca Gurgel, no Alto da Conceição, acompanhando a nossa programação. Eu quero também mandar um abraço aqui para meu amigo Alcivan e a Linda Dantas no Alto Sumaré. Eles que estão abraçando aí o Haroldo, a Betânia, lá no Monte Olimpo, que estão também na sintonia do nosso programa. São 3h30 agora.

0: a Prefeitura de Mossoró segue vacinação antirrábica já nessa reta final da campanha. Durante toda a semana, a equipe esteve na zona rural e também aqui na zona urbana. Lembrando que amanhã, sexta-feira, dia 21, das 7h30 às 11h da manhã, teremos alguns pontos aqui na zona urbana de vacinação antirrábica para cães e gatos. No Portal do Saber, no bairro Abolição 1, também no CRAS do Abolição 4, no bairro Abolição 4, na Praça do Conjunto Resistência, no Conjunto Resistência, na UBS Raimundo Nonato, no bairro Belo Horizonte, na Praça Vilma Maia, na Lagoa do Mato, e na UEI Eva Maria Dantas, do bairro Aeroporto. Então, aí para amanhã, a vacinação antirrábica das 7h30 às 11h, e você pode levar o seu cãozinho, o seu gato, para se vacinar, porque a campanha já está chegando aí na reta final.
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1: Agora são 3h41.
2: De Mossoró, 3h40.
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3h51 agora. Tá aí na boa de Mossoró o som do Gilson, Nossa História de Amor. Quero mandar um abraço aqui, o Jean Pintor, a turma no posto Estrela d'Alva junto com a gente. Agradecer também o Canindé Medeiros na CL Bike Service no Planalto. Minha amiga Elba Marcena, ouvindo sempre a gente, ligadíssima conosco lá na cidade de Baraúna, acompanhando aqui a nossa programação. Valeu, viu, Elba? Super abraço pra você e a turma aí no Portal das Palmeiras, na cidade de Baraúna, ligados com a gente aqui no Som da Boa de Mossoró. A gente agradece o carinho da companhia e a sintonia sempre. E você que está ligado junto com a gente, ouvindo e acompanhando nossa estação, fica também a nossa gratidão. Lembrando que na sequência você vai acompanhar o programa MPB na 105 com Léo Júnior e eu volto amanhã, sexta-feira, 1 da tarde, com o Estúdio 105. Um grande abraço para você, obrigada pelo carinho, pela sua companhia, pela audiência e participação. E amanhã tem mais. Tem o som da banda Pinguim, Deusa de Itamaracá.

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1: Rádio 105, em Mossoró, 3:57.
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1: 105 FM na cidade mais bonita do Brasil, pontualmente 4 da tarde. Tá tudo bem com você? É claro que sim, afinal você está na ZYD 516, Rádio Santa Clara FM, a Boa de Mossoró. Estava muito bem acompanhado com a minha amiga Bárbara Tavares, desde o Estúdio 105, passando pelo Estação, e você fez essa trajetória de felicidade. E a partir de agora, com o padrão de qualidade dando continuidade a esse bom clima, a esse sentimento bom de ouvir música boa, mas, digamos assim, com cores diferentes. É o Brasil, é o puro suco de Brasil, de brasilidade. É o MPB na 105, no mais tradicional fim de tarde do rádio moçoroense. Eu sou Léo Júnior e fico com você até às 6 da tarde. 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Para participar é muito fácil. A gente continua naquela rotina legal. Você aí do outro lado, pelo dial ou pelo fm105mossoró.com.br, através da interação pelo 981050105, você vai me mandar a sua localização, a sua música, o seu artista preferido e automaticamente já está concorrendo o sorteio que vai acontecer amanhã ao final do MPB na 105. Então, eu te convido a passar um fim de tarde super agradável, de alto astral e de bem com a vida aqui na Boa de Mossoró. Está no ar a partir de agora. Hoje é quinta-feira, dia 20 de agosto de 2026. O Música Popular Brasileira na 105 FM.
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1: E para te mostrar que o nosso padrão é elevadíssimo, a gente começa caetaneando e dejavaneando com a linda música Sina. Clareou! Boa tarde, 105!

0: Na 105 é bom demais, que balanço legal, Jorge Benjor, Balança Pema. Você ainda ouviu Davi Moraes, Nando Reis, Arleno Farias, Caetano Veloso e Djavan. E nesse balanço legal, a nossa tarde fica assim, feliz da vida. A gente nem lembra que os problemas existem. Esse é um dos propósitos da música. E a programação de boa qualidade da Rádio 105 valida que a vida pode ser mais leve, que o fardo pode ser mais ameno. Acredite, tenha fé em Deus que tudo vai dar certo. Daqui a pouco, depois do intervalo, eu conto com a sua audiência, com o seu carinho e com a sua interação pelo 98105-0105.
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0: 105 FM, 4h22 em Mossoró.
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1: Na 105 é bom demais, 4 da tarde, 30 minutos. Esse cheirinho de café é bem peculiar, combina com o MPB na 105. Afinal, uma boa música e um bom café, podemos dizer assim que é uma sintonia, uma dupla perfeita. E eu tenho certeza que muita gente nesse horário aproveita para dar uma desacelerada, para ouvir o MPB na 105 e passar um bom café. E eu agradeço o carinho da sua audiência, a você que está comigo, prestigiando a 105 FM e validando o nosso bom gosto musical e interagindo comigo. Um abraço para minha amiga Clenilda Maria, ela tá no Dom Jaime, sempre interage, sempre está na sintonia da Rádio 105 e recebe o nosso fraterno abraço. Lá no bairro Nova Betânia tem a Daniela junto do Eli, que sempre estão na sintonia. E lá na Castelo Branco, no Santo Antônio, a minha amiga Vânia, junto da Sarinha, pediu música do Paulo Ricardo e daqui a pouco vai ouvir também. Lá no Valfredo Gurgel, Helena Oliveira, sempre comigo, todas as tardes, validando a satisfação de estar ouvindo a Rádio 105. Muito obrigado pelo carinho, tá? E um forte abraço também para Luísa, que está na Zona Norte de Natal, na grande Zona Norte. Alô, capital do estado, um forte abraço para vocês, tá? Muito obrigado aos moçoroenses que lá matam a saudade da nossa terra quente através da 105 FM e todas as tardes estão comigo, seja pelo dispositivo Alexa, pelo Radiosnet, pelo fm105mossoró.com.br. É uma satisfação enorme. Lembrar você aqui que a partir das 5h30 tem mais uma celebração direto da Catedral de Santa Luzia. E hoje também a transmissão por um motivo mais que especial, em comemoração pelos 100 anos de vida de Dom Heitor de Araújo Sales, arcebispo emérito de Natal. E a transmissão da 105 FM vai acontecer a partir das 5h30 nessa celebração maravilhosa e você é convidado a estar presente nesse momento especial. Enquanto as 5h30 ainda não apontam no relógio, quem está chegando agora para você aumentar o volume e curtir a valer é o Zé Ramalho e a Elba, cantando Chão de Giz no oferecimento do supermercado Mais Fácil e valendo R$ 105 em compras, hein?

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1: Que delícia, hein? 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

0: 105, é bom demais, Ivete Sangalo, lá da Boa Terra, a Sabrina está ouvindo a Rádio 105 em Salvador e falou, Léo, quero ouvir Ivete cantando Fugaz, você tem aí? É claro que sim, um abraço para você, obrigado pelo carinho, daqui a pouco a gente volta com o MPB na 105 FM.
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0: 105, 4 e 41.
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0: Rádio 105, música do Biafra, Sonho de Ícaro. Passando para te lembrar, informação extraordinária. 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

0: 5, Diogo Nogueira, Tiro ao Álvaro, Marina Elali, Cantando Sabiá, Flávia Bittencourt, Táxi Lunar, Biafra, Sonho de Ícaro. Mais uma sequência maravilhosa você ouviu aqui na Boa de Mossoró, no oferecimento do Supermercado Mais Fácil. Alô Elisângela no Redenção, aquele abraço. 5
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4: Paulinho de Macau nasceu em Mossoró em 10 de fevereiro de 1956. Compositor e cantor, iniciou sua carreira musical se apresentando na noite, recebendo grande incentivo da TV Ponta Negra, com o apoio do proprietário da emissora, Carlos Alberto de Souza. Adotou o nome artístico Paulinho de Macau em homenagem à cidade de Macau, para onde se mudou ainda criança. Foi um dos grandes puxadores do tradicional e regionalmente famoso Carnaval de Macau. Paulinho de Macau tem uma discografia composta por 3 LPs, Natureza, Paulinho de Macau e Paulinho. Gravou músicas de sua autoria e também de compositores como Babaldo Potengi, Tião Maia, Carlos Wally, Do Remy e Raimundo Putim. Firmou parcerias com Jacinto de Macaíba, Antônio Sertanejo, Túlio Lemos e Assis Furão. Participou do programa da Xuxa, da Rede Globo de Televisão e também realizou apresentações no Sistema Brasileiro de Televisão, o SBT. Paulinho de Macau faleceu inesperadamente em 26 de outubro de 1990, após cair do telhado de sua residência. Sua última apresentação pública aconteceu na Festa do Boi, no Parque Aristófanes Fernandes, em Parnamirim, durante um show realizado em outubro de 1990. Eu sou Aline Linhares e este é o Tempo Vivo, aqui na 105 FM.
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0: 105, 5 e 4.
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Ai, que saudade do C. No oferecimento do supermercado Mais Fácil. Daqui a pouco chegaremos ao finalzinho do MPB na 105.

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1: 105:19.
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4: 105 e 5 e 22.
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0: Rádio 105, estamos de volta com o MPB na 105 FM. Vamos agora falar direto da Catedral de Santa Luzia, Bárbara Tavares, trazendo informações, porque daqui a pouco tem mais uma transmissão muito especial aqui na 105 FM para você que está acompanhando o MPB na 105. Boa tarde, Bárbara Tavares.
1: Boa tarde, Léo Júnior. Boa tarde aos ouvintes da FM 105. Estamos aqui diretamente da Casa Paroquial da Paróquia de Santa Luzia, Diocese de Mossoró, onde estamos aguardando a chegada de todos os sacerdotes, bispos convidados, amigos, fiéis que vão celebrar conosco esse momento importante. O Dom Heitor, que é arcebispo de Natal, completou 100 anos e essa homenagem que será feita hoje com a missa em ação de graças, né? Logo mais às 5:30 da tarde na Catedral de Santa Luzia, Dom Heitor de Araújo Sales já está por aqui e é a pessoa que a gente vai ouvir agora, já está pronto para fazer aqui o seu momento de entrevista com toda a imprensa. Vamos ouvir.
2: Gosto muito do desafio.
1: Dom Heitor, o que é que representa para o senhor chegar aos 100 anos de vida e ter essa homenagem aqui na Diocese de Mossoró?
2: Olha, significa muita coisa. Significa que eu fiquei vivo esse tempo todo. E significa também que Mossoró passou a ser um lugar muito do coração, porque a gente fazia, durante o tempo do seminário, fazia o seminário maior em Fortaleza. E toda vez de Natal para Mossoró, fazia uma pausa em Mossoró e depois continuava para Fortaleza. Então, é uma coisa muito boa, repensar e repassar essas coisas, sabe, que duraram muito tempo. Ou no inverno ou na seca. Quando era no inverno, era na seca, a gente aguentava. Quando era no inverno, a gente já mais na frente encontrava muito buraco nas estradas, né? Mas conseguia passar.
1: Dom Heitor, qual a mensagem que o senhor deixa para o povo mossoroense?
2: Olha, o povo de Mossoró é um povo muito especial no Rio Grande do Norte. Sempre, não só por causa de Lampião, não, mas por causa da fibra do povo daqui. E eu, desde que eu era seminarista em Fortaleza, que passava por aqui, e tenta, ainda nos tempos de Lampião, sempre foi uma coisa admirável. Esse tempo que eu passei por aqui, houve aquele congresso eucarístico também, né? Aquele congresso eucarístico, lá de Fortaleza, pediram acho que é o reitor, para deixar os seminaristas de Natal, né, e Caicó, né, que estava em Fortaleza, pudessem vir para participar do congresso. E assim foi. E assim eu vim.
1: Léo Júnior, você ouviu então a fala do Dom Heitor Sales, homenageado, e já está aqui aguardando o início da Santa Missa, a presença de vários padres amigos do nosso bispo diocesano, Dom Francisco de Sales. E é isso, meu amigo Léo Júnior, a gente continua por aqui trazendo sempre informação para os ouvintes da 105.
0: Obrigado, minha amiga Bárbara Tavares. Vamos ouvir um pouco mais de música antes que inicie a celebração. Você continua comigo no MPB na 105.

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1: Rádio 105, agora em Mossoró, 5:31. Voltamos ao vivo com Bárbara Tavares, nos trazendo as informações sobre a celebração especial da Santa Missa, direto da Catedral de Santa Luzia. Com você, Bárbara.
2: De volta, Léo Júnior, diretamente da Casa Paroquial aqui da Paróquia de Santa Luzia, e o Dom Francisco de Sales, nosso bispo diocesano, anfitrião, né, dessa comemoração para Dom Heitor Sales, está aqui e vai conversar um pouco com a gente, falar sobre essa homenagem ao Dom Heitor e também falar sobre o livro que será lançado logo mais à noite, às 19h, no Requinte Buffet.
3: Nós conversávamos hoje no almoço com o Dom Heitor e ele considerava a sua vida um grande presente da Trindade Santa, da presença de Deus na sua vida. Penso que celebrar com ele o seu centenário, com a lucidez e a memória que ele traz, não somente da sua vida, mas também ele é uma memória vivente da Igreja, sobretudo nesses últimos 50 anos que ele dedicou plenamente à missão, à missão eclesial. Então, para a gente é uma grande alegria tê-lo conosco, celebrar essa memória e, sobretudo, acolher essa história como um testemunho de alguém que soube viver intensamente o caminho da Igreja nesses 100 anos. E, sobretudo, Dom Heitor, na sua simplicidade, mas também na sua tenacidade, ele soube no nosso estado, por onde passou, né, servindo sobretudo como bispo, encarnar o grande caminho de transformação da vida eclesial que foi proposto pelo Concílio Vaticano II. Então, escutar essa memória vivente nas suas memórias é também nos inserir nessa história. Eu penso que ele é um apelo vivente para que a gente aprenda a ser Igreja, com a Igreja, num amor radical por aquilo que Deus nos confia como missão. Ele termina esse século, né, pleno de alegria, e pleno de alegria porque serviu e serve a Igreja. Eu diria, Dom Heitor soube viver cada estação do seu caminho humano e também de serviço à Igreja em plenitude, assim como ele está vivendo essa sua estação centenária também em plenitude. É bom a gente registrar a memória, não é? Nós estamos vivendo hoje, eu diria, numa sociedade muito volátil, onde inclusive a memória parece dissolver-se nas nuvens, onde a gente não mais frequenta para buscá-las, para encarná-las, para trazê-las como iluminação para o nosso tempo presente. Então, esse livro, nele, tecido, eu diria, com muito carinho, está a colcha de retalhos bonita da vida de Dom Heitor. Como eu dizia, uma vida feita de amor a Cristo, de consciência da graça de Deus que atuou na sua vida, e sobretudo uma vida feita em profundidade na inserção na vida eclesial. Então, ler aquele livro com as suas memórias é também ler a memória de uma Igreja que também é personificada. A gente sabe, o bispo tem essa missão sacramental de ser também presença viva da Igreja onde ele atua. Então, lendo, eu penso que nós encontraremos o testemunho de sua vida, mas também luzes para a vida e para a missão da Igreja no nosso tempo.
2: Dom Francisco, qual a mensagem que a Diocese de Santa Luzia deixa para o Dom Heitor neste dia?
3: Eu penso que a maior mensagem é o próprio Dom Heitor entre nós, não é? A mensagem, claro, nossa, nós já fizemos isso nos momentos de intimidade, é de agradecimento. Mas eu diria, a mensagem é o próprio Dom Heitor entre nós, celebrando com plena lucidez esse momento na vida dele, que a gente possa deixar-se iluminar e saborear essa presença tão bonita, tão alegre, tão intensa, tão eclesial entre nós, e que ele seja um pouquinho de luz nesse nosso tempo para animar a gente a não desanimar diante das agruras da missão nesses momentos de dificuldades que a Igreja, que o mundo enfrenta. Ele nos ensina muito tudo isso, né?
2: as palavras do nosso bispo diocesano, Dom Francisco de Sales, nesse momento importante em que a Diocese de Santa Luzia homenageia Dom Heitor, o arcebispo emérito de Natal. Léo Júnior, a gente encerra por aqui a nossa participação. Daqui a pouquinho já vamos trazer, em definitivo, a transmissão da missa em homenagem aos 100 anos, completados agora, 29 de julho, 100 anos de vida de Dom Heitor, arcebispo emérito de Natal.
1: 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Léo Júnior vai ficando por aqui. Vou deixando a minha última de hoje. Boa tarde, 105!
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0: Queridos irmãos e irmãs, louvado seja nosso Senhor Jesus Cristo. Com muita alegria nós nos reunimos nesta tarde na missa ordinária de nossa catedral, acolhendo os nossos irmãos arcebispos e bispos do nosso regional, o nosso arcebispo Dom João, que preside esta liturgia, e Dom Heitor, que celebra conosco o aniversário de 100 anos de vida e 100 anos de missão, porque todo batizado na pia batismal vira missionário. Então a gente agradece a Deus. Dom Heitor dizia hoje no almoço que, olhando para a sua vida, ele vê a ação amorosa de Deus que vai tecendo, que foi tecendo esses 100 anos de presença, de vida, de missão, de amor incondicional à Igreja. Celebrar com ele esta festa é, sem dúvida, proclamar de forma solene um ato de amor à Igreja, porque ele é testemunha vivente desse amor eclesial. Então a gente o saúda em nome de nossa Igreja Diocesana, com muito carinho, trazendo também para Dom Heitor, nesta noite, a saudação de Dom Mariano, que lá da Itália pediu que lhe fosse transmitida esta saudação de carinho, de proximidade para com o Senhor. E assim a gente acolhe a todos os nossos sacerdotes, os bispos e arcebispos de nosso regional, para que possamos celebrar com alegria, rendendo graças a Deus pelo dom da vida, da missão de Dom Heitor entre nós.
1: Em nome do Pai, e do Filho, e do Espírito Santo.
2: Amém.
1: Os queridos irmãos e irmãs, que a graça e a paz de Deus nosso Pai, de Jesus Cristo nosso Senhor, e a comunhão do Espírito Santo estejam sempre convosco.
2: Bendito seja Deus que nos reuniu no amor de Cristo.
1: Irmãos e irmãs, celebrando hoje São Bernardo de Claraval, rendendo graças a Deus pelo centenário de Dom Heitor, expressão de comunhão também aqui na nossa província eclesiástica, para celebrarmos estes sagrados mistérios, ciente de que somos pecadores, arrependidos e arrependidas, supliquemos o perdão de Deus cantando.

0: Deus Todo-Poderoso, tenha compaixão de nós, perdoe os nossos pecados e nos conduza à vida eterna.
1: Amém.

Ó Deus, fizeste do abade São Bernardo, inflamado de zelo por vossa casa, uma luz que brilha e arde na igreja. Concedei-nos por sua intercessão que, fervoroso no mesmo espírito, caminhemos sempre como filhos e filhas da luz. Por nosso Senhor Jesus Cristo, vosso Filho, que é Deus e convosco vive e reina na unidade do Espírito Santo por todos os séculos.

0: Leitura da profecia de Ezequiel. Assim fala o Senhor: vou mostrar a santidade do meu grande nome, que profanaste no meio das nações. As nações saberão que eu sou o Senhor, oráculo do Senhor Deus, quando eu manifestar minha santidade à vista delas por meio de vós. Eu vos tirarei do meio das nações, vos reunirei de todos os países e vos conduzirei por toda a vossa terra. Derramarei sobre vós uma água pura e sereis purificados. Eu vos purificarei de todas as impurezas e de todos os ídolos, e vos darei um coração novo e porei um espírito novo dentro de vós. Arrancarei do vosso corpo o coração de pedra e vos darei um coração de carne. Porei o meu espírito dentro de vós e farei com que sigais a minha lei e cuideis de observar os meus mandamentos. Habitareis no país que eu dei a vossos pais. Sereis o meu povo e eu serei o vosso Deus. Palavra do Senhor.
1: Graças a Deus.

Naquele tempo, Jesus voltou a falar em parábolas aos sumos sacerdotes e aos anciãos do povo, dizendo: O reino dos céus é como a história do rei que preparou a festa de casamento do seu filho e mandou os seus empregados para chamar os convidados para a festa, mas estes não quiseram vir. O rei mandou outros empregados dizendo: Dizei aos convidados: Já preparei o banquete. Os bois e os animais cevados já foram abatidos e tudo está pronto. Vinde para a festa. Mas os convidados não deram a menor atenção. Um foi para o seu campo, outro para os seus negócios, outros agarraram os empregados, bateram neles e os mataram. O rei ficou indignado e mandou suas tropas para matar aqueles assassinos e incendiar a cidade deles. Em seguida, o rei disse aos empregados: A festa de casamento está pronta, mas os convidados não foram dignos dela. Portanto, ide até as encruzilhadas dos caminhos e convidai para a festa todos os que encontrardes. Então os empregados saíram pelos caminhos e reuniram todos os que encontraram, maus e bons. E a sala da festa ficou cheia de convidados. Quando o rei entrou para ver os convidados, observou ali um homem que não estava usando traje de festa e perguntou-lhe: Amigo, como entraste aqui sem o traje de festa? Mas o homem nada respondeu. Então o rei disse aos que serviam: Amarrai os pés e as mãos desse homem e jogai-o fora na escuridão. Ali haverá choro e ranger de dentes. Porque muitos são chamados e poucos são escolhidos.

prezado Dom Francisco de Sales, bispo desta diocese, em cuja pessoa cumprimento os demais irmãos bispos, e nós estamos quase todos os bispos do nosso regional, acolhidos por ele na diocese de Mossoró, e agradecemos imensamente a hospitalidade de Dom Sales e dos seus diocesanos. Os queridos presbíteros, nosso homenageado Dom Heitor, religiosas e religiosos, seminaristas, os queridos irmãos e irmãs, hoje nós aqui nos reunimos nesta Catedral de Santa Luzia para dar graças a Deus pelo centenário de Dom Heitor de Araújo Sales. Depois da grande celebração que realizamos em Natal, no dia 29 de julho, poderíamos perguntar: por que celebrar também Mossoró? Que relação possui Dom Heitor com a igreja particular de Mossoró? Sem dúvida, a relação de Dom Heitor é mais evidente com a arquidiocese de Natal, a cujo presbitério pertenceu e da qual foi arcebispo metropolitano durante 10 anos. Também é profunda sua ligação com a diocese de Caicó, que pastoreou durante 15 anos, cuidando especialmente da formação sacerdotal, reabrindo o seminário, formando um clero próprio, construindo a residência episcopal, o Centro Dom Wagner, e promoveu também a vida contemplativa. Mas, não obstante a relação mais direta com Natal e Caicó, Dom Heitor também ele cultivou vínculos significativos com a diocese de Mossoró. Aqui ele construiu amizades com pastores, sacerdotes e leigos, como Dom José Freire de Oliveira Neto, com quem ele trabalhou, pertencente a essa mesma província, Monsenhor Américo Simonetti, Padre Sátiro Cavalcante, o leigo Dr. Marques e tantos outros. E também ele incentivou e intercedeu junto às irmãs Clarissas para que depois da fundação do Mosteiro de Caicó viessem também para Mossoró. E encorajou, juntamente com Dom José Freire e depois com Dom Mariano, a criação da Faculdade de Teologia, que está hoje na origem da Unicatólica do Rio Grande do Norte. Assim nós percebemos que há uma relação pastoral muito profunda com esta igreja, e há uma relação que também remonta ao tempo da sua juventude, quando os seminaristas de Natal estudavam no seminário da Praia, em Fortaleza. A viagem era longa e era feita em etapas, e Mossoró tornava-se o lugar de passagem e também de acolhida. E dessa forma, Dom Heitor conheceu e tornou-se amigo, por exemplo, de Dom João Batista Porto Carreiro Costa, ainda seminarista. São pequenas histórias que revelam algo muito belo, antes mesmo das estruturas formais da nossa província eclesiástica, já existiam vínculos de acolhida, de amizade e comunhão entre as nossas igrejas. Mas mesmo que nenhum desses vínculos existisse, esta celebração seria plenamente justificada. Por quê? Natal, Mossoró e Caicó não são igrejas isoladas. Mossoró e Caicó foram desmembradas da diocese de Natal, mas somos igrejas irmãs que constituem a mesma província eclesiástica de Natal, de modo que um bem que é realizado em uma dessas igrejas torna-se também um bem das demais igrejas. A fecundidade de um pastor pertence de algum modo a todos, e a gratidão de uma igreja pode e deve também tornar-se a uma gratidão compartilhada. Por isso, aqui nós estamos para render graças, não simplesmente homenagear Dom Heitor, mas agradecer a Deus pela sua vida,
pelo bem que ele realizou através de sua vida longa e do seu ministério, tanto presbiteral quanto episcopal. E hoje nós celebramos esta Eucaristia na memória litúrgica de São Bernardo de Claraval, abade e doutor da Igreja, nascido no ano de 1090, ainda muito jovem na vida cisterciense, e depois ele tornou-se o abade de Claraval, homem de contemplação e ao mesmo tempo intensamente presente na vida da Igreja do seu tempo, colocando seus dons a serviço da comunhão eclesial. E sua espiritualidade tinha dois grandes centros, Jesus Cristo e a Virgem Maria. Portanto, há algo de sugestivo em celebrarmos um centenário de um bispo na memória de um santo que compreendeu que a fecundidade da missão nasce de um coração inteiramente voltado para Deus. E é precisamente de coração que o profeta Ezequiel nos falou na leitura que foi proclamada, quando nos disse: eu vos darei um coração novo e um espírito novo, e porei um espírito novo dentro de vós. Arrancarei do vosso corpo o coração de pedra e vos darei um coração de carne. O Evangelho, segundo Mateus, que nós escutamos, nos mostra para que serve um coração novo: para acolher. Acolheu o convite de Jesus, o convite ao banquete, convite ao reino. Jesus conta a parábola de um rei que preparou o banquete de casamento de seu filho. Tudo estava pronto, os convidados foram chamados, mas recusaram o convite. Cada um foi cuidar dos seus próprios negócios, um foi cuidar de seus campos, outros tinham muitos afazeres mais importantes para realizar, e alguns recusaram abertamente o convite e chegaram a maltratar os servos enviados por aquele rei. E acontece algo surpreendente quando o rei manda seus servos às encruzilhadas e convida todos aqueles que encontrassem, maus e bons, e a sala se encheu de convidados. A imagem do banquete nupcial, tão presente na Eucaristia, fala da alegria do reino de Deus e da salvação que é oferecida a todos nós de forma gratuita. O drama da parábola está na recusa. O convite é feito, mas pode não ser acolhido. E esta é uma palavra muito importante para nós, porque Deus chama, ele não nos obriga jamais. Deus convida, mas espera de nós uma resposta. Uma pessoa pode estar tão ocupada com o seu campo, com os seus negócios, com seus projetos e interesses, que já não encontra tempo para aquilo que é essencial, para responder esses diversos convites que Deus dirige durante a nossa existência. O problema dos primeiros convidados não era o trabalho, não eram os compromissos. Todos nós somos atarefados e cheios de compromissos. O problema é porque eles transformaram coisas secundárias em absolutas, de modo que não havia mais tempo, não havia mais espaço sequer para Deus, e dessa forma recusaram o convite. Mas a parábola possui uma surpresa. Quando os primeiros recusaram, o rei manda buscar quem encontrasse pelas estradas, todos, bons e maus. E assim nós percebemos que o reino de Deus não é privilégio de poucos. O reino de Deus está aberto a todos nós. Assim também a Igreja não existe para formar um clube fechado de pessoas consideradas perfeitas. A sua missão, a missão da Igreja, é sair às encruzilhadas, convidar a todos para o banquete do reino, porque na mesa do reino há lugar para todos nós. Entretanto, nosso Senhor coloca uma exigência do traje nupcial, e nós poderíamos perguntar por quê, se todos foram buscados de última hora no meio do caminho, nas estradas, e ainda deveria vir trajado de uma certa forma.
Assim nós percebemos que o convite é dirigido a todos nós, mas há um traje que nós devemos vestir, é da transformação interior. Não basta entrar na sala, é preciso deixar-nos nos revestir de vida nova. A graça é um dom de Deus, é um presente que nos é dado, mas pede sempre uma resposta. Todos são convidados para participar do banquete. E esse convite implica, naturalmente, em aceitar as exigências do reino de Deus. E é nessa perspectiva que podemos também ler a vida de Dom Heitor. Uma existência sacerdotal tão longa, ela só pode ser compreendida porque Deus, durante a história, faz diversos chamados. E esses diversos chamados que são feitos, né, necessitam naturalmente de diversas respostas. A vocação presbiteral, seu ministério episcopal em Caicó, em Natal, depois os longos anos da sua emeritude, em cada etapa, o Senhor o chamou de uma forma nova e ele pôde servir. Pôde responder com grande liberdade e fidelidade, servi sempre com grande alegria. Sempre costumo dizer que os grandes feitos de Dom Heitor não foram as obras realizadas. Amado pela nossa igreja, percebo assim, Natal especialmente pela sua pessoa. Uma pessoa de comunhão, de consenso, sabe escutar. Jamais precisou gritar para fazer valer a sua autoridade. E assim, na sua paciência, fez um grande bem à nossa igreja, que é um patrimônio não apenas para Natal e Caicó, mas para a nossa província e para a Igreja Universal. Por isso, a nossa gratidão a Deus por estes homens, que durante a sua vida souberam responder ao convite do reino, que é feito de diversas formas, em diversas etapas, com grande alegria, com grande fidelidade e leveza. Nos impressiona de Dom Heitor ter chegado à velhice e vive com grande leveza, memória boa, ainda capaz de rir, de contar causos, e assim nos fazer desdramatizar situações que muitas vezes vivemos e temos aquela intenção de exagerar naquilo que é desafiador, não percebendo que Deus nos fala através de situações que devemos sempre transformar em alegria e em festa. Aos 100 anos, a missão de Dom Heitor não terminou, apenas assumiu outra forma, que é o testemunho da fidelidade, da oração, da presença, a memória, que torna-se assim um serviço à nossa igreja. Dom Heitor, ele continua evangelizando, pelo seu testemunho silencioso, pela sabedoria de um ouvido oferecido a Deus. E a sua presença entre nós nos recorda que o convite de Deus acompanha toda a nossa existência. Por isso, nunca é tarde para responder ao convite ao banquete do reino, que é feita nas encruzilhadas da nossa vida. Em sua profecia, Ezequiel, ele proclamava: eu vos darei um coração novo. O profeta fala a um povo que estava ferido pelo pecado e pelo exílio. Deus não promete mudar as circunstâncias exteriores. Promete algo muito maior: transformar o ser humano por dentro, transformar o coração, trocar o coração de pedra por um coração de carne e colocar nele o seu espírito. É, portanto, esta graça que nós hoje pedimos para as nossas dioceses, Caicó, Mossoró e Natal, e também para as nossas dioceses do Regional Nordeste 2, para toda a igreja. Um coração novo, capaz de escutar o convite que o rei nos dirige, que Deus nos dirige. Um coração de carne, capaz de acolher os irmãos. E um coração sempre aberto à comunhão entre as nossas igrejas particulares. Que São Bernardo interceda por nós, que Nossa Senhora nos conduza sempre para Cristo. Que Santa Luzia, padroeira desta diocese, sempre nos inspire a buscar a luz. E que as nossas dioceses desta província, Natal, Mossoró e Caicó, unidas na mesma fé e na mesma missão, continuemos testemunhando que somos um só povo, uma só igreja,
convocada pelo Senhor para o grande banquete do Rei. Amém. Louvado seja nosso Senhor Jesus Cristo.

Meus queridos irmãos e irmãs, com confiança, elevemos a Deus a nossa voz e apresentemos as nossas preces.

Senhor, olhai com bondade para a vossa igreja peregrina, para que permaneça fiel ao Espírito vivificador e colabore na construção do vosso reino, nós vos pedimos. Amém.

Senhor, inspirai os nossos bispos do Regional Nordeste 2 na vivência deste encontro que fortalece os laços de unidade e comunhão, para que, seguindo o exemplo do pastor compassivo e misericordioso, possam testemunhar com sabedoria e alegria o Evangelho, nós vos pedimos.

Senhor, abençoai a vida e a missão de Dom Heitor na celebração de seu centenário, para que, fortalecido na fé, na esperança e na caridade, continue a semear a boa nova com serenidade e amor, rumo à edificação de um reino de justiça e paz. Nós vos pedimos.

Senhor, pela intercessão de São Bernardo, concedei à nossa comunidade, reunida ao redor do vosso altar, coragem e amor para defender os mais vulneráveis. Nós vos

0: Ó Pai, nós vos suplicamos, escutai estas preces que vos apresentamos, assim também as outras intenções guardadas em nossos corações. Por Cristo, nosso Senhor.
1: Amém.

0: Orai, irmãos e irmãs, para que o meu e o vosso sacrifício seja aceito por Deus Pai Todo-Poderoso.
1: Receba, ó Senhor, por tuas mãos este sacrifício, para a glória do seu nome, para o nosso bem e de toda a Santa Igreja.
0: Senhor, nós vos oferecemos o sacramento da unidade e da paz, celebrando a memória do Abade São Bernardo, ilustre em palavras e obras, que se empenhou incansavelmente pela concórdia da vossa Igreja, por Cristo nosso Senhor.
1: Amém.
0: O Senhor esteja convosco.
2: Ele está no meio de nós.
0: Corações ao alto.
2: O nosso coração está em Deus.
0: Demos graças ao Senhor nosso Deus.
2: É nosso dever e nossa salvação.
0: Na verdade, é digno e justo. É nosso dever e salvação dar-vos graças sempre e em todo lugar. Senhor Pai Santo, Deus Eterno e Todo-Poderoso, por Cristo, Senhor nosso. O vosso Filho é o único Mestre. A sua palavra é lâmpada para nossos passos. A sua cruz, somente ela, é nossa sabedoria. E o vosso desígnio de amor, iluminaste São Bernardo e alegrais a vossa Igreja com sua doutrina na sublime beleza do vosso conhecimento. Por este sinal da vossa bondade, unidos aos anjos e aos santos, entoamos o hino da vossa glória, cantando a uma só voz.

0: Na verdade, ó Pai, vós sois santo, fonte de toda santidade. Santificai, pois, estes dons, derramando sobre eles o vosso Espírito, a fim de que se tornem para nós o corpo e o sangue de nosso Senhor Jesus Cristo.
1: Enviai o vosso Espírito Santo.
0: Estando para ser entregue e abraçando livremente a paixão, Jesus tomou o pão, pronunciou a bênção de ação de graças, partiu e o deu aos seus discípulos, dizendo: tomai todos e comei, isto é o meu corpo, que será entregue por vós.

Do mesmo modo, no fim da ceia, ele tomou o cálice em suas mãos e, dando graças novamente, o entregou aos seus discípulos, dizendo: Tomai todos e bebei. Este é o cálice do meu sangue, o sangue da nova e eterna aliança, que será derramado por vós e por todos para a remissão dos pecados. Fazei isto em memória de mim.

0: Celebrando, pois, o memorial da morte e ressurreição do vosso Filho, nós vos oferecemos ao Pai o pão da vida e o cálice da salvação, e vos agradecemos porque nos tornastes dignos de estar aqui na vossa presença e vos servir.
1: Aceitai, ó Senhor, a nossa oferta.
0: Suplicante vos pedimos que, participando do corpo e sangue de Cristo, sejamos reunidos pelo Espírito Santo

Dai-vos, ó Pai, da vossa Igreja, que se faz presente pelo mundo inteiro, que ela cresça na caridade, em comunhão com o Papa Leão, com o nosso arcebispo Dom João, os bispos do mundo inteiro, os presbíteros, os diáconos e todos os ministros do vosso

0: Lembrai-vos também, na vossa misericórdia, dos nossos irmãos e irmãs que adormeceram na esperança da ressurreição, e de todos os que partiram desta vida, acolhei-os junto a vós, na luz da vossa face.
1: Estendei-lhes, ó Senhor, a luz eterna.
2: Enfim, nós vos pedimos, tende piedade de todos nós, e dai-nos participar da vida eterna com a Virgem Maria, Mãe de Deus, com São José, seu esposo, os apóstolos, São Bernardo, Santa Luzia e todos os santos que neste mundo viveram na vossa amizade, a fim de vos louvarmos e glorificarmos por Jesus Cristo, vosso Filho.
3: Por Cristo, com Cristo e em Cristo, a vós, Deus Pai Todo-Poderoso, na unidade do Espírito Santo, toda a honra e toda a glória, por todos os séculos.

0: Meus queridos irmãos e irmãs, somos chamados filhos e filhas de Deus e de fato somos. Por isso, podemos rezar confiantes. Pai nosso, que estais nos céus, santificado seja o vosso nome. Venha a nós o vosso reino, seja feita a vossa vontade, assim na terra como no céu. O pão nosso de cada dia nos dai hoje, perdoai-nos as nossas ofensas, assim como nós perdoamos a quem nos tem ofendido. E não nos deixeis cair em tentação, mas livrai-nos do mal. Livrai-nos de todos os males, ó Pai, e dai-nos hoje a vossa paz. Ajudados pela vossa misericórdia, sejamos sempre livres do pecado e protegidos de todos os perigos, enquanto aguardamos a feliz esperança e a vinda do nosso Salvador, Jesus Cristo.
1: Vosso é o reino, poder e a glória para sempre.
0: Senhor Jesus Cristo, disseste aos vossos apóstolos: eu vos deixo a paz, eu vos dou a minha paz. Não lheis os nossos pecados, mas a fé que anima a vossa igreja. Dai-lhe, segundo o vosso desejo, a paz e a unidade. Vós que sois Deus com o Pai e o Espírito Santo.
2: Amém.
0: A paz do Senhor esteja sempre convosco.
2: O amor de Cristo nos uniu.

0: Eu sou o pão vivo que desceu do céu. Se alguém come deste pão, viverá eternamente. Eis o Cordeiro de Deus, que tira o pecado do mundo.
1: Senhor, eu não sou digno de que entreis em minha morada, mas dizei uma palavra e serei salvo.

maus pastores que perdem ovelhas, distantes de mim os terei. Noutras pastagens seguras, pastores fiéis chamarei. Novo

deixo o rebanho seguro e vou procurar a infeliz. Ao trazê-la, haverá alegria.

0: Senhor, o alimento que recebemos na comemoração de São Bernardo, produz em nós os seus frutos, para que, fortalecido por seus exemplos, instruído por seus ensinamentos, sejamos arrebatados pelo amor do vosso Verbo encarnado, que vive e reina pelos séculos dos séculos.
1: Amém.
2: Pedimos toda a Assembleia que, após a bênção, permaneça na Igreja.

0: O Senhor esteja convosco.
1: Ele está no meio de nós.
0: Deus vos abençoe e vos guarde.
1: Amém.
0: Ele vos mostre a sua face e se compadeça de vós.
1: Amém.
0: Volva para vós o seu olhar e vos dê a sua paz.
1: Amém.
0: E a bênção de Deus Todo-Poderoso, Pai, Filho e Espírito Santo, desça sobre vós e permaneça para sempre.
1: Amém. Sentados, irmãos e irmãs, teremos um instante de homenagem a Dom Heitor em seu centenário. Com o coração ainda aquecido pelas palavras da celebração litúrgica, damos início a este momento histórico de homenagem e gratidão. Passamos agora solenemente ao momento de celebrar o dom da vida de Dom Heitor de Araújo Salles, acolhendo oficialmente como filho da terra de Santa Luzia, com o título de cidadão moçoroense, e partilhando a graça do lançamento do seu livro centenário. Vamos agora acolher a palavra do senhor Glauber Gentil, que fala em nome de todos os membros da comissão.

0: That's a 520.
1: Boa noite a todos. É com profunda alegria e reverência que dou início a este pronunciamento, saudando em primeiro lugar a Vossa Excelência Reverendíssima Dom João Santos Cardoso, arcebispo metropolitano de Natal, cuja presença tanto nos honra e eleva a magnitude desta solenidade. Saúdo com igual estima e respeito filial Vossa Excelência Reverendíssima Dom Francisco de Sales Alencar Batista, digníssimo bispo da Diocese de Santa Luzia de Mossoró. Estendo meus cumprimentos aos demais bispos aqui reunidos, ao vigário-geral, aos monsenhores e a todos os padres, madres, freiras, religiosos e religiosas que exercem com amor o seu ministério e serviço pastoral. Demais autoridades constituídas, lideranças da sociedade civil organizada, familiares, amigos de Dom Heitor, minhas senhoras, meus senhores. Unidade, paz e alegria, a tríade que entrelaça o centenário de Dom Heitor de Araújo Sales. Sobre sua biografia, prefiro que cada um de nós a conheça ou a descubra com o nosso olhar e a nossa própria interpretação. Ela está devidamente registrada pelo preciso texto de Adriano de Souza e pelas lentes talentosas de Giovanni Sérgio em livro oficialmente lançado na noite de hoje, nesta catedral, numa das mais belas solenidades que podemos testemunhar e que foi cuidadosamente preparada à altura da obra, da magnanimidade e da trajetória do homenageado.

0: Uma jornada inteira de serviço à igreja e ao próximo, que também está revelada em filme documentário a ser exibido em sessões especiais nas salas de cinemas e em auditórios públicos e privados espalhados pelo nosso estado. Com a licença que o tempo também lhe permite e com a insistência de seus admiradores, Dom Heitor consentiu em abrir seu vasto acervo, emprestar sua altiva memória e revelar grandes marcos de uma vida inteira dedicada ao pensar e ao fazer, ao construir e ao realizar. Esse personagem marcante em nossa história sempre foi fortaleza e temperança, prudência e justiça, consenso e ação. Um ser vocacionado e caridoso na fé e na esperança, e que foi capaz, na sua caminhada, de conjugar as virtudes cardeais e teologais que sustentam uma existência plena, digna e graciosa. Na percepção apurada do padre Charles Lamartine, Dom Heitor é memória viva do amor pela igreja, manifestado plenamente no cuidado com o seu rebanho. Dom Heitor é dotado de uma mansidão que só é capaz de habitar no tempo da alma humana. Já o saudoso Monsenhor Tércio o aponta como ser do silêncio eloquente. O cuidado, a mansidão e a eloquência silenciosa representam três das maiores demonstrações da força, da maturidade e do autocontrole que uma pessoa pode exercer. Longe de significar fraqueza ou passividade, essa combinação é a escolha consciente de não reagir ao barulho externo, respondendo sempre com uma presença firme, pacífica e cheia de significado. A todos que o cercam, sobretudo aqueles que bebem desta fonte inesgotável de sabedoria, e particularmente a Unicatólica do Rio Grande do Norte e a comissão constituída há exatos 2 anos e designada por esta igreja para promover tão merecida celebração, Dom Heitor nos inspira a viver cotidianamente o seu legado: unidade, paz e alegria. Eis a tríade transformada em lema e conexão pastoral. Ele nos ensina e nos lembra que só nos sentimos alegres quando estamos em paz, e que só vivemos verdadeiramente em paz quando estamos unidos. Agradeçamos todos e celebramos um século, os 100 anos de Dom Heitor de Araújo Sales, aquele que, entre tantos dons, fez-se dom, por devoção e por merecimento. Homem, filho, irmão, amigo, líder e sacerdote, exemplo de longevidade e lucidez. Dom Heitor, com a sua permissão, reproduz o derradeiro trecho do seu discurso de posse em 1993. Abre aspas. Alegremos-nos sempre no Senhor. Alegria que vem da esperança. A esperança de participarmos na unidade com o Pai, o Filho e o Espírito Santo, cujo fruto é a paz. Fecha aspas. Comemoremos, senhoras e senhores. Dom Heitor vive e o povo de Deus está em festa. Muito obrigado.
1: Nós que agradecemos a Glauber, além das autoridades religiosas, entre elas os bispos, arcebispos, já citadas, queremos também nominar as autoridades civis, o vereador Tiago Marques, representando a Câmara Municipal de Mossoró, o secretário municipal de educação, o professor Leonardo Dantas. Senhoras e senhores, a nossa igreja e a cidade de Mossoró caminham juntas na gratidão pelos pastores que Deus nos concede. Para expressar o reconhecimento do povo mossoroense a Dom Heitor, convidamos o vereador Tiago Marques, propositor do título de cidadão mossoroense, para proferir suas palavras em nome da Câmara Municipal de Mossoró.
2: Louvado seja nosso Senhor Jesus Cristo. Saúdo a todos aqui, inicialmente, em nome do nosso anfitrião, Dom Francisco de Sales, e em nome de todos os cristãos aqui presentes, saúdo o nosso querido e homenageado da noite, Dom Heitor de Araújo Sales. Então o Senhor tem uma missão que foi conferida pelo próprio Deus, e o Senhor exerceu e exerce ela com toda a sabedoria e energia. E isso é tão importante que eu me atrevo aqui a citar as palavras do evangelista Mateus, quando no seu capítulo 13 ele citou a parábola do semeador. Ele falava de um semeador que lançava suas sementes. Aqui, doutor, eu faço uma breve reflexão sobre o Senhor. O Senhor não apenas lançou as sementes, como também arou a terra, lançou as sementes, irrigou, cuidou, e essas sementes se transformaram em plantas que deram frutos e que germinaram por lugares que a nossa inteligência humana não consegue identificar ou distinguir. Os frutos do seu trabalho, Dom Heitor, eles ultrapassaram todas as barreiras, todas as fronteiras que os humanos identificaram para dividir territórios. Ela ultrapassou todos os limites e ela chegou em Mossoró. Por isso que hoje, em nome do povo de Mossoró, enquanto representante do povo de Mossoró, eu, vereador Tiago Marques, enquanto formado em uma escola confessional, no meu querido Colégio Sagrado Coração de Maria, integrante do SCC de Santa Luzia, integrante do Movimento de Cursilho de Cristandade, venho com muito amor e honra lhe conceder o título de cidadão moçoroense. E a partir deste título, o senhor passa a ser também filho de Mossoró, filho da terra de Santa Luzia.

0: Queremos lembrar que o livro que narra essa bela trajetória de 100 anos de Dom Heitor, Vida e Missão, já está disponível na porta principal da catedral. Com o coração transbordando de júbilo, ouviremos neste momento aquele que nos ensina a caminhar na unidade, na paz, na alegria. Convidamos o nosso querido homenageado, o mais novo cidadão moçoroense, arcebispo emérito Dom Heitor de Araújo Salles, para dirigir sua palavra a este povo que tanto ama.
1: Bom, com toda a simplicidade, eu quero ver que aqui tem pessoas que geralmente são saudadas em primeiro lugar. Né? E te vejo aqui, não precisa nem dizer o nome, que todo mundo já sabe quem é. Grande amigo nosso, que Deus trouxe da Bahia para o Rio Grande do Norte, para a grande alegria de nós, Rio Grandense, Dom João. E todos os mais bispos aqui, esses dois que foram meus colegas lá de Caicó. Então, bom, e esses outros. Desculpe, eu não vou dizer os nomes todos, não, porque senão vai chegar de madrugada e eu não quero nada. Mas quero só dizer que eu agradeço muito toda essa, viu, essa alegria que me deram aqui. E me colocaram para dizer os irmãos do Episcopado, pelo menos esse assim. Dom Francisco de Sales, bispo de Diocese de Mossoró, Dom João Santos Cardoso, nosso celebrando, irmãos bispos do Regional Nordeste 2, que tem vários aqui e ali, sacerdotes, diáconos, religiosos, seminaristas, distintas autoridades, meus irmãos e minhas irmãs, desejo fazer uma prece de louvor em honra de Santa Luzia, padroeira de Mossoró, e assim, por meio dela, saudar todo o povo desta querida diocese. Como diz o poeta, Mossoró, terra do sol, do sal, do calor, de brava gente e de forte raiz. Ao completar 100 anos de vida, é o dia 29 que está chegando, de julho, procurei testemunhar a bondade do nosso Deus, que realizou maravilhas em minha vida, pois santo é o seu nome. Esta bondade se faz visível no carinho, no abraço, no sorriso, como é bom manifestar a amizade e o amor no sorriso também, realizar essas maravilhas, pois santo é o seu nome. Esse sorriso de cada um que se alegrou comigo e que se uniu à minha ação de graças por tudo que foi realizado e vivido ao longo destes 100 anos. Eu, né, acho que eu estou ficando velho, com 100 anos. Mas não faz mal dizer não, né? Porque tem... agora, desculpa, de só dizer uma palavra. Tem gente que tem 100 anos e parece que tem 5, 6 anos. Mas tem gente que tem 5, 6 anos e parece que tem 100. Então, não vou mais falar sobre isso não, porque como diz o poeta, é assim, foi a outra, a segunda foi essa, foi agora essa, né? Um dos mais fantásticos ensinamentos do Concílio Vaticano II, cuja fonte está na tradição perene da Igreja, é a colegialidade dos bispos. Aquela unidade que Jesus sempre sonhou para os apóstolos e para os seus sucessores, os bispos em comunhão com o Santo Padre. Sempre pude testemunhar, seja em nossa província eclesiástica como também no Regional Nordeste 2, essa comunhão no trabalho de condução de nossas dioceses para o empenho missionário e evangelizador da Igreja. Gostaria de homenagear também com estima e amizade a Dom Francisco de Sales, que celebra os 10 anos de ordenação episcopal. É uma alegria para ele. E também quero agradecer de modo especial essa grande oportunidade de estar aqui nesta histórica e amada Catedral de Santa Luzia, estendendo meu louvor a Deus, unido de tantas pessoas queridas. Que possamos todos, no nome de Jesus, viver sempre e perseverar na unidade, na paz e na alegria. Esse é o que eu quero deixar como grande motivo de adorarmos ao Senhor Deus. Vivermos todos na unidade, como Jesus insistiu tanto nos apóstolos na última ceia, que sejam um, que sejam unidos. E depois, no outro dia, quando ele já ressuscitou, e os apóstolos na sala lá em Jerusalém, onde ele estava sepultado, então lá na sua posição, ele apareceu no meio da sala e os apóstolos tomaram um susto. Disse: não, olhe, se eu disse que sejam um, mas que tenham a paz, vivam na paz, a paz que vem do céu, que vem de Deus. Era a segunda coisa, né? E a terceira, que possamos manter continuamente a presença de Deus onde nós estivermos. Que possamos irradiar a presença de Deus onde estivermos. Qualquer que seja a nossa idade, eu já tô com 100. Mas não tem nada não, viu? Se vocês não se incomodarem, eu digo que é verdade. Mas não é verdade ainda não, viu? Só vai daqui um mês, é que vai se completar. Viu? Mas isso não faz mal não, porque para mim é a mesma coisa. O bem que eu quero a todos vocês, a alegria que fizeram de me presentear, uma coisa tão bela que não pode ter mais bela do que uma Santa Missa. Então, mil vezes, muito obrigado. Que Deus abençoe a todos vocês, todos os dias, até a consumação da vida de cada um. Boa noite.
2: Muito bem, minha gente. A gente agradece, sobretudo, a Catedral de Santa Luzia por ter organizado com muito carinho esse momento. Os cantores que cantaram muito bem, capitaneados por Padre Ítalo. E eu penso, meus queridos irmãos bispos, que esse testemunho de Dom Heitor é o mais belo testemunho para selar esse encontro fraterno, como a gente chama, que aqui realizamos. Alguns de vocês já partem hoje à noite, né? Então a gente agradece de coração essa presença distendida, de outra forma, para estarmos juntos e fortalecermos nossa comunhão. Que o testemunho de Dom Heitor ilumine e ao mesmo tempo inspire para que nós possamos, oportuna e inoportunamente, insistir na beleza da comunhão e da colegialidade entre nós. Muitíssimo obrigado a vocês, meus queridos irmãos bispos, e continuemos juntos nossa missão nesse terreno que Deus nos deu para pastorear. As autoridades que fizeram de Dom Heitor cidadão de nossa cidade, nosso carinho, nosso agradecimento.
0: Lembramos que o livro continua à venda na porta principal da catedral e que também os padres, bispos e arcebispos farão ainda uma foto com o homenageado.
3: Levai a todos a alegria do Senhor ressuscitado e dêem paz, o Senhor vos acompanhe.
4: Graças a Deus.
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5: Salve,
6: fazer a foto agora.

0: produtos e edificações que trazem o selo Procel têm menores custos de operação e manutenção e contribuem para um uso mais racional dos recursos naturais, já que consomem menos energia para realizar a mesma função. Reportagem Márcia Fernandes.
1: Produtores rurais, pesquisadores e consumidores contam agora com uma plataforma para acompanhar preços de alimentos e previsão de safras.
2: A Companhia Nacional de Abastecimento, a Conab, lançou uma nova versão do Portal das Informações, que reúne em um único endereço mais de 80 painéis e serviços agropecuários.
1: O gerente de dados e inteligência da Conab, Herbert Filgueiras, explica o impacto dessa modernização do serviço.
3: A reformulação do portal nasceu assim, com o objetivo de democratizar o acesso aos dados e informações que a Conab produz, né? E às vezes esses dados ficavam pulverizados, né? E difícil de encontrar. A gente consolidou diferentes ambientes distintos, modernizamos as interfaces de acesso com o objetivo de fortalecer o processo de governança da informação de dados, né?
2: Acesse a plataforma em Portal de Informações, tudo junto, sem cedilha e tio, .conab.gov.br.
1: Celular, redes sociais e inteligência artificial já fazem parte da rotina de crianças e adolescentes.
2: E com tantos desafios no ambiente digital, professores também precisam estar preparados para orientar os estudantes sobre segurança, privacidade e uso responsável da tecnologia.
1: Uma formação gratuita e online oferece ferramentas para ajudar os educadores a levar esse debate para a sala de aula.
4: O uso excessivo de celulares, redes sociais e inteligência artificial por crianças e adolescentes desafia pais e professores. Para ajudar a orientar os jovens no mundo conectado, o Ministério da Educação e a SaferNet Brasil, com apoio do governo do Reino Unido e da Meta, oferecem a segunda edição do curso gratuito Segurança e Cidadania Digital em Sala de Aula. A formação online é voltada para educadores das redes pública e privada. Com 40 horas, o curso aborda temas como tempo de tela, cyberbullying, proteção de dados e fake news, como explica a coordenadora-geral de Educação Digital do MEC, Ana Dalfabro.
5: Ele trata de temas sobre segurança e privacidade na internet. A gente sabe, né, a crescente violência que as crianças têm sofrido dentro do ambiente digital. Então, um curso super importante para esse público. Fala também sobre a necessidade de empatia, respeito nas redes, né, nessa convivência hoje dentro do mundo digital. Então, de fato, um curso muito útil para os professores hoje, dado o dia a dia deles em sala de aula. Curso é todo online, os professores conseguem fazer no seu ritmo, né? A hora que funciona melhor para parar e conseguir se dedicar a uma formação. Então, bem mão na massa.
4: Para fazer o curso, acesse o site avamec.mec.gov.br, faça o login com sua conta gov.br e busque por Segurança e Cidadania Digital em Sala de Aula, segunda edição. Depois, basta clicar em inscrever-se e começar as aulas. Reportagem Gilberto Evangelista.
2: Profissionais que ainda não têm curso superior ou que possuem graduação em área diferente daquela que atuam podem concorrer a bolsas integrais de licenciatura pelo PRILEI, um programa de formação inicial e continuada de professores.
1: Podem concorrer também a bolsas integrais de licenciatura aqueles que tiveram bom desempenho no Enem.
2: As bolsas são oferecidas por universidades federais, estaduais e instituições privadas sem fins lucrativos que participam do programa.
1: Para aderir ao PRILEI, as instituições privadas de educação superior devem acessar o Sistema Integrado de Monitoramento, Execução e Controle em cimec.mec.gov.br.
2: E essas foram as notícias do Governo Federal.
1: Uma realização da Secretaria de Comunicação Social da Presidência da República.
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1: Fique agora com as notícias do Poder Judiciário e do Congresso Nacional. Boa noite.
2: Boa noite, até amanhã.
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8: STF encerra amanhã julgamento da denúncia contra ex-deputados estaduais Rodrigo Bacelar e TH Joias do Rio de Janeiro.
9: STJ reafirma que envio de pornografia pela internet pode configurar importunação sexual.
8: Caixa Econômica Federal vai ter de pagar horas extras à bancária que não era obrigada a registrar ponto.
9: Boa noite. noite, eu sou Arthur Filho.
10: E eu sou Walter Lima.
9: A primeira turma do Supremo Tribunal Federal aceitou denúncia contra o ex-presidente da Assembleia Legislativa do Rio, Rodrigo Bacelar, e o ex-deputado estadual Tiago Raimundo dos Santos Silva, conhecido como TH Joias.
10: O julgamento acontece em sessão virtual da primeira turma, que termina amanhã, mas todos os votos já foram apresentados.
9: Eles são acusados de obstrução de investigação em um caso que envolve o vazamento de informações sigilosas da Operação Zargum, que investigava a atuação do Comando Vermelho e conexões com agentes públicos no Rio de Janeiro.
10: Bacelar e TH Joias são acusados de repassar informações sigilosas sobre a operação contra criminosos.
9: Crime de importunação sexual também pode ser praticado pela internet sem que haja contato direto.
10: Esse entendimento foi reafirmado pelo STJ. Fátima Uchoa.
11: Um homem enviou imagens íntimas a várias vítimas. Ele foi condenado por perseguição e importunação sexual a 4 anos e meio de reclusão em regime inicial semiaberto, mas o Tribunal de Justiça do Rio de Janeiro avaliou que o crime de importunação exigiria contato físico. No entanto, a quinta turma do STJ restabeleceu a condenação do homem por entender que tal delito pode ser cometido por meio de recursos tecnológicos, sem que haja contato físico entre o criminoso e a vítima. Segundo o relator ministro Joel Ilan Paciornik, o crime de importunação sexual pode ser caracterizado pelo simples envio de fotos ou vídeos pornográficos sem o consentimento da vítima, o que foi verificado nessa ação penal.
9: A Caixa Econômica Federal vai ter de pagar horas extras a uma bancária que não era obrigada, por regra interna, a registrar o ponto.
10: A sétima turma do TST decidiu que essa condição não afasta a obrigação da empresa de controlar a jornada. Samanta Flor.
12: A bancária afirmou que trabalhava das 8 da manhã às 8:30 da noite. A Caixa disse que ela cumpria jornada menor e que, por ser considerada funcionária que exerce um cargo de confiança, o registro de ponto era opcional. Mas o banco não apresentou os controles de jornada. Para a sétima turma do TST, nessa situação, vale a suposição de que o horário informado pela trabalhadora é verdadeiro. A decisão foi unânime.
9: Justiça estabelece medidas para reforçar controle sobre mineração na APA do Tapajós, no Pará.
10: Decisão atende a pedidos feitos pelo Ministério Público Federal. Sabrine Menezes.
13: Com a sentença, se torna obrigatória a autorização prévia do ICMBio para iniciar o processo de lavra. Apenas o título minerário, concedido pela Agência Nacional de Mineração, não é mais suficiente. A Justiça também aprovou um acordo entre o MPF e o ICMBio que amplia a fiscalização e a proteção da unidade de conservação. A ação foi ajuizada pelo MPF em 2024, após identificar problemas na comunicação e na articulação entre os órgãos responsáveis pela regulação da mineração e pela proteção ambiental da APA.
9: Tribunal Superior Eleitoral proíbe Pablo Marçal de usar recursos oficiais para a campanha.
10: Decisão foi tomada na sessão desta quinta-feira e vale até o julgamento do mérito do registro de candidatura de Marçal. Guilherme Firmino tem mais informações.
14: O plenário do TSE deferiu tutela de urgência e proibiu Pablo Marçal de usar recursos públicos na campanha eleitoral. Marçal também foi vetado de participar da propaganda eleitoral gratuita no rádio, na televisão e de debates. No processo, o Ministério Público Eleitoral alega que Pablo está inelegível até 2032 e que não cumpriu o prazo mínimo de 6 meses de filiação ao PRTB para disputar as eleições. A decisão dessa quinta não antecipa o julgamento de registro de candidatura de Pablo Marçal, que ainda vai ser julgado pela Justiça.
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9: A você, uma boa noite.
10: E até amanhã.
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15: Eu sou Humberto Pinheiro e estes são os destaques de hoje do Jornal do Senado, que começa agora. Aumento de acidentes com motociclistas de aplicativos gera resposta do Senado. 7 organizações internacionais vão acompanhar as eleições de outubro no Brasil. Projeto torna obrigatória a orientação vocacional para jovens em medidas socioeducativas. Boa noite. O número de acidentes envolvendo motociclistas em atividade profissional cresceu 34,92% entre 2023 e 2025, segundo dados do Ministério Público do Trabalho. Diante desse cenário, projetos em análise no Senado propõem mudanças nas regras da atividade, incluindo a adoção de seguros obrigatórios e alterações nas exigências para a obtenção da Carteira Nacional de Habilitação. O repórter Douglas Castilho traz os detalhes.
16: Elvis Macedo, garçom morador do Rio de Janeiro, se dirigia da Zona Sul Carioca à cidade vizinha Niterói quando a moto que o levava se chocou com um carro, causando traumatismo craniano e a ruptura do fêmur. Elvis relatou sua experiência e chamou atenção para a observação no hospital de casos semelhantes ao seu.
17: Eu fiquei numa ala onde havia mais ou menos umas 20 pessoas que tinham o mesmo problema que o meu, se acidentaram de moto. E eu acho que esse assunto das motos por aplicativo devem ser discutidos mais nos meios políticos, que deve haver algum tipo de lei.
16: A percepção de Elvis é amparada por dados do Ministério Público do Trabalho, que demonstram que o crescimento nas notificações de acidentes de trabalho com motos aumentou 34,92% entre os anos de 2023 e 2025. Diante desse cenário, senadores apresentaram nos últimos anos projetos de lei regulamentando a profissão e garantindo mais segurança aos motoristas. Um deles obriga as empresas de tecnologia a fornecerem seguro de acidentes pessoais para os seus entregadores. Outro texto prevê a necessidade de um motociclista ter sua carteira de habilitação com a observação de que exerce atividade remunerada, o que gera novas obrigações ao piloto. Ambos os projetos aguardam votação nas comissões.
15: Democratizar o acesso aos investimentos e incentivar o pequeno investidor são objetivos de projeto de lei pronto para ser votado na Comissão de Educação. De autoria da senadora Jussara Lima, do PSD do Piauí, a proposta cria a Semana Nacional do Pequeno Investidor, na segunda semana de outubro, com ações de educação financeira, como seminários, palestras e debates. Segundo o texto, a iniciativa busca ampliar o conhecimento sobre finanças pessoais e estimular decisões baseadas em informações confiáveis. Para o senador Flávio Arnes, do PSB do Paraná, a medida também pode contribuir para reduzir golpes contra pequenos investidores. E a Comissão de Constituição e Justiça analisa o projeto de lei que torna obrigatória a orientação vocacional para adolescentes que cumprem medidas socioeducativas. A proposta já recebeu parecer favorável na Comissão de Educação. A reportagem é de Bruno Lourenço.
18: O projeto de lei inclui testes de aptidões, interesses e habilidades nos programas de atendimento socioeducativo. A regra valerá tanto para jovens que cumprem medidas em regime de semi-liberdade, quanto para aqueles que se encontram internados. A proposta já passou pela Comissão de Educação e Cultura, quando a senadora Tereza Leitão, do PT de Pernambuco, destacou que a capacitação profissional é essencial para afastar os jovens do crime.
19: A escolarização e a profissionalização do adolescente em conflito com a lei são, portanto, pilares desse sistema, pois funcionam como instrumento de ressocialização e de construção de projetos de vida que afastem um jovem da reincidência infracional.
18: Depois da CCJ, o texto vai ao plenário do Senado.
15: Nas redes sociais, a liberdade de expressão convive diariamente com a circulação de informações falsas e discursos de ódio. Encontrar um equilíbrio entre garantir o direito de se manifestar e combater conteúdos que podem causar danos foi o desafio discutido pelos senadores na Comissão de Educação. Durante a audiência, foi apresentado o programa Senado Verifica, um canal de interação do Senado com o cidadão para a checagem de informações publicadas em qualquer meio de comunicação. Repórter Rodrigo Rezende.
20: O senador Paulo Paim, do PT do Rio Grande do Sul, afirmou que discutir limites para o conteúdo publicado nas redes sociais envolve também o debate sobre liberdade de expressão e censura.
21: Defendemos a liberdade de expressão, que é um direito fundamental. O que precisamos é de um ambiente em que as pessoas possam debater, divergir, defender suas posições, sem transformar o outro no inimigo.
20: Frederico Franco Alvim, representante da Assessoria Especial de Enfrentamento à Desinformação do Tribunal Superior Eleitoral, ressaltou que as redes sociais podem prejudicar a democracia ao destacar determinados temas em relação a outros.
22: O fato é que a gente também tem dentro das redes sociais uma realidade deturpada, porque a realidade, a complexidade da realidade não cabe num feed de rede social.
20: Maria Laura Soares e Silva, jovem senadora do estado do Rio de Janeiro, afirmou que a velocidade de mudança das tecnologias exige iniciativas rápidas.
23: A inteligência artificial, em questão de 2-3 anos, avançou de forma inexplicável. E hoje é um realismo surreal, onde você nem consegue mais identificar o que é verdade e o que não é.
20: Durante a audiência foi apresentado o programa Senado Verifica, um canal de interação do Senado com o cidadão, destinado à checagem de informações publicadas em qualquer meio de comunicação.
24: Eleições 2026.
15: O Tribunal Superior Eleitoral confirmou que pelo menos 7 organizações internacionais vão acompanhar as eleições de 2026 no Brasil. OEA, União Europeia e Parlaçu estão entre as entidades convidadas para acompanhar a preparação, a votação e a apuração. Repórter Pedro Pincer.
25: Foram convidadas oficialmente a Organização dos Estados Americanos, a União Europeia, a Liga dos Estados Árabes, a Rede dos Órgãos Jurisdicionais e de Administração Eleitoral dos Países de Língua Portuguesa, a União Interamericana de Organismos Eleitorais e a Rede Mundial de Justiça Eleitoral, além do Parlaçul. O presidente do TSE, ministro Nunes Marques, reafirmou a segurança e a credibilidade dos sistemas e dos processos eleitorais brasileiros.
26: O Brasil tornou-se, ao longo das últimas décadas, uma referência mundial na realização de eleições. A vanguarda entre as democracias representativas contemporâneas é resultado da contínua e paulatina construção de um processo eleitoral eficiente, ancorado em normativos modernos e em sistemas tecnológicos capazes de garantir a transparência, a segurança e a credibilidade das eleições.
25: Na prática, as missões de observação eleitoral são tidas como pilares de confiança pública. Os relatórios independentes produzidos pelas comitivas avaliam a integridade dos sistemas e o cumprimento da legislação, sugerindo melhorias contínuas.
15: E você conhece o termo afroconveniência? É quando uma pessoa branca se declara negra para obter algum tipo de vantagem, como reserva de vagas nas universidades, por exemplo. Mudanças na declaração de cor de candidatos desde a aprovação de cotas para campanhas reacenderam o debate sobre a afroconveniência no contexto eleitoral. Quem explica é a repórter Marcela Diniz.
27: Dados preliminares do Tribunal Superior Eleitoral mostram que as candidaturas negras são maioria nas eleições de 2026, representando 49,9% do total. O aumento do número de pessoas que se declaram pretas ou pardas pode estar relacionado à maior identificação racial. Mas essa autodeclaração nem sempre corresponde à experiência de sofrer racismo ou à percepção das desigualdades sociais relacionadas à raça. Nesse contexto, aparece o conceito de afroconveniência, usado para descrever casos em que uma pessoa se declara negra para obter benefícios de políticas afirmativas como as cotas raciais. O senador Paulo Paim, do PT do Rio Grande do Sul, lembra que desde a emenda constitucional 133 de 2024, os partidos políticos devem destinar no mínimo 30% de recursos dos fundos eleitoral e partidário para candidaturas de pessoas pretas e pardas. É aí que a afroconveniência aparece como estratégia de campanha.
28: Muitos que nunca se identificaram como negro passam a partir desse momento a assumir uma negritude, entre aspas, para que eles tenham direito a financiamento maior para sua campanha e também mais espaço na televisão. Você está tirando um percentual daqueles que realmente se sofreram o preconceito nesse país.
27: De 2022 a 2026, 786 candidatos mudaram sua declaração de cor junto ao TSE. A maioria transitou de branco para pardo.
15: O Com edição de Paulo Groba e trabalhos técnicos de João Lira, o Jornal do Senado fica por aqui. Acompanhe agora as notícias da Câmara dos Deputados. Boa noite e até amanhã.
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1: Projetos de lei ampliam o alcance do benefício de prestação continuada.
2: Comissões debatem limites para reajustes anuais nas alíquotas do IOF.
1: Parlamentares defendem políticas para combater a violência de gênero.
3: Boa noite. Carol D'Artora, do PT do Paraná, defende o avanço de proposta em debate na Câmara que criminaliza a misoginia. A deputada também apresentou projetos para ampliar o enfrentamento no ambiente digital, com punição a grupos organizados que financiam conteúdos de ódio contra as mulheres.
1: Carol D'Artora destaca que suas propostas também tratam da combinação entre misoginia e racismo nas redes sociais. A parlamentar afirma que esse recorte é necessário para proteger especialmente mulheres negras, mais expostas a crimes de ódio no ambiente digital.
3: A Lei Maria da Penha completou 20 anos em 7 de agosto. Jaque Rocha, do PT do Espírito Santo, considera que a legislação mudou o enfrentamento à violência contra as mulheres, ao criar mecanismos de proteção e ao responsabilizar os agressores.
1: De acordo com Jaque Rocha, a violência contra mulheres e meninas também ganhou novas formas, inclusive no ambiente digital. Por isso, a deputada defende a aprovação do projeto que criminaliza a misoginia como forma de ampliar a proteção contra discursos de ódio e violência.
3: Daniela do Vaguinho, do Republicanos do Rio de Janeiro, enaltece os 20 anos da Lei Maria da Penha. A deputada ressalta, porém, que os números de feminicídios e de casos de violência doméstica mostram que ainda há desafios a enfrentar.
1: Daniela do Vaguinho defende o fortalecimento da rede de proteção com mais delegacias especializadas, centros de atendimento e casas de acolhimento. Ela também destaca a importância da prevenção e da educação para evitar que a violência contra a mulher aconteça.
3: Maria do Rosário, do PT do Rio Grande do Sul, alerta para os riscos de violência e abuso contra crianças e adolescentes nas plataformas digitais. Ela defende o cumprimento do ECA digital e a responsabilização das empresas diante de conteúdos que estimulem violência e automutilação.
1: Maria do Rosário também apoia a suspensão das transmissões ao vivo da plataforma Discord no Brasil e afirma que é preciso fortalecer a proteção de crianças e adolescentes nas redes. Ela defende ainda o apoio às famílias e às escolas para prevenir esses riscos.
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0: Saúde.
3: A Câmara aprovou diretrizes para o atendimento no SUS de mulheres na menopausa. A repórter Paula Bittar acompanhou a votação.
5: A Comissão de Constituição e Justiça da Câmara aprovou uma proposta que cria diretrizes no Sistema Único de Saúde para a atenção integral à saúde de mulheres no climatério e na menopausa. O climatério é a transição entre a fase reprodutiva e a não reprodutiva da vida da mulher. Já a menopausa ocorre após 12 meses sem menstruação. Estudos do Ministério da Saúde mostram que o climatério está associado a sintomas físicos e psíquicos, como ondas de calor, distúrbios do sono, alterações do humor, osteoporose e maior risco cardiovascular. A relatora da medida na comissão, deputada Tabata Amaral, do PSB de São Paulo, ressaltou que aproximadamente 29 milhões de brasileiras estão no climatério, período de transição hormonal da mulher que pode começar por volta dos 40 anos, com casos também de menopausa precoce ainda antes disso. Ela destacou que, embora não seja uma doença, a menopausa pode afetar significativamente a saúde física, mental, sexual, metabólica e cardiovascular das mulheres, além de comprometer sua qualidade de vida, permanência no mercado de trabalho e geração de renda. A proposta aprovada estabelece que o SUS deve oferecer ações educativas e de conscientização, exames e medicamentos e atendimento integral e multiprofissional. O texto também prevê incentivo a pesquisas, produção de dados e monitoramento em parceria com estados e municípios. A proposta cria ainda o Dia Nacional de Conscientização sobre a Menopausa, a ser celebrado em 18 de outubro. O projeto, que cria diretrizes no SUS para a atenção integral à saúde de mulheres no climatério e na menopausa, pode seguir diretamente para o Senado, a menos que haja recurso para votação antes pelo plenário da Câmara. Da Rádio Câmara, de Brasília, Paula Bittar.
6: Direitos Humanos.
1: Benedita da Silva, do PT do Rio de Janeiro, defende medidas para combater o etarismo e pede que o envelhecimento não seja associado à perda de autonomia. Ela acredita que o preconceito se agrava quando combinado a fatores como gênero, raça, deficiência e condição social.
3: Benedita da Silva também propõe ações para promover um envelhecimento saudável, com mais acesso à saúde, cultura, esporte, educação e lazer. Ela sustenta que é preciso garantir não apenas mais anos de vida, mas qualidade de vida, participação social e respeito aos idosos.
6: Previdência.
1: Projeto de bacelar do PV da Bahia cria um auxílio transitório para o cuidador principal de pessoa que recebeu o benefício de prestação continuada. Pela proposta, o auxílio será pago por um ano no valor de meio salário mínimo após a interrupção do benefício com a morte do dependente.
3: Segundo bacelar, a medida busca amparar mães e cuidadores que deixaram o mercado de trabalho para se dedicar aos cuidados de familiares. O projeto também prevê o reconhecimento do período dedicado ao cuidado para fins de aposentadoria.
1: Heloísa Helena, da Rede do Rio de Janeiro, propõe a criação da Renda Universal de Cidadania para pessoas com deficiência, sem exigência de comprovação de renda. A ideia, segundo ela, é superar as limitações do benefício de prestação continuada e criar um modelo que fortaleça a proteção social.
7: Hoje no Brasil, infelizmente, para que se tenha acesso ao BPC, é preciso que a família não seja pobre, ela esteja à beira da miséria humana, por causa da vinculação a um quarto de salário. Então, nós entendemos que as pessoas que têm alguma deficiência, seja caracterizada como deficiência física, transtorno psíquico, mental, transtorno do espectro autista ou qualquer um outro, ele tenha direito a esse benefício.
3: Heloísa Helena conclui que a mudança pode ampliar a dignidade, a autonomia e a segurança econômica. Ela explica que, se aprovada, a renda básica de cidadania deve ser implementada de forma gradual e sustentável, como instrumento de apoio à sobrevivência e à inclusão social.
6: Justiça.
1: Lucas Redecker, do PSD do Rio Grande do Sul, afirma que novas investigações sobre fraudes no INSS reforçam suspeitas discutidas durante a comissão parlamentar de inquérito que apurou descontos indevidos de aposentados. O legislador critica a rejeição do relatório da CPI.
3: Lucas Redecker cobra a responsabilização dos envolvidos no esquema investigado, além da recuperação dos recursos desviados. O parlamentar avalia que, apesar de os aposentados terem sido ressarcidos, é necessário avançar nas punições para evitar a impunidade.
6: Trabalho.
1: A Câmara aprovou uma regulamentação para as profissões de agentes indígenas de saúde e de saneamento. A repórter Paula Bittar acompanhou a votação.
5: A Comissão de Constituição e Justiça da Câmara aprovou uma proposta que regulamenta as profissões de agente indígena de saúde e de agente indígena de saneamento. Segundo o texto aprovado, para exercer as funções, o profissional deverá ser indígena, residir na área da comunidade de atuação, ter idade mínima de 18 anos, dominar a língua da comunidade e conhecer os costumes e sistemas tradicionais de saúde do povo indígena. Será exigida ainda a conclusão do ensino fundamental e de curso de qualificação específico definido pelo Ministério da Saúde. O agente indígena de saúde atuará na prevenção de doenças e na promoção da saúde das populações indígenas. As ações serão domiciliares ou comunitárias, individuais ou coletivas, seguindo as diretrizes do SUS. Os agentes devem atuar para prevenir doenças, monitorar a saúde dos indígenas, prestar primeiros socorros e mobilizar as comunidades. Já o agente indígena de saneamento trabalhará com a mesma finalidade, atuando especificamente em saneamento básico e ambiental. Entre as atribuições dele estão o monitoramento e a manutenção de sistemas de saneamento e ações de saneamento para prevenir doenças. A relatora na comissão, deputada Lídice da Mata, do PSB da Bahia, ressaltou a relevância dessa proposta.
8: É um projeto que já estava aqui na comissão há algum tempo, que trata do reconhecimento dos agentes de saúde indígena. Esse é um projeto que diz respeito ao acesso à saúde da população, daqueles que mais precisam, especialmente da nossa população indígena. Tem interesse do Ministério da Saúde para que fosse aprovado, mas principalmente o interesse dessa casa em aprovar projetos que são projetos de origem nos nossos deputados.
5: A proposta que regulamenta as profissões de agente indígena de saúde e de agente indígena de saneamento já pode seguir ao Senado, a menos que haja recurso para votação antes pelo plenário da Câmara. Da Rádio Câmara, de Brasília, Paula Bittar.
24: Agricultura.
3: Zé Neto, do PT da Bahia, apresentou o projeto que amplia o acesso de cooperativas de agricultura familiar a financiamentos para a instalação de sistemas de geração de energia renovável. A proposta busca reduzir custos e estimular o uso de fontes como solar e eólica no campo.
9: O que nós queremos é, já existe o projeto 1228, que prevê 10% dos recursos do BNDES com juros bem plausíveis, para que esses juros mais baixos atendam os pequenos e microempreendedores no campo da agricultura familiar. E nós estamos estendendo isso com o nosso projeto, que é o projeto 3066, que ele visa exatamente trazer também para esse foco as cooperativas de agricultura familiar. Nós precisamos fortalecer as cooperativas.
1: De acordo com Zé Neto, o financiamento com juros mais baixos pode ampliar a geração de energia limpa no campo. Ele acredita que a medida pode

0: do Sul, relator do texto, foi favorável à medida.
1: Então o IOF, ele é o imposto regulatório, ele foi criado, né, para a gente ver o rastreio do dinheiro, mas não ser arrecadatório. E o governo hoje tem usado esse imposto para arrecadar. Então a gente coloca um limite nesses aumentos que o governo pode fazer justamente para tentar trazer segurança jurídica para quem quer investir no Brasil.
0: Pela proposta, o aumento máximo anual do IOF sobre operações de crédito seria de 70%, para operações cambiais de 100%. Na discussão do texto na comissão, o deputado Helder Salomão, do PT do Espírito Santo, foi contrário às mudanças, por entender que elas alterariam o cenário atual, resultando em perda de arrecadação sem uma necessária compensação. A proposta, que fixa novos tetos para o IOF e cria limites para futuros aumentos, será analisada agora pela Comissão de Finanças e Tributação. Da Rádio Câmara de Brasília, Silvia Minhato.
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6: Relações Exteriores.
7: Welter, do PT do Paraná, apoia o combate à disseminação de fake news, lembrando que a desinformação representa uma ameaça à democracia. O deputado também critica o que considera interferência externa no debate político e eleitoral brasileiro.
8: Ao fazer um balanço positivo da economia, Welter cita a geração de empregos, o controle da inflação, o aumento da renda e a redução das desigualdades. O parlamentar também menciona os investimentos do governo federal em saúde, educação e infraestrutura.
7: Jandira Fegali, do PCdoB do Rio de Janeiro, critica a postura do governo dos Estados Unidos em relação ao Brasil. Ela afirma que a retomada de uma política que busca subordinar a América do Sul aos interesses norte-americanos representa uma ameaça à soberania dos países da região.
8: Jandira Fegali alerta para possíveis interferências indevidas no processo eleitoral por meio das redes digitais, com questionamentos sobre as urnas eletrônicas. A parlamentar defende uma reação institucional que preserve a independência do Brasil e o funcionamento da democracia.
6: Meio ambiente.
7: Alguns métodos de alimentação de animais utilizados para produzir iguarias causam sofrimento aos bichos. Por isso, uma lei já sancionada pela Presidência da República, depois de aprovada nas comissões da Câmara, proíbe a produção e a sua comercialização no Brasil. Saiba mais na reportagem de Maria Neves.
9: Aprovado na Comissão de Constituição e Justiça da Câmara dos Deputados, o projeto que proíbe a produção e a venda de alimentos produzidos por meio de alimentação forçada de animais. Um exemplo de produto resultante da alimentação forçada de animais é o foie gras, nome dado ao fígado gordo de pato ou ganso, que é uma iguaria francesa. Como explica o deputado Áureo Ribeiro, do Solidariedade do Rio de Janeiro, que foi relator do texto em uma das comissões da Câmara, o processo pode causar doenças e levar à morte precoce do animal.
10: A alimentação forçada é uma prática extremamente cruel. Funciona com a introdução de tubos na garganta das aves para aumentar artificialmente o fígado do animal. Nós estudamos o tema e vimos que isso provoca sofrimento intenso e aumenta muito a mortalidade dessas aves.
9: Quem descumprir a nova lei pode receber como punição detenção de 3 meses a 1 ano e multa. Essa pena está prevista na Lei dos Crimes Ambientais, que também estabelece outras sanções administrativas para quem maltrata animais. Pelo texto aprovado, a proibição abrangerá tanto os produtos vendidos na forma natural quanto os enlatados. Da Rádio Câmara de Brasília, Maria Neves.
6: Comissões.
8: Chico Alencar, do PSOL do Rio de Janeiro, defende projeto que condiciona a liberação das chamadas emendas PIX à aprovação prévia de um plano de trabalho. Autor da matéria, ele explica que o objetivo é ampliar o controle sobre esses repasses diretos

0: Estados e municípios.
1: Chico Alencar também ressalta que a proposta cria mecanismos de rastreamento dos recursos, prestação de contas e uso de conta bancária específica. O deputado argumenta que as medidas podem evitar desvios após auditorias apontarem irregularidades na aplicação do dinheiro.
2: Esporte.
0: Luiz Lima, do Novo do Rio de Janeiro, comemora a aprovação de projeto que torna permanente a lei de incentivo ao esporte, eliminando a necessidade de renovação periódica do benefício fiscal. Com o autor da proposta, o deputado avalia que a medida dá mais estabilidade aos projetos esportivos.
3: A lei de incentivo do esporte é a oportunidade que a gente tem de empresas, pessoas jurídicas ou pessoas físicas, destinarem um percentual todo ano que pagaria em relação a tributo federal para o governo federal, puder destinar para entidades que pleiteiam a lei de incentivo junto ao Ministério do Esporte. Agora é perene, é para sempre. Há 20 anos a gente já tem a lei de incentivo do esporte em atividade no nosso país, e você garantir a perenidade igualando a cultura foi muito satisfatório para a política esportiva e para o brasileiro que gosta e ama esporte.
1: Luiz Lima ressalta que a lei de incentivo ao esporte beneficia projetos nas áreas competitiva, educacional, de inclusão e de reabilitação. Ele defende equiparar o percentual destinado por empresas, atualmente em 3%, ao previsto para o setor cultural, com o objetivo de acelerar a execução das iniciativas.
0: Termina agora o Jornal Câmara dos Deputados, produzido pela Rádio Câmara, com trabalhos técnicos de Everson Urani e apresentação de Val Monteiro e Márcio Aquilissardi. Boa noite.
1: A Voz do Brasil volta amanhã. Boa noite.
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5: Olá, sejam bem-vindos a mais um Essencial aqui na 105 FM, a boa de Mossoró, FM Santa Clara. Eu sou Lilian Martins e hoje nós recebemos um entrevistado mais do que especial e essencial na vida de todo mundo, porque acho que em Mossoró todo mundo conhece, é Etevaldo Lima. Ele que falou em vacina, a gente já lembra dele, mas ele não é só vacina, não. A gente vai saber um pouco mais da vida dele aqui no Essencial, porque é essencial conhecer as pessoas, bater um bom papo, ouvir uma boa música. Seja bem-vindo.
6: Muito obrigado pelo convite, pelo espaço. É uma satisfação estar no seu programa e vamos aqui contribuir com esse...
5: Pois é, na nova casa, mas... Isso. E falando de um jeito diferente, porque geralmente a gente já chega perguntando onde é que vai ter vacina, onde é que vai ter tudo.
6: Isso.
5: Isso a gente vai falar também, porque é até uma prestação de serviço. Certo. Mas primeiro eu quero saber, você é moçoroense?
6: Não. Eu recebi recentemente o título de cidadão moçoroense.
5: E você vem de onde?
6: Mas eu, na verdade, a minha cidade é Pedra Preta, Rio Grande do Norte. Porém, eu nasci em Macau, porque naquela região as maternidades, as cidades se concentram naquelas maternidades. Então, maternidade naquela região seria Macau. Então, eu sou macauense, nasci em Macau, mas só praticamente nasci lá e voltei para Pedra Preta, que é a minha cidade, onde cresci.
5: Se tivesse nascido em Pedra Preta, seria... você seria o quê?
6: Pedra Pretense.
5: É difícil dizer, né? Sim, tá. Pedra Petrense. E aí... São quantos irmãos? Uma família numerosa?
6: Eu brinco até que tem aquela questão de que nem a novela, éramos seis. Seis comigo, seis comigo, isso.
5: Você é o mais novo?
6: Isso, sou o mais novo.
5: O Juninho da família?
6: Isso, o caçulinho, como dizia antigamente.
5: O caçulinho, o rapa de tacho.
6: Exatamente.
5: E em Macau você fez sua vida de colégio, estudou por lá?
6: Não, na verdade foi toda em Pedra Preta, porque é o seguinte, só nasci em Macau, então por isso que sou macauense.
5: Pedra Preta só não tinha maternidade, mas tem escola.
6: Tem escola. E na verdade é assim, Pedra Preta é a cidade e tem as comunidades rurais. Então nessa comunidade rural, que a minha seria Olho d'Água do Capim, eu estudei a primeira infância por lá. Então lá tem as escolas, enfim, praticamente a família mesmo que ensina. Tia professora, duas tias professoras, madrinha professora. E aquela primeira infância foi por lá. E depois, quando foi para a questão do ensino fundamental, ensino médio, é que a gente ia para a cidade de Pedra Preta. Que, uma coincidência, assim, curiosidade, esse Olho d'Água do Capim, que é esse povoado, essa zona rural que praticamente é mais família, ele fica mais próximo de Jandaíra, que é outra cidade, do que é de Pedra Preta. Mas diante das divisões, a cidade é Pedra Preta. Mas aí, como a questão das escolas é na cidade na qual pertence aquele território, a gente ia, tem um carro todo dia para ir para a gente estudar lá em Pedra Preta. Então, quando era praticamente 4 horas da tarde, 5 horas da tarde, a gente se organizava para estudar à noite em Pedra Preta. E na época ainda peguei a questão de carro com pau de arara, que pô, chamava antigamente, ainda peguei isso.
5: Os
6: aí.
5: Os banquinhos no caminhão.
6: Isso, mas aí depois veio
5: ônibus. Eu também fui muito de Catolé pra Patu pra estudar, né? Por isso que eu desisti do curso de contabilidade e acabei não terminando. Quando eu vi, além de ir nesse carro, nesse conforto, né? Isso. No banquinho de madeira e não era nem coberto. E contabilidade, muito papel naquela época, nunca se pensava em tanta informatização, desisti. Fui fazer administração, que também tem papel, mas eu era sabida e deixava todo mundo fazer os trabalhos, passo para mim, eu dava uma lida e pronto, apresentava. Porque o problema de todo mundo é apresentar o trabalho, né?
6: Isso.
5: Então eu ficava nessa parte de apresentar e deixava todo mundo fazer lá o trabalho, eu lia. E quando eu não sabia, eu inventava, eu improvisava e o cara lá que era da história do trabalho virava um herói. Sempre foi assim. E aí, foi para Macau ou veio direto para Mossoró?
6: Não, foi para. Na verdade, eu passei ainda um ano em Natal, porque meu irmão morava em Natal. Logo assim que eu perdi minha mãe, aí praticamente terminando o ensino médio, eu tentei ir para Natal para ver se mudava aquela realidade ali, né, que a gente estava enfrentando recentemente de ter perdido. Enfim, aí passei um período lá, mas ele logo foi transferido para Mossoró. Então, quando ele foi para Mossoró, eu vim para aqui e comecei a fazer a questão de estudar. A questão, na verdade, terminei o ensino médio, terminei em Natal e voltei para terminar em Pedra Preta, moral da história. E eu acabei vindo para Mossoró e vim fazer o curso técnico. Na verdade, eu sempre quis enfermagem, mas eu digo, vou ver realmente se é a enfermagem que eu quero, e comecei com o curso técnico de enfermagem. Fiz o curso técnico de enfermagem, após concluir, já praticamente antes de, finalizando o curso, passando no concurso da Prefeitura de Mossoró, e já terminei, digamos assim, no início de abril de 2008, se eu não me engano. 2008 foi 2009, enfim. Terminei praticamente em abril, dia 5 e dia 22 comecei a trabalhar. Então foi terminando e começando a trabalhar e já veio a graduação também para.
5: Coisa boa, né? Até que serve de exemplo para as pessoas. Isso. Que às vezes, eu não vou estudar porque a gente estuda e depois vem uma pessoa e faz de uma forma, né? Eu estava até vendo agora essa polêmica em relação ao jornalismo, o diploma de jornalismo.
6: Sim.
5: Mas a gente tem que estudar.
6: Tem, estudar.
5: Né? Isso é uma coisa que todos que passam aqui, independente de serem autodidatas ou não, eles precisam estudar.
6: Sim.
5: Seja qualquer que for a sua, o seu nicho, isso, você tem que estudar. Cláudia Guimarães passou aqui, estudou para ser cabeleireira, teve que fazer curso e vai se atualizando, porque o mundo é assim, né? Imagino você que trabalha com essa questão de vacina.
6: Exatamente.
5: Que todo dia tem descobertas, graças a Deus a ciência tem se empenhado nisso, principalmente no Brasil hoje em dia,
6: isso,
5: né?
6: Isso.
5: E você tem que estar atento a tudo isso. E aí você já entrou na prefeitura para trabalhar nessa área?
6: Trabalhei em uma unidade básica de saúde. A primeira que eu trabalhei foi a do Val Costa, vereador do Val Costa, que fica no conjunto Alfredo Gugel, Coab, enfim, ali no Alto São Manuel. E ali sempre foram duas equipes, na qual uma pertence ao Alfredo Gugel e ao o Grande Alto São Manuel. A minha equipe era do Grande Alto São Manuel. Então, aquela
5: então
6: região
5: como
6: ali.
5: Servidor público, já tem quantos anos?
6: 2009 pra cá.
5: Tem um então tem que fazer aí a conta pra saber.
6: Mas já tem um bocado de tempo já.
5: E aí, nessa parte, como que as pessoas entenderam que você era bom para cuidar dessa área da vacinação?
6: Pronto, aí nisso tudo eu comecei na unidade básica de saúde, fazendo as visitas domiciliares e ficando já em sala de vacina, né? Tudo a ver com o que eu tô hoje. E no decorrer disso, abriu a UPA do Belo Horizonte, teve um processo seletivo, eu fui trabalhar no processo seletivo, passei um tempo lá, vi também que eu tinha identificação para criança, que eu digo que é duas paixões que eu tenho, aliás, três. Primeiro a enfermagem, que é a área na qual eu atuo. Aí vem a questão das crianças, que eu amo trabalhar com criança. E vacina. Então, sou suspeito nessas três situações. E trabalhando na UPA, viram que eu tinha um jeito com criança e me levaram para a UTI pediátrica, que era no Hospital Wilson Rosado. Era um serviço que era ofertado pela prefeitura, os profissionais são da prefeitura, parceria com o Estado, enfim, prefeitura e Estado, e lá o hospital era alugado para prestar esse serviço. Saiu recentemente de lá. E na UTI pediátrica, conhecendo um enfermeiro, que era então secretário de saúde na época, que é Benjamin Bento, ele me convidou para ir para a questão da imunização. E de lá para cá, já passei por quarto. E permaneço no cargo de coordenação de imunizações, na qual eu sou suspeito e amo trabalhar com vacina. E como você bem citou, hoje a gente praticamente toda semana a gente tem uma novidade, porque é uma nota técnica, é uma orientação nova, é uma nota técnica nova, enfim, são muitas coisas. E a gente viveu num período que a gente praticamente tinha praticamente duas notas técnicas no ano. E hoje praticamente toda semana tem uma nota e é novidade, e a gente tem que estar se atualizando.
5: Isso, então,
6: para nunca estudar. Então sempre
5: essa
6: estudando.
5: Questão dessa nota técnica, para quem não sabe, é bom que elas tenham.
6: Sim, sim, nos respalda.
5: A nota técnica seria como se fosse uma bula.
6: Isso, uma novidade de determinada vacina, uma mudança no esquema vacinal. Vai surgir uma nova dose de determinada vacina, que era 3, hoje são 4. São coisas que vêm para melhorar e nos respaldam enquanto profissional.
5: Isso é bom, né? Para que a gente volte a fazer essa campanha de que tem que se vacinar.
6: Isso.
5: Teve aí uma questão até política, a gente pode falar, que não, que vacina mata, que vacina deixa sequelas, mas a gente tem visto de vez em quando poliomielite.
6: Sim.
5: Né? Um caso de poliomielite, onde nós éramos um país onde essa doença já tinha sido erradicada.
6: Isso.
5: Porque as pessoas não querem tomar gotinha. Eu acho que eu li até alguma coisa, estavam querendo mudar de
6: Mudaram.
5: Gotinha.
6: Pronto.
5: Já tá mudado.
6: Pronto, é por isso que eu vou lhe dizer. As notas técnicas são justamente para isso, e uma das últimas foi com relação a isso. A relação da polio. O que é que acontece? O nosso país, o último caso registrado de poliomielite foi em 89. Então, desde 94, a gente recebeu um certificado de país livre da polio, as Américas, enfim. Mas ela ainda endêmica em alguns países, como você está dizendo. Então, Paquistão, Afeganistão, uma hora ou outra eu posso viajar para lá, se eu não estou vacinado, trazer essa doença e uma criança pegar aqui, enfim, e aí, como é que eu posso dizer, contaminou todo mundo, enfim, e a gente tem as sequelas por toda a vida, que é a polio. Mas, justamente pensando nisso, a gente começou com o Zé Gotinha, surgiu da poliomielite, as gotinhas, chamadas gotinhas, e essas gotinhas deixaram de a gente administrar nas crianças, passaram a ser todas injetáveis. Então a criança, ela tomava o quê? Tomava 3 doses quando era menor de ano, aos 2, 4 e 6 meses, e um reforço aos 15 meses. Essas 3 doses eram injetáveis, estava por outro sendo injetável, e os reforços aos 15 meses e 4 anos, gotinha. Aí tiraram as gotinhas de circulação e só ficou um reforço. Eram 2, ficou só de 1 de 15 meses, 1 ano e 3 meses. Porém, recentemente, preocupado com essa situação, que a doença é endêmica em outros países e a gente não está com as coberturas boas em todo o território, ele retornou o segundo reforço, só que de forma injetável. Então a criança hoje, de 2 meses a menor de 5, vai tomar 5 doses de VIP, que é contra a poliomielite, aos 2, 4 e 6 meses, aos 15 meses, e retornou agora os de 4 anos.
5: Pois é, e é sobre essa questão de vacina, de novidade, da Covid, que foi um período difícil, que a gente vai conversar com o Etevaldo aqui, mas vou saber mais também da vida dele, tá? Primeiro agora você pede música, porque aqui a gente conversa e relaxa pedindo uma música. Qual seria a música?
6: Pronto, vamos lembrar da infância, então vou pedir As Quatro Estações, de Sandy Júnior.
5: Você era fã de Sandy Júnior?
6: Sempre.
5: Eita,
6: esperando essa turnê aí voltar aí dos 40 anos deles.
5: Pois é, vamos ouvir Quatro Estações, que é uma música linda, e a gente conversa depois.

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3: Voltamos o nosso Essencial de hoje com o Etevaldo Lima, ele que é, aqui em Mossoró é muito conhecido quando se fala em vacina, mas acabamos de descobrir que ele é fã de Sandy Júnior.
4: Sim.
3: E vai ter uma turnê de 40 anos.
4: Existe essa expectativa, vejo só os comentários aí nas redes sociais que pode surgir essa nova turnê.
3: Amigo, mas não é só você não, tem muita gente que é fã de Sandy Júnior. A gente chama Sandy Júnior, né, como se eles estivessem juntos ainda. É. Mas eles estão... E essas turnês dos nossos... É, ídolos, né, da nossa idade, tá voltando. Você vê aí a Xuxa,
4: sim, Xuxa.
3: Fazendo, lotando shows, mesmo com toda a polêmica de ser uma velha, de ser, tá mostrando a virilha, nada.
4: Tem nada.
3: Ela só mostrou uma coisa, que o etarismo tá fora.
4: Exato.
3: Não é porque você tem 60, 50 ou você trabalha há 20, há 30 anos numa empresa, que você não serve mais, tá? Fica a dica.
4: Exatamente.
3: E aí, Etevaldo, nessa questão da adolescência, além de ser fã de Sandy Júnior, o que você fazia?
4: Mas é questão de estudar mesmo. Minha vida foi sempre a questão de estudo. Meus irmãos muito cedo começaram a trabalhar, não que eu não trabalhasse, mas eu fiquei mais para essa questão de estudar. Então sempre foi a questão de muito estudo, sempre gostei.
3: Você tinha o quê, 14 anos quando perdeu sua mãe?
4: 17.
3: Então é uma data, é uma idade que você já entendia tudo e
4: sim,
3: dói
4: sim.
3: Bastante.
4: Dói,
3: né?
4: Porque assim, praticamente, era no período em que a gente tava nessa parte já praticamente concluindo o ensino médio. E praticamente era só eu e ela em casa. Meu pai saía para trabalhar e eu ficava mais naquelas demandas de estudar e com ela. E praticamente o último momento que ela teve foi comigo. Eu escutei praticamente que ela foi um infarto fulminante. Então só estávamos em casa... nós dois, e escutei só uma pancada. Quando eu escutei a pancada que eu corri, ela realmente tinha caído e praticamente escutei o último suspiro. Então, assim, ficou aquilo ali marcado, claro que superou com o passar do tempo, mas que não tem um dia que a gente não lembre dela.
3: E você já tinha essa vontade de ir para a área de saúde?
4: Já,
3: ou
4: já.
3: Isso já lhe fortaleceu?
4: Já tinha, e diante de todo esse contexto, aí tive mais vontade ainda, mas eu já sempre quis essa parte de cuidar. Aquela questão da enfermagem.
3: É, porque a saúde, né, e principalmente os enfermeiros...
4: Isso.
3: É a questão de cuidar de pessoas. Esses sim cuidam de pessoas, né?
4: Isso.
3: A gente tá na campanha eleitoral onde a maioria dos candidatos falam... Vou cuidar das pessoas.
4: Isso.
3: Mas cuidar é cuidar mesmo. É botar a mão na pessoa, é levantar,
4: isso.
3: É deitar, é ter paciência, que é difícil.
4: E cada profissional tem sua essência. Seja fisioterapia, médico, fonoaudiologia, assistente social. Mas eu costumo muito dizer... claro que vou puxar pra enfermagem sempre, mas que a gente tá em todas as etapas da vida. E realmente no cuidar, é ali no leito, tocando o paciente, que é pra ser assim. A gente sabe que, enfim, existem profissionais e profissionais, mas a essência da enfermagem é essa. Então, desde a concepção, porque você faz o planejamento familiar, acompanhamento dessa mulher, a gestação, no parto e até naquele último momento da vida, a gente tá sempre presente. A
3: enfermagem tá presente, isso. Exatamente. Eu tive na UTI, eu sei o quanto é importante a enfermagem, porque as enfermeiras eram minhas companhias, isso, né? Isso. É, às vezes você só vê alguém da família uma vez por dia, 15 minutinhos ali corrido. Se for duas pessoas, tem que dividir o tempo. Então, as enfermeiras tornaram meus anjos coloridos, eu chamava elas, porque elas usavam roupas coloridas. Isso. Então eu chamava meus anjos coloridos. E um beijo aí para todos os anjos coloridos que trabalham na UTI do Hospital da Liga, que foi onde eu fiquei, e também na UTI do Wilson Rosado. Eu sou quase sócia e proprietária dos hospitais aqui de Mossoró. Mas... Então, nessa carreira de enfermagem, você chegou a ser coordenador de imunização já desde 2009. Isso é...
4: A coordenação, digamos, foi em 2016. Então, sim, de 2009 até 2015, por aí eu estava nas unidades básicas de saúde, mais voltado principalmente para a sala de vacina, nas campanhas, também para as empresas. A gente chegava até a fazer... Não era nem do território de Mossoró, mas convidava a gente ia para aquela região ali de Areia Branca, as Salinas, vacinar as empresas. A gente sempre teve essa ligação com...
3: Eu cheguei a fazer também, no programa de TV que eu apresentava, vacinação ao vivo. E eu lembro que tinha teste de AIDS.
4: Tem também.
3: E aí, vamos fazer um teste de AIDS, eu disse, ao vivo, e se eu... Eu não sei, né?
4: É, uma reação, né? Sabe. Uma reação,
3: depois. Mas aí eu disse logo, eu tenho uma doença autoimune, pode dar algum falso positivo?
4: Exatamente.
3: Não, pode não. Eu digo, então faça. Eu sei do que eu fiz na minha vida. É. E aí, mas o coração bate mais forte.
4: Bate,
3: né?
4: Bate, porque...
3: E aí esse teste rápido deu negativo, graças a Deus. Eu já tinha feito outros, né? Porque quando você tá investigando uma doença autoimune, você faz inclusive esse teste.
4: Faz, sim.
3: A questão desses testes rápidos é muito boa também, né?
4: Boa, e hoje a gente pode dizer que tem uma ampliação desse serviço, porque todas as unidades básicas de saúde dispõem de teste rápido, seja do HIV, seja de sífilis e também das hepatites B e C. E também a gente tem uma porta aberta aqui, tipo, quero fazer esse teste. Tem o Rafael Fernandes e a gente tem o PAN, o SAI-CTA, que seria esse centro de treinamento aí com relação de tratamento, na verdade.
3: E são testes que são
4: confiáveis,
3: seguros,
4: sim,
3: confiáveis.
4: Sim, demais, demais. São, sim, praticamente quase 100, vou dizer 100%, mas quase isso. Então são testes altamente seguros e é importante fazer. Se tem relação sexual desprotegida, se perfurou com alguma coisa, algum objeto aí contaminado.
3: Manicure, né, também.
4: As questões das hepatites. A gente, principalmente trabalhador da saúde, que manipula muito a questão de injeções, pode furar um paciente ou se furar e, enfim, se contaminar naquelas caixas de pérfuro. Também a gente tem um risco muito elevado, não só com relação à questão das relações sexuais, mas também essa questão dos materiais pérfurocortantes. A gente tem um risco muito grande que é da saúde.
3: Que a pessoa usa, né?
4: Isso.
3: E na adolescência, quem eram seus ídolos, fora Sandy Júnior?
4: Olha, eu gostava muito, gosto de Sandy Júnior também. E era muita questão de TV, né? Xuxa, ainda peguei Xuxa. Xuxa, se tiver também o show da Xuxa, a gente vai.
3: Vamos pra Fortaleza.
4: Vamos pra Fortaleza, Recife, né? Tá nessa disputa.
3: É, tá na disputa.
4: Pronto, aí. Gostava muito desses programas, mas era sempre realmente mais...
3: Corre pra chegar em casa e assistir Thundercats.
4: Também. Caverna do Dragão, ainda pegava reprise, essas coisas.
3: É.
4: Assisti muito isso aí. TV Colosso, assistia também.
3: É uma verdadeira viagem no tempo. E engraçado que hoje de manhã eu tenho um grupo de amigos, né, lá de Catolé, e só tava passando isso, inclusive relembrando o tempo das locadoras.
4: E aí?
3: Né, a gente ia para uma locadora, olhar o filme e se juntava para assistir na casa de alguém, comendo uma pipoca.
4: Isso era muito chique, mas não tinha isso não, viu?
3: Tinha não?
4: Não, depois é que foi.
3: Que chegou locadora.
4: Mas aí fazer comentário, acho que locadora foi mais por aqui, quando eu cheguei pro Mossoró.
3: E lá interior do interior. Enquanto a gente celebrava a vida assistindo um filme numa locadora, tinha canto que nem locadora tinha.
4: Tinha, não.
3: Né?
4: Exatamente.
3: Mas, então foi uma adolescência aí normal de sair pra pracinha.
4: Do interior mesmo, daquela da zona rural mesmo. De pra fazenda, que a gente chama fazenda, mas é, digamos que é o terreno que tem criação. Foi nesse sentido. Criação de gado, cabra, ovelha, enfim, nesse contexto. era do interior mesmo, de ir para o roçado, digamos assim.
3: E muita fartura.
4: Muita, muita. Ainda peguei o tempo que tinha a questão de plantação de algodão, que a gente, quer queira ou quer não, acompanhava os trabalhadores quando ia fazer esse trabalho. Feijão e milho sempre também tinha. Então a gente vivenciou isso aí. Sou do interior mesmo, da zona rural.
3: Você chegou a plantar?
4: Só por experiência, mas isso aí.
3: Eu cheguei a plantar,
4: não.
3: Mas com castigo, né?
4: Não.
3: Eu fui teimosa.
4: A gente ia ajudar, porque achava
3: eu
4: curioso.
3: Eu fui teimosa um dia. Um dia não, eu fui sempre teimosa. E nesse dia o castigo foi plantar com meu pai. Aí tinha que contar os carocinhos de milho pra poder botar nos buracos. Pelo menos ele mandou abrir o buraco, né?
4: Tanto as sementes, né?
3: Era só pra botar as sementes
4: E com o pé.
3: E eu podia cobria. Pegar sol na época, então foi um castigo aí que eu tive. Mas a gente aqui tá na sua adolescência. E aí, de Natal, você já veio. Você fez, no caso, o curso aqui ou lá?
4: Aqui em Mossoró. Tanto o curso técnico de enfermagem como também a graduação. Em Natal eu fui fazer uma experiência para fazer praticamente o terceiro ano do ensino médio, mas aí como fazia pouco tempo que eu tinha perdido minha mãe, eu acabei não aguentando ficando muito tempo, porque tinha perdido a mãe, já ficar longe do pai, porque tem que ir pra casa do irmão, aí senti muita falta, voltei para lá, pro interior e concluí por lá mesmo. Quando eu concluí, aí eu digo, não, vou ver se é enfermagem mesmo que eu quero. Aí eu vim para Mossoró, minha irmã já tava aqui em Mossoró, e... Cheguei num dia de festa de Santa Luzia, amo Santa Luzia, já amava. E cheguei num período de novena de Santa Luzia, que era trezena, na verdade. E já fiquei por Mossoró e me apaixonei por Mossoró. Eu amo Mossoró.
3: Já é mossoroense.
4: Já, né? Recebi título recentemente.
3: Ah, recebi o título de mossoroense, já é mossoroense. E querido por todos por essa dedicação, por essa empatia, por esse carinho que você tem com todo mundo que chega para se vacinar. Você sempre dá um jeitinho, né? Porque às vezes as pessoas esquecem o cartão. Ele estava na festa do bode agora e se não tiver o cartão, como é que vai vacinar? Então existe todo. Uma forma de você saber se aquela pessoa foi vacinada ou não, quantas vacinas tá faltando.
4: Isso.
3: Eu não vou nem mostrar meu cartão depois para não levar um carão, porque eu tenho que atualizar essa questão de vacinação. E nesse meio todo, você passou por uma pandemia.
4: Sim, pandemia. Tem coisa assim que até eu acho que... fugiu da memória, porque parece mentira. Tudo que a gente vivenciou, tudo que a população enfrentou e a gente também.
3: Até porque muita gente não sabia nem o que era uma pandemia,
4: isso,
3: né?
4: Isso, não.
3: Porque a gente estava acostumado com uma... Antes de pandemia é uma...
4: Os surtos, pandemia...
3: Não tem outro nome, é... Endemia não, é outra... Vou me lembrar aqui. Porque muita gente dizia, não, isso está lá no Japão, não vai chegar... Sim, você ouviu isso?
4: Ouvi,
3: tá lá no Japão, não vai chegar aqui, não.
4: Demais, a gente ouviu isso.
3: E você acabou de dar um exemplo aí da pólio, né? Alguém com pólio lá no Sudão, não sei aonde.
4: Paquistão,
3: de repente vai para o Rio de Janeiro, de lá vem para cá.
4: Ixau.
3: O quanto de gente que ele vai infectando. Porque o vírus, se eu não me engano, o vírus da pólio é do sarampo.
4: Sarampo.
3: Ele pode contaminar 18 pessoas,
4: isso,
3: né?
4: Isso. E digamos aqui nessa sala aqui que a gente está, se tiver praticamente 10 pessoas, 9 vão ser contaminadas. Por isso que é a importância de tomar a vacina. E por isso que a gente está com alerta do risco aí de reintrodução também do sarampo no nosso território. Que São Paulo, tá vários casos lá em São Paulo.
3: E veio dos Estados Unidos, não é isso?
4: Isso, porque os países que sediaram a Copa, todos estão tendo surto de sarampo. Então, por isso que a gente trabalhava tanto. Se vai viajar para a região da Copa, toma vacina. Mas o povo, infelizmente, nem todos seguem as orientações. Em São Paulo, a gente teve casos importados, que é nessas situações. Mas que hoje já tem aí vários casos. A última vez que eu vim era mais de 18 casos. Não sei nem quantos estão hoje. E rapidamente ela pode se disseminar. Então, é por isso que é importante que a gente esteja com a vacina em dia com relação ao sarampo até 59 anos.
3: Pois é, tem que se ligar nessa situação. Já tomou, hein, a vacina do sarampo? Você teve sarampo quando era criança?
5: Sim.
3: Teve? Daqueles que ficavam na folha de bananeira?
4: Sim, tinha esse episódio, era?
3: Era.
4: Eu já ouvi falar.
3: Não, era catapora. Catapora, porque a catapora era muito dolorida. Ela era. É tipo que no nervo, né?
4: Isso, que aí justamente no futuro vem a questão da herpes zóster, que já seria essa questão da consequência.
3: Eu tive, né? Tive o cobreiro, que a gente
4: chama. Isso, é o cobreiro. É cruel, viu?
3: O cobreiro.
4: Você
3: e depois...
4: Teve
3: duas vezes.
4: Cruel,
3: tanto
4: viu?
3: Essa daqui, que foi as Austin's, né?
4: Isso.
3: Que e tive aqui, que dizia que se juntar as cabeças a gente morre.
4: Isso,
3: não juntou,
4: isso.
3: Não, as cabeças.
4: Graças
3: eu tô
4: a
3: aqui,
4: Deus.
3: Né? Mas tinha uma rezadeira especialista em rezar cobreiro. lá em Catolé do Rocha tinha. Nem sei se ela está viva ainda, porque eu acho que as rezadeiras estão, né? Ninguém está levando isso à frente e nem acredita. E mesmo assim, as rezadeiras faziam questão de dizer que a gente reza, mas tem que tomar um remédio.
4: Isso, isso, né?
3: Porque não adianta você pedir a Deus para melhorar se você não toma o remédio.
4: E é tudo pela fé, né? A sua fé, a fé move montanhas. Então,
3: mas
4: assim,
3: o remédio ajuda.
4: Com certeza, é essencial, não pode deixar de tomar, não. Tem que
3: é
4: tomar o remédio.
3: É essencial como programa.
4: Isso.
3: Por falar em essencial, tá na hora de você pedir a outra música.
4: Pronto, a outra música eu vou pedir Missionário Shalom, na qual um louvor. O teu amor me sustentará. Independente das circunstâncias que a gente esteja passando, Deus vai estar presente em todas e vai nos ajudar a suportar. É aquela questão que até recentemente um dos evangelhos do domingo era a questão da tempestade. Então Deus não nos prometeu nos livrar da tempestade, mas estaria conosco apesar delas. Então Deus vai estar presente em todos os nossos momentos e Ele que tem me sustentado até aqui.
3: Amém. Vamos ver então. E a gente volta com o último bloco.

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3: Voltando com Essencial nessa noite maravilhosa, recebendo o Etevaldo Lima, você que está sempre acompanhando o Essencial nas terças e quintas e também aos sábados e domingos. Deixa eu mandar um abraço aqui para o Caio Muniz. Ontem conversando com ele, ele disse que está sempre acompanhando, assistindo o Essencial, já está agendado lá, já tem notificação, ó, o programa de Lilian lá na 105. Eu fico feliz com isso porque é um programa novo, é uma casa nova e assim, o pessoal está começando agora a ver a minha imagem como 105 FM. Eu acho que isso passa por você também, né?
4: Passa sim, bacana. Esse estilo de programa. Até quando você me convidou, eu digo, vamos falar sobre vacina, eu digo, não, vamos falar sobre você. Eu digo, vai dar certo, ela diz, dá certo demais.
3: Dá certo que a mistura demais. Ele, vacina isso. E a gente vai sabendo, porque às vezes a gente não conhece as dores,
4: isso,
3: né? As vitórias, os obstáculos para você chegar até ali.
4: Certeza.
3: Né? Porque eu tenho certeza que assim como em qualquer, em qualquer setor, em qualquer ramo que você vai, tem sempre aquelas pessoas que dizem, por que ele de novo?
4: É verdade, né? Certeza.
3: Então você vem mostrando isso com qualidade. Vamos voltar a falar aí da pandemia. Na pandemia, como é que foi chegar, a expectativa de chegar a vacina?
4: A gente esperava ansiosamente, porque era algo novo, todo mundo questionava, mas a gente sabendo a seriedade que o próprio Ministério da Saúde e a Anvisa tem para introduzir uma vacina no nosso território, a gente sempre acreditou na vacina e acredita até hoje. Tanto é aquela questão muito dos riscos, aliás, os benefícios superam a questão dos riscos. Então a gente sabia que com a vacina seria uma chance da gente controlar essa doença e tá aí a prova. E eu costumo muito relatar nas capacitações que a gente hoje tem percorrido o estado, fazendo capacitações em imunizações, que a gente tem sido chamado.
3: Referência.
4: Isso, referência. Então aqui, eu de Mossoró, juntamente com a CESAP, que é a Secretaria de Saúde do Estado, e o COREN, que também pertence ao Conselho Regional de Enfermagem. Estou nessa gestão até o final do ano, e é o Conselho de Enfermagem, e a gente tem essa parceria e tem levado aos municípios a questão da capacitação em imunizações. Então, digo muito que quem questiona com relação a algo da vacina tem que olhar para a pandemia, apesar que a gente questiona a questão da vacina, mas em si, foi através dela que a gente conseguiu controlar essa doença. E a gente, aí eu digo que muito o brasileiro, uma parte dele, tem memória curta, porque a gente vivenciou, quando essa vacina chegou, a ansiedade da população em tomar, mas a gente teve aquele escalonamento de faixas etárias, e a gente começou a chegar nas unidades básicas de saúde, e determinada faixa etária, quando você ia tomar a vacina, você estava aos prantos, e a gente perguntava por quê, porque perdeu alguém que não teve a oportunidade que ela estava tendo de tomar a vacina, ou encontrava-se com alguém na UTI, praticamente ela entubado, e não sabendo se ia resistir ou não, e não teve a oportunidade de tomar a vacina. Então a gente fica triste no sentido que a população, a parte dela, esquece tudo isso, é tanto que falo muito que a enfermagem era os heróis, e os heróis hoje praticamente, infelizmente para alguns, não existe. É tanto que a gente eu vou puxar para a categoria, mas a gente luta muito pela questão do piso salarial. E quantas barreiras e dificuldades nós tivemos para conseguir um complemento. Não foi nem um piso, porque foi retirado praticamente os nossos direitos. Mas, voltando para essa questão da pandemia, eu falo muito dessa situação.
3: Pois é, e a vacinação, ela é importante. E agora tem muita gente dizendo, ai, tá morrendo tanta gente de infarto, de não sei o quê. Foi resultado da vacina do Covid. Gente, pelo amor de Deus, jamais. Isso é fake news.
4: E sabe o que é mais triste? A gente vê ainda profissionais de saúde compartilhando esse tipo de notícia, porque também duvidam da questão da vacina. Mas a gente dá essa importância. Eu falo da Covid, mas infelizmente é como eu tô dizendo. Aquilo que está em evidência é que a população cá em cima. Então, assim, se acontecer de for identificado que alguém morreu de dengue, todo mundo corre atrás da vacina da dengue.
3: Pois é, e parece que teve um caso de dengue hemorrágica, né?
4: Pronto, você não tem noção. A vacina da dengue hoje, ela tá destinada para o público de 10 a 14 anos. E quando ele tá próximo ao vencimento, a gente consegue ampliar, que é o respaldo que o Ministério da Saúde nos dá. Então, nós tivemos recentemente um lote que pode ser utilizado até o dia 22 de julho. Pra você ter uma ideia, a gente fez vários dias de sábado, domingo, colocamos no Hospital Municipal como apoio, ficando até 10 horas no último dia, que foi dia 22, ficamos até mais de 11, para não perder 6 doses que ficaram ainda nesse último dia. A gente foi para um restaurante, tinha uns pessoal trabalhando lá, quiseram tomar, e a gente fez para não perder essas doses. E quando acontece um caso desse, que é posteriormente, todo mundo corre atrás da vacina. Então, infelizmente, é isso. Mas a gente tem que entender que vacina é prevenção. Então, eu tenho que tomar, para se um agravo desse vier a chegar no nosso território, ou venha contrair, eu estando vacinado, eu vou ter ele de forma leve. É o caso do sarampo, é o caso da dengue e tantos outros.
3: E essa do sarampo, porque quem tomou sarampo tem a marquinha lá, né?
4: Na verdade, aquela marquinha
3: não tem sarampo.
4: Tem uma marquinha que geralmente é no braço direito,
3: é
4: a da BCG. O do braço esquerdo era a questão da... Varíola.
3: Se isso aqui fosse vacina, tava bom.
4: Varíola. Isso, teve também um período de varíola.
3: Pistola horrível.
4: Isso, teve,
3: né?
4: Esse período.
3: Então vocês aproveitem, porque na nossa época era na pistola, sabe? Parecida aquelas que dão vacina em boi. Hoje é só uma injeçãozinha.
4: Não, tudo fazer como tá descartável. A gente pegou um tempo de seringa de vidros que tinha aqui lá na. Tipo no. Como é que chama aquelas coisas? Lamparina, pra tipo esquentar a agulha e poder utilizar em outra. A gente pegou muito dessas situações. E hoje a gente tem tudo estéreo, usou em Etevaldo, desprezou e aí vai. Então a gente tem tudo hoje.
3: Aí, voltando pro sarampo, quem tomou quando era mais jovem, tem que tomar agora também.
4: Não, na verdade, como é que é a situação do sarampo? Hoje a vacina que nós temos do sarampo é a tríplice viral, que protege contra sarampo, caxumba e rubéola. Então a gente tem que pensar sempre nessas três doenças. Ah, mas eu já tive sarampo e rubéola. Já tive. Enfim, e a questão também da caxumba. Então vamos pensar, se eu não teve uma dessas, vamos tomar as vacinas. Hoje na rotina ela está de 12 meses até 29 anos, duas doses. Então se eu tomar uma hoje, com 30 dias eu iria tomar outra. Então, tendo duas doses, eu não preciso tomar. E se eu tiver de 30 a 59 anos, uma única dose. Então, eu tendo essa vacina tríplice viral, tudo registrado no cartão de vacina, no sistema de informação, eu não preciso tomar no momento. Diferente do que está acontecendo em São Paulo, está tendo um surto lá. E lá, independente de eu estar vacinado, eu vou tomar uma dose extra. Aqui ainda não está assim. Então, hoje, o que é que nós vamos fazer nas unidades básicas de saúde? Se chegar, eu quero ver minha situação de sarampo. A gente vai ver se você tem algum histórico vacinal. Se tem um histórico, a depender da sua faixa etária, você vai tomar ou não. Se não tem, na dúvida, tome, que é a melhor saída. Agora, geralmente, quem tá gestante, a gente não faz, que é contraindicado. Ah, eu tomei e não sabia que tava gestante. Não tem problema. Vai continuar gravidez do mesmo jeito, mas a gente orienta que, estando gestante, não toma. E o trabalhador da saúde, independente da idade, ele tem que tomar duas doses do sarampo. Então, hoje, aqui seria uma vacinação seletiva. Vou ver seu cartão de vacina. Se você não tem, você vai tomar. E lá em São Paulo, não. Eu posso ter as duas doses, porque eu sou da saúde, mas eu, diante desse surto, eu iria tomar. Diferente da realidade de lá, da nossa hoje.
3: Essa questão do sarampo, é ele que tem o vírus da herpes zóster?
4: Não, seria catapora, que por isso que com o tempo vem a questão da herpes zóster.
3: Pois é, mas é com 50 anos a gente tem que tomar duas doses,
4: isso,
3: né?
4: Isso, o SUS ainda
3: só
4: não disponibiliza.
3: Só que o SUS ainda não disponibiliza. Eu já estou esperando há 4 anos por essa dose.
4: Pois é.
3: Mas parece que vai ter que sair do busca, ela é cara.
4: Duas vezes veio a proposta para o governo aprovar e ele derruba, infelizmente não aprova. Mas quando for aprovado, já vai ter uma série de critérios de quem vai poder tomar.
3: É, e é melhor tomar antes de esperar, que vai demorar.
4: Certeza.
3: Uma coisinha.
4: O
3: E o herpes zóstenes, que é comumente falado sobre o cobreiro, ele é no nervo. Até hoje eu tenho cicatrizes, porque eu, uma pessoa vaidosa, quando botava aquela pomada que ficava aquela coisa amarela, eu ia com a pinça e arrancava. Sim. Então eu fiquei cheia de cicatriz e acabei, né, pra diminuir a dor, porque a dor é no nervo. Entendo. Né? A dor não é só na pele, não é? O cobreiro, ele não é só na pele, ele é no nervo. Você começa a sentir uma coceira muito forte e depois ele vai virando como se fosse um bicho comendo assim sua pele, e ele vai doendo o nervo de outros lugares no corpo que são interligados, né? Então vamos ter atenção, se tem dúvida aí em relação à vacinação do sarampo, que é esse surto que está tendo agora em outros lugares, mas não pensem que não pode chegar aqui, pode sim, que a gente tem, teve aí, como você falou, Copa, São João, então teve muita gente transitando, é bom que você tome aí essa dose. E se você tem ainda algumas doses que não tomou, tem muita gente que hoje se arrepende de não ter tomado Covid, né?
4: Isso, com certeza, e procurando.
3: E ainda existe?
4: Existe.
3: A vacina?
4: Existe a vacina da Covid, principalmente pro público menor de 5 anos.
3: Porque teve uma cepa nova, é isso?
4: É, e ela fica sempre se atualizando. Então, quando tem uma novidade com relação
3: igual a novas vacina da gripe também.
4: Isso, aí a gente atualiza. Então, a vacina da Covid hoje, ela ainda existe pra rotina pro público de 6 meses a menor de 5 anos, são 3 doses. O idoso, 6 em 6 meses tem que tomar uma dose, não conto mais o número de doses não, de 6 em 6 meses tem que tomar uma. O imunossuprimido também de 6 em 6 meses e a gestante. Mas além desses, tem os grupos prioritários, o público privado de liberdade, trabalhadores da saúde, as comorbidades, e toma todo ano uma dose.
3: Então preste atenção que isso é sério, que a gente está falando aqui é uma questão de vida, né? Preservar a vida. Às vezes você pode ter, porque apareceu muita gente que, como é que a gente fala, não pegou.
4: Isso.
3: Né? Tinha pode, uma certa sim. resistência. Isso. Eu não peguei.
4: Também não.
3: Pois é, e você estava lá no meio.
4: Desde a época da testagem, da chegada da vacina, trabalhando em UTI com paciente com
3: Covid. Sentia um pouquinho de gripe, já estava lá fazendo o teste.
4: Certeza, na hora.
3: Eu também achei que tinha, que eu tive opções de estar convivendo com alguém com Covid e não peguei.
4: Sexta-feira passada eu fui para capacitação a nível de estado, na capital, e lá a gente tava fazendo um levantamento dos óbitos que tinham ocorrido nos últimos anos com relação, tirando a pandemia, Covid, influenza e o da bronquiolite, que é o VSR, vírus essencial respiratório. Quem tá em primeiro lugar nos óbitos? Covid. Segundo, influenza. E por último, esse da bronquiolite.
3: Essa coisa que a gente pensa que é só uma gripe, né?
4: Isso, pensa que... E tipo assim, eu não vou me vacinar, é mais pra quem tem algum problema de saúde, um idoso, um gestante. Mas aí eu não me vacino, acabo levando a doença pra casa, pro meu pai, pro meu avô, ou pra minha criança, e eles pegam essa doença e podem evoluir aí pro óbito. Então a gente tem que pensar, vacina é sempre pensar em mim e pensar no coletivo, aqueles que estão em volta.
3: Você ficou com medo de pegar?
4: Nunca tive. Você acredita? Não teve medo.
3: Eu acho que às vezes é isso também. Eu também não tinha medo de pegar, não. Eu só tinha medo, assim, de levar pra alguém.
4: Isso.
3: Né? De passar pra alguém. E mesmo eu sendo uma pessoa com imunidade baixa, mas eu ficava muito preocupada em outras pessoas queridas, né? Na minha família, graças a Deus, a gente não teve nenhum óbito em relação à Covid.
4: Graças a Deus.
3: Mas foi muito complicado. Nesses anos todos, trabalhando com gente, cuidando de pessoas, tem alguma coisa que você lembra assim que marcou muito?
4: Eu lembro até quando a gente começou a falar em criança, você falando da questão do UTI, que era as pessoas que cuidavam de você estavam mais próximas.
3: Coloridos.
4: Eu lembrei de uma criança que eu cuidei. Ele passou pra gente, eu acho, mais de 5 anos. Ele chegou com AMI, né? Que é aquela atrofia que, na qual a criança ela vai perdendo os movimentos. Chega pra gente com 5, 6 meses, começa a apresentar alguns sinais e sintomas. E moral da história, quando ele vai evoluindo, ele só consegue respirar através de um respirador. Então ele deixa de respirar e não movimenta nada. Praticamente ele mexia um dedinho, a gente chama a questão da asinha do nariz e o olho. E mais nada. Então tinha dois casos de AMI, que era Edson e Lucas, que era Luquinha que a gente chamava, e o Luquinha ficava mais próximo da gente. Por quê? Porque Edson, o avô ou a mãe revezavam e ficavam com ele. Mas no final de semana, Luquinha, a mãe tinha a vida dela também, passava todo o tempo no hospital, e acabava indo pro interior pra cuidar da outra filha, que já era uma mocinha, e do marido, obviamente. E aí ele ficava com os nossos cuidados, então era um filho que a gente tinha. Então é ali a gente vê que ele dependia da gente pra tudo, que a gente, enquanto profissional, tem que estar tendo cuidado, e a gente sem saber se ele tá com dor ou algo do tipo. mas a gente já conseguia identificar algo através do olhar. Enfim, foi uma coisa que marcou muito.
3: São as crianças que foram pra Caraúbas, é isso?
4: Uma foi o Edson, chegou aí. Esse não chegou aí. Esse eu tava num plantão, trabalhando o final de semana todo, como eu disse a você, desde pequenininho, 6 meses. E ele já com 5 anos e alguma coisa, eu terminei um plantão, me despedi dele quando cheguei em casa e recebi a notícia que ele tinha...
3: Ele faleceu.
4: Faleceu. Esse de Caraúbas também já faleceu.
3: Já faleceu já, também.
4: Era o que anda, era os dois, eram quase irmãos.
3: É, porque eu lembro que

0: Muita questão, claro, a ciência e a questão da fé. Porque na UTI a gente vivenciou muitas coisas. Tipo assim, crianças que chegavam praticamente só para um cuidado e de uma hora para outra poderiam evoluir para a questão do óbito. Claro que de uma hora para outra tem todo um contexto. Mas eu vi milagres acontecerem na UTI. Como o caso de uma criança, a gente via quando um pai e uma mãe perdia, aquilo doía muito na gente. Aí como é que não aguento trabalhar com criança nesse sentido, mas aí a gente tem que ver quantas crianças a gente não conseguiu dar um retorno à vida, né? Porque chegaram ali pra gente praticamente graves, umas é claro que a gente perdeu, mas eu vi casos assim de o médico chegar e dizer, não passa de hoje à noite, e o menino hoje tá louvando, tá pregando, enfim, tá aí dando seu testemunho. Então são muitas situações. Mas é isso, a gente for parar pra refletir na questão da vida, é bem delicado. Eu já tava até, justamente antes de vir pra cá, tava vendo uns vídeos e uns depoimentos, principalmente dessas atrizes que a gente perdeu recentemente, né? E Laura Cardoso, já com 90
1: e tanto,
0: 91, acho que foi a Glória.
1: Glória Menezes.
0: Ela acho que tem
1: 98.
0: 98 anos. Me diga aí, você chega a 98 anos, a expectativa.
1: E tem o vídeo que ela pergunta, né? Como é que você queria morrer? Aí ela dormindo. E foi como ela morreu. Ela morreu dormindo.
0: Exatamente.
1: E até 98 anos ela não teve nenhum problema natural da idade, como Alzheimer, Parkinson. Claro que tinha dor, né? Porque há um desgaste natural dos ossos, dos órgãos também. E ela trabalhou até recentemente. Ela trabalhou. E eu vi também quem é de Catolé do Rocha que está me ouvindo, aí seja pela internet ou seja na 105, no rádio em casa, nós temos. Hoje mesmo eu recebi uma matéria de um barbeiro lá da cidade, que era muito querido, é muito querido, e ele foi entrevistado pelo RNJP, que é o Inter TV lá da Paraíba, né? E ele tem 91 anos e ainda trabalha como barbeiro.
0: Diga aí.
1: E ele disse, no dia que me tirar daqui eu morro. Então eu é aquela história, ela trabalhou até 98 anos, parou de trabalhar e aí...
0: Quando para...
1: Para de verdade, né?
0: Eu vi até essa frase, eu tava até procurando aqui. 98 anos não é uma vida interrompida. É uma vida cumprida. Então, cada um de nós aqui temos uma missão, acredito muito nisso. Claro que a gente precisa do trabalho, a gente precisa do dinheiro para sobreviver, mas eu acho que cada profissão ela tem a sua missão. Então, a gente está aqui para contribuir e fazer o bem.
1: Claro, e que essas missões sejam entendidas, né?
0: Isso.
1: Que isso é um propósito.
0: Isso.
1: Porque a gente tem escutado muito essa palavra, propósito, vamos atrás do propósito e tal. Mas o propósito não é aquele que você tem que passar por cima dos outros.
0: Jamais.
1: Pra chegar a algum lugar. O propósito não é aquele que você... Eu faço qualquer coisa pra... Aí eu vou jogar, a gente vê que tem até doença em relação
0: isso.
1: ao jogo, né?
0: Sim.
1: No próximo Saúde a gente vai falar sobre isso, sobre...
0: Importante isso
1: a como os jovens estão lidando com isso e os pais estão lidando com isso.
0: Tem que ter muito cuidado com
1: né?
0: isso.
1: Porque até um tempo atrás a criança estava chorando, toma o celular para ver aí a galinha pintadinha. Mas quando ele vai mexendo aqui, ele descobre outras coisas.
0: Isso não é saudável.
1: Que não só a galinha pintadinha,
0: isso,
1: né?
0: Infelizmente.
1: E isso faz mal. Até a questão da vacina. Não vou me vacinar porque senão eu vou ficar doente.
0: Isso, tem né? muito disso.
1: Toda vacina. Aí uma pergunta para voltar. A gente vai e volta em vacina, porque olhando para você não tem como falar. Tem vacina que tem reação complicada? É normal?
0: É, assim, a gente fala muito que são eventos esperados após vacinação, e são eventos brandos e leves. Quando ele passa a ser um evento mais complicado, a gente tem que notificar para realmente ver se tem correlação com a vacina ou não. É tanto que antes a gente chamava de evento adverso pós vacinação. Hoje a gente não chama, a gente chama de evento supostamente atribuído à vacinação ou imunização. Então eu tenho que provar que realmente foi da vacina. Mas, como eu vou dizer, sempre... Os benefícios, eles superam qualquer risco.
1: Mas em casa, você deve estar dizendo, por que, que ele não participou do Saúde? Porque é pouco tempo para falar de tanta coisa, para falar dele, para falar de vacina, para falar de imunização, de cuidado com a vida, porque a gente sabe que ainda tem muita gente resistente.
0: Demais, tem sim.
1: Né? Não vou tomar vacina porque eu vou morrer. Fulano morreu porque tomou vacina. Eu tenho escutado muito isso. Ah, morando, fulano morreu, infartou. Ah, tomou vacina da Covid, foi a vacina. Talvez... Não, gente, não tem nenhum estudo relacionado a
0: não,
1: isso.
0: Não, pode ter sido o quê? Ele teve a Covid e são as consequências da doença e não da vacina. São casos, eventos raros com relação a essa questão de infarto ou algo do tipo.
1: E já estava no dia dele, né?
0: Isso, e também
1: tem... Escapar da Covid, eu acho que já é uma grande glória.
0: E você tocou também num ponto aí anteriormente, dizendo que muita gente não... Ah, não vou vacinar por causa de uma reação ou outra. justamente o perigo que nós estamos vivenciando hoje é diante

0: do êxito da vacinação. É contraditório por quê? É, diante dos nossos pais terem nos vacinados, a gente praticamente não teve tantos casos de sarampo, digamos assim, poliomielite, que a gente conseguiu controlar. Mas o que é que está acontecendo hoje? Hoje os pais, no caso, a geração mais recente que tem filhos, acabam não querendo vacinar seus filhos porque não viveram um período com poliomielite, com sarampo. E, não vou vacinar não porque não tem essa doença. E aí não está o risco. Se a gente não conseguir, vai aí mantendo essas coberturas vacinais elevadas, aí corre o risco da gente ter a introdução dessas
1: doenças. Corre esse risco. E por falar nisso, é onde é que as pessoas podem encontrar essas vacinas aqui em Mossoró?
0: Todas as unidades básicas de saúde, nós temos vacina e também temos alguns pontos de vacinação extra. Então a gente tem aí em todas as unidades, praticamente das 7 às 11, das 13 às 17 horas. Lembrando que sempre a unidade vai fechar um pouquinho antes, então não deixa para chegar de 11 horas, tem que chegar pelo menos aí umas 10 para ser atendido, porque ninguém sabe quantas pessoas vão estar lá, e da mesma forma às 16 horas.
1: E é bom lembrar que a gente está em época de campanha eleitoral. Sim. Muita gente junto, né?
0: Isso.
1: Tem ali aglomerações.
0: E temos
1: então
0: a vacina da influenza liberada para a população a partir de 6 meses. Esse povo vai tomar vacina.
1: Vai tomar vacina para a gente não voltar com nada disso.
0: E também nós estamos, digamos, com uma campanha de multa vacinação que vai até o dia 1º de setembro. Então é importante, principalmente para esse público menor de 15 anos, estar atualizando sua caderneta. Na dúvida, mas a minha vacina, meu filho está com vacina em dia. Leve os cartões, se tiver 3, 4, leve todos e manda o profissional dar uma atualizada, dar uma olhada, porque, como a gente viu, recentemente não tinha esse reforço da poliomielite com 4 anos e retornou. Então é importante estar sempre atualizando.
1: Importantíssimo. Então a gente termina o nosso essencial de hoje agradecendo o carinho de você que está aí do outro lado, você que diz que escuta, você que diz que acompanha o meu trabalho. Lembrando que a gente está até com espaço aqui para você promover o seu produto, serviço, sua empresa, fique à vontade. Agradecer a Dinâmica Seguros e também a André Autopeças. Até o próximo essencial. Obrigada. Obrigada, Etevaldo. Boa sorte.
0: Muito obrigado, eu que agradeço. Amei o programa, viu? Gostei demais.
1: Acho que nunca ninguém tinha lhe segurado tanto tempo.
0: Não,
1: né?
0: não, mas gostei demais e desejo sucesso e estamos aqui sempre para contribuir.
1: Você mora no coração, além de tudo, é o homem das vacinas.
0: Muito obrigado.
1: Vou pedir a minha música para encerrar e Nutriciano me lembrou muito bem, eu até anotei aqui. Astronauta de Mármores, com Nenhum de Nós. Sempre está lá e ver ele voltar. Não era mais isso mesmo, mas está nesse lugar.